0: esse último dia de encontro.
1: No último dia de debates em Evian, na França, o presidente Lula defendeu a ampliação de investimentos em desenvolvimento, infraestrutura e qualificação profissional durante a sessão do G7, que reuniu representantes das principais economias desenvolvidas do mundo. Em coletiva à imprensa, o presidente brasileiro informou que foram discutidas formas de alcançar um crescimento econômico equilibrado que beneficie todos os países.
2: Cada reunião do G7 é a oportunidade da gente discutir com os países desenvolvidos tanto o equilíbrio quanto o desequilíbrio na ordem política, econômica e social, levando em conta a necessidade de cada país. O mundo precisa crescer para que a economia volte a crescer. Não adianta crescer só para a Alemanha, crescer só para os Estados Unidos, crescer só para a França. Não. É preciso, sem diminuir o padrão de vida deles, crescer para outros países.
1: Outro assunto em pauta foi a inteligência artificial. Junto a chefes de governo e de estado e CEOs das principais empresas de tecnologia do mundo, o presidente Lula defendeu a regulamentação dos meios digitais para proteger direitos fundamentais de crianças, adolescentes e mulheres. E apresentou como um exemplo o Estatuto Digital para Crianças e Adolescentes, aprovado recentemente no Brasil, com obrigações para as empresas de tecnologia.
2: Fiz questão de dizer para eles duas coisas importantes que o Brasil fez: a proibição de telefone nas escolas e, segundo, o ECA Digital, que é a regulação digital mais importante feita no mundo para jovens e adolescentes. E eu queria que eles conhecessem.
1: No intervalo das reuniões ampliadas, Lula teve encontros bilaterais com o presidente do Egito, Abdel Fattah el-Sisi, e com o presidente da Ucrânia, Volodymyr Zelensky. De volta a Genebra, Lula se encontrou com o secretário-geral da Interpol, Valdeci Urquiza. A reunião tratou de ações concretas voltadas à América do Sul para fazer frente ao crime organizado transnacional. O diretor-geral da Polícia Federal, Andrei Rodrigues, destacou a colaboração do Brasil nesse trabalho.
3: Vamos reunir os 12 países sul-americanos num grande esforço para o enfrentamento ao tráfico de drogas, tráfico de armas, crimes ambientais, enfim, todos aqueles delitos que nós pudermos fazer a investigação. Ano passado, retiramos mais de 10 bilhões de reais do crime organizado e agora, com essa nova iniciativa e essa parceria, não só do Brasil, mas de todos os países com a Interpol, vai ser possível ampliar essa capacidade operacional e alcançar patrimônios ocultos.
1: Ainda na entrevista que deu aos jornalistas, o presidente Lula destacou a relação do país com a China e voltou a reafirmar a soberania brasileira, inclusive em relação às eleições. Ao final da coletiva, o presidente Lula embarcou de volta ao Brasil. De Genebra, na Suíça, Luana Karen.
4: Mais água para 498 municípios que sofrem com o período de clima seco.
5: O governo do Brasil anunciou a instalação de quase 21 mil cisternas para garantir o abastecimento nos estados do semiárido.
4: A repórter Gabriela Noronha acompanhou esse anúncio e traz pra gente os detalhes. Boa noite, Gabriela.
6: Boa noite, Luciano, Mariana, boa noite a todos que nos ouvem na Voz do Brasil. Olha, foram assinados hoje as ordens de serviço que autorizam a instalação de cerca de 21 mil cisternas. Essas unidades vão beneficiar 498 municípios em 8 estados, que são Bahia, Ceará, Minas Gerais, Paraíba, Pernambuco, Piauí, Rio Grande do Norte e Sergipe. Para esta ação, estão sendo investidos mais de 250 milhões de reais. Segundo o governo, o objetivo é garantir a captação e armazenamento de água em períodos de estiagem, além de reduzir a dependência de soluções emergenciais no semiárido brasileiro, como o abastecimento por carros-pipa. As famílias beneficiadas foram selecionadas de acordo com critérios técnicos e sociais, priorizando populações em situação de maior vulnerabilidade, inscritas no Cadastro Único, famílias chefiadas por mulheres, comunidades quilombolas e pessoas com deficiência. De acordo com o ministro da Saúde, Alexandre Padilha, a iniciativa marca um avanço importante na política de segurança hídrica no país.
7: Com acesso à água de qualidade, de forma permanente, com estruturas resilientes, com tecnologias adaptadas à realidade local, mecanismos que garantam formas resilientes para enfrentar de forma transitória situações das tragédias climáticas ou da seca ou das enchentes, são fundamentais.
6: E olha, desde 2023, o governo do Brasil já entregou mais de 121 mil unidades de cisternas por meio do programa Cisternas. A maioria das distribuições se concentra nos estados do semiárido do Brasil, mas o programa também beneficia comunidades na região amazônica, assim como em localidades de Mato Grosso do Sul, Goiás e Rio Grande do Sul, e utilizando aí tecnologias que se adequam às particularidades dessas regiões. As cisternas implementadas pelo programa têm uma capacidade que varia de 16 mil a 52 mil litros de água, o que possibilita o armazenamento seguro durante as secas. Mariana, Luciano.
5: Obrigada, Gabriela Noronha, pelas informações ao vivo na Voz do Brasil.
4: E outra forma de garantir segurança hídrica para a população mais vulnerável é por meio da tarifa social de água e esgoto.
5: O benefício já chegou a 1.905 municípios, onde vivem mais de 156 milhões de brasileiros.
4: E a Agência Nacional de Águas e Saneamento Básico, ANA, alerta que o prazo para a implantação ou implementação da tarifa se encerra em dezembro deste ano.
5: A tarifa social foi criada por lei em 2024.
0: A tarifa social de água e esgoto chegou em municípios onde vivem mais de 156 milhões de brasileiros. O benefício garante desconto de pelo menos 50% na conta de água e esgoto para famílias de baixa renda inscritas no Cadastro Único ou que tenham integrantes que recebem o benefício de prestação continuada, o BPC. A implementação ocorre em diferentes etapas, como a coleta de dados do Cadastro Único e do BPC, ajustes de equilíbrio econômico-financeiro dos contratos e a conclusão do benefício pelos prestadores de serviço. A meta é que a tarifa social esteja implementada em todo o país até dezembro, explica Silvano Silvério, e superintendente de regulação de saneamento básico da ANA.
8: A partir de dezembro de 2026, já não estará cumprindo a lei aqueles municípios que não tiverem a tarifa social instituída, né? Isso é muito importante, então é preciso correr com esse processo de obter as informações do Cade Único, do BPC, fazer os estudos em reequilíbrio econômico-financeiro, implementar a tarifa até dezembro de 2026, que é o limite dado pela lei.
0: A tarifa social de água e esgoto foi criada por lei em 2024 e busca ampliar o acesso à população de baixa renda a um serviço essencial, com a concessão automática do desconto a partir das informações do Cade Único e do BPC. Reportagem Pablo Mundim.
4: Para facilitar o acesso aos serviços de saúde e humanizar os atendimentos, o governo do Brasil já entregou mais de 3.300 veículos para transportar a população que mora a mais de 50 quilômetros de distância dos grandes centros urbanos.
5: São vans, micro-ônibus e ambulâncias adquiridos com um investimento de R$1,4 bilhão.
4: A medida faz parte do programa Agora Tem Especialistas.
9: Foram entregues 3.300 veículos, entre vans, micro-ônibus e ambulâncias. Muitos desses veículos vão atender pacientes que moram longe e precisam percorrer mais de 50 quilômetros de distância para passar por uma consulta, fazer exames, cirurgias ou tratamentos especializados pelo SUS. Dos 3.300 veículos adquiridos, 1.824 serão entregues diretamente às prefeituras para uso em várias finalidades. Os outros 1.476 vão ser direcionados ao transporte de pacientes de radioterapia e hemodiálise. É o que explica o secretário de Atenção Especializada à Saúde, Mozart Salles.
10: Todo brasileira e brasileiro acima de 50 quilômetros de um serviço de hemodiálise e de radioterapia terá direito a usar o transporte sanitário e numa situação delicada, no caso da radioterapia, até utilizando aí as ambulâncias tipo A.
9: A ação faz parte do programa Agora Tem Especialistas, Caminhos da Saúde. O investimento é de R$1,4 bilhão na compra dos veículos. Mozart Salles, do Ministério da Saúde, destaca que a ideia é reduzir problemas de transporte e democratizar o acesso à rede pública de saúde.
10: O programa, ele é uma iniciativa extremamente importante para a democratização, humanização do acesso e qualificação desse acesso. Alguns equipamentos e estruturas, elas são agrupadas em determinadas regiões e cidades. E ao agrupar, você acaba gerando um problema e uma necessidade, que é o deslocamento dos pacientes das cidades menores para os centros maiores.
9: Além do aumento do atendimento especializado e a oferta de transporte, o programa agora tem especialistas, prevê mais atendimentos em exames e cirurgias. Reportagem Márcia Fernandes.
5: Em 2027, tem Copa do Mundo Feminina da FIFA na América do Sul e o Brasil se prepara para sediar a competição pela primeira vez.
4: Durante participação no programa Bom Dia Ministro, transmitido pela empresa Brasil de Comunicação, o ministro do Esporte, Paulo Henrique Cordeiro, ressaltou que o maior impacto do evento será a inclusão.
5: O ministro destacou que a prioridade do governo é trazer o futebol feminino para um patamar de igualdade em relação ao masculino e garantir a permanência de meninas e mulheres no esporte.
11: Pode ter certeza que o maior legado que nós vamos ter dessa Copa não é um legado de infraestrutura física. É uma mudança de como encara o futebol masculino e feminino. De incluir mais meninas e jovens com essa concepção de gênero, fazendo com que o futebol mude e traga as mulheres e traga as meninas para essa prática desportiva. E essa é a nossa principal ideia, fazer com que as mulheres possam efetivamente estar no futebol.
4: O ministro Paulo Henrique Cordeiro falou também dos esforços do governo na ampliação da lei de incentivo ao esporte.
5: A medida, criada em 2006, se tornou permanente no final do ano passado.
4: Na entrevista, o ministro do Esporte ressaltou os avanços a partir da mudança e fez um balanço dos investimentos.
11: Na nossa lei de incentivo ao esporte, nós ultrapassamos no ano passado mais de R$1 bilhão investidos. Nós somos um país de dimensão continental, obviamente com carências mil. A lei de incentivo ao esporte precisa efetivamente ampliar o seu alcance para que nós possamos levar políticas públicas de esporte, tanto em infraestrutura, na construção de novos equipamentos, quanto na recuperação de equipamentos já existentes e também de projetos de esporte com qualidade para a nossa população.
5: E o governo do Brasil está apertando o cerco contra ações maliciosas de sites de apostas online, as chamadas bets.
4: Um acordo assinado pelos Ministérios da Fazenda e da Justiça e Segurança Pública vai combater os chamados padrões manipulativos.
5: São recursos visuais usados para induzir usuários a gastarem sem consciência dos riscos.
4: A ação prevê fiscalização de propagandas abusivas e estudos sobre os perigos do vício em jogos digitais.
12: A Secretaria de Prêmios e Apostas do Ministério da Fazenda e a Secretaria Nacional de Direitos Digitais do Ministério da Justiça e Segurança Pública assinaram um acordo de cooperação técnica para aumentar a proteção dos consumidores em relação aos jogos de aposta online. Segundo o governo, o objetivo do acordo é desenvolver ações para identificar e combater os chamados padrões manipulativos, recursos utilizados pelas plataformas digitais que podem influenciar indevidamente o comportamento dos usuários e comprometer a tomada de decisões conscientes. Os ministérios da Fazenda e da Justiça vão atuar em conjunto para compartilhar informações e experiências que possam contribuir para o fortalecimento da regulação e da fiscalização do setor. A cooperação também prevê análises sobre publicidade responsável, transparência das plataformas, mecanismos de proteção aos consumidores e classificação de riscos associados ao uso de jogos e apostas. Priscila Machado, para a Voz do Brasil.
5: O novo Desenrola Brasil chega à marca de 10 milhões e 300 mil reais em operações de crédito com o uso do FGTS.
4: A utilização dos recursos do Fundo de Garantia por Tempo de Serviço foi registrada pelo Ministério do Trabalho e Emprego em mais de 17 mil renegociações de dívidas no âmbito do programa.
13: O uso do FGTS como garantia para a renegociação de dívidas no programa Desenrola Brasil movimentou 10 milhões e 300 mil reais em operações até junho. Ao todo, foram registradas 17.085 operações de crédito, com valor médio de R$604,73 por trabalhador. Os dados foram apresentados pelo Ministério do Trabalho e Emprego nesta terça-feira, durante reunião do Conselho Curador do FGTS. O levantamento também aponta maior participação das mulheres na utilização da modalidade. 55% dos contratos foram firmados por trabalhadoras, enquanto os homens representam 45% das operações realizadas. Em relação à distribuição regional, o Sudeste concentra a maior parcela das operações, com 50% do total. Em seguida, aparecem o Nordeste, Sul, Centro-Oeste e Norte.

0: estados no Pará, Mato Grosso, Amazonas, Rondônia, Acre, Maranhão e Roraima que têm maior risco de queimadas. Jair Schmidt, presidente substituto do IBAMA, explica as principais orientações.
1: A primeira delas é que, em hipótese alguma, utilize e faça qualquer uso do fogo na vegetação sem a devida autorização de queima controlada do órgão ambiental competente. O segundo alerta, em caso de qualquer ocorrência de incêndio, que ele imediatamente comunique aos órgãos de controle, aos órgãos de combate, né, para estabelecer as medidas de resposta.
0: Os donos de terras também são obrigados a limpar o material combustível e a vegetação seca, além de criar aceiros para segurar as chamas. As ações tentam diminuir os impactos do Super El Niño, que pode agravar a seca na região este ano. E o governo já destinou mais recursos para fortalecer o combate aos incêndios florestais. Na última segunda-feira, foi autorizado um crédito extraordinário de 337 milhões e 500 mil reais para o Ministério do Meio Ambiente e Mudança do Clima. Recurso que vai permitir medidas como compra de equipamentos, pagamento de diárias de equipes e aluguel de aeronaves. Jair Schmidt, do IBAMA, comenta outras ações para o período da seca.
1: Nós estamos também com um número recorde de contratação de brigadistas. O governo federal deve contratar esse ano aí mais de 4.400 brigadistas. O IBAMA ele tem uma previsão aí, de dispor aí de até 19 aeronaves. Nós estamos mobilizando mais de 400 veículos especializados voltados ao combate aos incêndios florestais.
0: Quem descumprir as notificações do IBAMA ou for flagrado quem queimando a vegetação sem autorização, será multado e poderá ter a propriedade embargada. Reportagem Luciana Colares de Holanda.
2: O Brasil passa a contar com a rede de proteção aos direitos da pessoa idosa.
3: A iniciativa vai assegurar direitos com base nos princípios da equidade, da não discriminação e do respeito à diversidade.
4: Foi instituída pelo governo federal a Rede Nacional de Proteção e Defesa dos Direitos Humanos das Pessoas Idosas. A iniciativa visa promover a articulação entre os estados e a cooperação entre os órgãos e entidades públicas na garantia, promoção e proteção dos direitos humanos das pessoas idosas. Órgãos e entidades da administração pública podem aderir à Rede Nacional de Proteção e Defesa dos Direitos Humanos das Pessoas Idosas. A adesão será voluntária. A rede tem como atribuição recomendar a realização de diagnósticos sobre o envelhecimento populacional e os direitos humanos, propor estratégias para acompanhar o acesso das pessoas idosas às políticas setoriais e fortalecer os fóruns, movimentos e entidades com atuação na defesa dos direitos das pessoas idosas e na participação social. A coordenação geral será feita pelo Ministério dos Direitos Humanos e da Cidadania, junto com o Conselho Nacional dos Direitos da Pessoa Idosa. Daniele Popó para a Voz do Brasil.
2: Mais arte e música nas salas de aula de todo o país.
3: Um estudo divulgado essa semana mostrou que o uso de materiais dessas disciplinas em escolas públicas aumentou quase 10% desde 2019.
2: O que trouxe ganhos para o desempenho dos alunos dessas instituições e para sua trajetória escolar.
5: Uma pesquisa inédita realizada pelo Instituto Itaú, em parceria com os Ministérios da Cultura e da Educação, mostrou que o uso de materiais de arte e música nas escolas públicas aumentou, alcançando 45% das instituições em 2024. Em 2019, o índice era quase 10% menor, segundo dados do Censo Escolar. Essa ampliação está associada a melhores notas em língua portuguesa e matemática, entre outros benefícios. É o que explica Eduardo Saron, presidente da Fundação Itaú.
6: Quando a educação se junta com cultura, a gente vai mais longe. A gente cria pertencimento, a gente impacta a trajetória escolar desse jovem. Então a ideia é que esses estudos possam oferecer ainda mais elementos para fortalecer a escola de tempo integral. Com mais matemática, mais língua portuguesa, mais ciência, mas com mais arte, mais cultura, mais esporte.
5: O estudo aponta ainda outros reflexos na trajetória escolar. O uso dos materiais pedagógicos está associado a taxas de reprovação e de abandono ligeiramente mais baixas, além de menores índices de distorção e idade-série. O estado de São Paulo lidera em volume absoluto, passando de 7.140 escolas com

0: materiais de artes e música em uso em 2019 para 8.681 em 2024. Para a ministra da Cultura, Margareth Menezes, aumentar a presença da arte e da música em sala de aula é investir na formação do ser humano como um todo.
1: Então isso é um ativo importantíssimo que a gente tem que mudar a nossa maneira de perceber, qualificar esses talentos. Porque quando a gente qualifica o talento através da cultura e da arte, não é só pela cultura e arte ela é aproveitada. Ela se expande para qualquer outra direção das suas profissões. Então, é a qualificação do ser humano.
0: Para garantir a sustentabilidade das ações, o estudo apresenta algumas recomendações, como planejamentos conjuntos entre as pastas da cultura e da educação, destinação de recursos públicos para investimentos em salas multiuso e na contratação de profissionais, e integração de práticas artísticas e culturais no currículo de tempo integral. Reportagem Natália Koslick.
2: E essas foram as notícias do governo do Brasil.
3: E agora com o minuto do TCU e em seguida as notícias do Poder Judiciário e do Congresso Nacional. Boa noite.
2: Boa noite para você, até amanhã.
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8: STF decide manter até 30 de junho de 2027 a aplicação dos critérios de repartição dos recursos do Fundo de Participação dos Estados e do Distrito Federal.
9: STJ mantém ações penais contra engenheiros da Vale e de empresa alemã por rompimento da barragem Brumadinho.
8: TSE e partidos políticos firmam acordo pela integridade das eleições 2026.
9: Boa noite, eu sou Marcela Luiz.
8: E eu sou Walter Lima.
9: Supremo Tribunal Federal decide manter até 30 de junho de 2027 a aplicação dos critérios de repartição dos recursos do Fundo de Participação dos Estados e do DF.
8: O prazo foi fixado como improrrogável. Marcelo Della Libera.
10: O Fundo de Participação dos Estados e do Distrito Federal é uma transferência de dinheiro do governo federal para os entes da federação. A Constituição determina que os recursos sejam distribuídos com o objetivo de reduzir desigualdades regionais. Por isso, a regra de rateio considera fatores como população e renda. Uma ação do Estado de Alagoas questionava a lei que define os critérios de repartição dos recursos do fundo. Em 2023, o Supremo declarou inconstitucionais trechos dessa norma, mas manteve as regras em vigor até 31 de dezembro de 2025, para dar tempo ao Congresso de aprovar uma nova lei. Como o Legislativo não editou a nova regra, o presidente do STF, ministro Edson Fachin, prorrogou a validade dos critérios até 1º de março. A decisão foi referendada pelo plenário. Depois, em março, Carmen Lúcia prorrogou novamente a aplicação das regras por 90 dias. O prazo terminou sem que houvesse nova legislação. Por isso, a ministra decidiu conceder mais 30 dias e enviar o tema ao plenário. O colegiado, então, decidiu prorrogar até 30 de junho de 2027 a aplicação dos atuais critérios de repartição dos recursos do Fundo de Participação dos Estados e do Distrito Federal. O prazo foi fixado como improrrogável.
9: STJ mantém ações penais contra engenheiros da Vale e de empresa alemã por rompimento da barragem da mina do Córrego do Feijão, em Brumadinho, Minas Gerais.
8: No desastre, 272 pessoas morreram. Fátima Uchoa.
11: Pela acusação, três profissionais da TUVSUD teriam participado da emissão de declarações de estabilidade da barragem, mesmo com indícios de comprometimento da segurança. Já um engenheiro da Vale é acusado em relação à gestão dos riscos da estrutura, como a obtenção de declarações de estabilidade supostamente irregulares e a não adoção de medidas de emergência. O relator na sexta turma do STJ, ministro Sebastião Reis Júnior, observou que o habeas corpus para o trancamento de ação penal só é concedido quando não há justa causa ou quando fica evidente que o acusado não participou do delito, mas não se justifica se exige exame técnico aprofundado dos fatos, como nesse caso.
9: TSE e partidos políticos firmam acordo pela integridade das eleições 2026.
8: Dos 30 partidos registrados no Brasil, 26 aderiram à iniciativa. Fábio Ruas.
12: O acordo foi firmado entre o presidente do TSE, ministro Cássio Nunes Marques, e representantes dos partidos. O documento reforça compromissos para as eleições de outubro, entre eles o combate à desinformação. O acordo também destaca a importância dos partidos na fiscalização e nas auditorias do sistema eletrônico de votação, além da promoção da acessibilidade e do enfrentamento à violência política, especialmente contra as mulheres.
9: Indígenas de Oiapoque, no extremo norte do Amapá, começaram a ser atendidos hoje na itinerância Cidadania Aqui com Você.
8: Até 2.000 pessoas devem receber suporte jurídico gratuito nestes dois primeiros dias. Rafael Silva.
13: O mutirão está concentrado na aldeia Manga, cerca de 22 quilômetros de Oiapoque. Indígenas de diversas aldeias da região chegaram cedo para receber suporte jurídico nas áreas trabalhista, previdenciária, de saúde, social, entre outros. Mais de 150 profissionais de diversos órgãos se juntam ao mutirão organizado pela Justiça do Trabalho. A proposta é concentrar em um único local e de graça serviços que normalmente exigiriam viagens longas e custos elevados para os moradores da região. No sábado e domingo, a itinerância vai atender indígenas da aldeia Espírito Santo.
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9: Uma boa noite.
8: E até amanhã.
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15: Eu sou Paula Groba.
16: E eu sou Humberto Pinheiro.
15: E estes são os destaques de hoje do Jornal do Senado, que começa agora.
16: Aprovada a inclusão de educação política e cidadania nas escolas.
15: PEC da aposentadoria especial de agentes de saúde e de endemias pode ir ao plenário na próxima semana.
16: Segue para a sanção Banco Nacional de Boas Práticas contra a Violência à Mulher.
15: Boa noite.
16: Boa noite.
15: Como funcionam os três poderes? Qual é o papel do cidadão na democracia? E de que forma as decisões políticas impactam o dia a dia da população? Questões como essas poderão ganhar mais espaço nas salas de aula.
16: Seguiu para a sanção presidencial o projeto que torna obrigatório o ensino de educação política e direitos da cidadania nas escolas brasileiras. A proposta busca ampliar o conhecimento dos estudantes sobre as instituições do país e fortalecer a participação do cidadão. Repórter Douglas Castilho.
17: O conteúdo não será incluído como disciplina, mas estará inserido no contexto do ensino da realidade social e política, que já é obrigatório e será ministrado como tema multidisciplinar e transversal, perpassando diversas matérias. O senador Jordano, do Podemos de São Paulo, se manifestou a favor da iniciativa.
18: Das pessoas saberem o que é um vereador, o que é um deputado estadual, do que é um deputado federal, do que faz uma casa legislativa, o que é o Senado da República. Nesse momento que se discute muito política, mas poucas pessoas da população sabem o que os poderes fazem.
17: O senador Hamilton Mourão, do Republicanos de São Paulo, foi em sentido contrário, preocupado com o que chamou de ideologização.
19: Quem é que vai ministrar essa aula? São aquelas docentes formados em escolas de nível superior, onde nós sabemos qual é a corrente ideológica que predomina.
17: Além de Mourão, outra senadora que fez questão de marcar sua posição e registrar voto em contrário foi Damaris Alves, do Republicanos do Distrito Federal. O texto vai à sanção presidencial.
15: E o Senado aprovou um projeto de lei complementar que proíbe o contingenciamento de recursos destinados às agências reguladoras federais. A proposta busca garantir autonomia financeira a esses órgãos responsáveis pela fiscalização de setores essenciais, como saúde, transporte, energia, telecomunicações e mineração.
16: O texto segue agora para análise da Câmara dos Deputados. Segundo o relator, senador Marcos Rogério, do PL de Rondônia, a medida evita prejuízos às atividades de controle e regulação.
20: A descontinuidade de fiscalizações, análises técnicas e processos tende a acumular passivos administrativos, atrasar decisões, ampliar litígios e exigir posteriormente esforços orçamentários mais elevados para recompor a capacidade operacional perdida.
15: O presidente do Senado, Davi Alcolumbre, sinalizou a possibilidade de colocar em votação na próxima semana a proposta de emenda à Constituição que concede aposentadoria especial aos agentes comunitários de saúde e aos agentes de combate às endemias. Ele lembrou que o texto já foi aprovado pela Câmara dos Deputados e recebeu apoio unânime na Comissão de Constituição e Justiça do Senado.
16: Pela proposta, os agentes terão direito à aposentadoria com idade mínima de 57 anos para mulheres e 60 anos para homens, desde que comprovem 25 anos de contribuição e de efetivo exercício na atividade profissional. Alcolumbre afirmou que é necessário garantir ao Senado a oportunidade de analisar uma reivindicação considerada importante para, segundo ele, cerca de 400 mil trabalhadores em todo o país.
21: É impossível um presidente do Senado Federal ser o único responsável por prejudicar a vida de 400 mil agentes comunitários de saúde ou de agentes de endemia. E eu não percebi no ano passado, em nenhum momento, que alguém disse que isso aqui era uma bomba muito grande fiscal no Brasil. E eu estou cansado de ser cobrado todos os dias como um homem que está desestabilizando as contas públicas brasileiras, as finanças do nosso país.
15: Uma proposta que proíbe a obrigatoriedade da vacinação contra a Covid-19 avançou no Senado.
16: A Comissão de Direitos Humanos aprovou a transformação de uma sugestão legislativa apresentada por um cidadão do Ceará em projeto de lei. A proposta agora passa a ser analisada pelo Congresso Nacional. Os detalhes com o repórter Márcio Maturana.
22: Uma sugestão que proíbe a obrigação de vacina contra a Covid-19 virou projeto de lei. A ideia foi encaminhada por um cidadão do Ceará por meio do portal E-Cidadania, ainda durante a pandemia. O relatório favorável do senador Márcio Bittar, do PL do Acre, lido pelo senador Jaime Bagatoli, do PL de Rondônia, destacou o direito à liberdade individual.
23: Ainda que pareça ter perdido o objetivo, em razão de inexistir, no momento, imposição vigente de vacinação obrigatória, a sugestão mantém relevante mérito por buscar assegurar de forma permanente a inviolabilidade da liberdade individual, o direito à objeção da consciência e a proteção da integridade física do cidadão brasileiro.
22: Qualquer pessoa pode enviar uma ideia legislativa pelo portal senado.leg.br/e-cidadania.
15: E a Comissão de Relações Exteriores aprovou o acordo da Organização Mundial do Comércio que elimina tarifas de importação para aeronaves civis, motores, peças e outros componentes do setor aeronáutico.
16: A proposta busca ampliar a competitividade da indústria e fortalecer o comércio internacional na área de aviação. O texto segue agora para análise do plenário do Senado. Repórter Rodrigo Rezende.
24: Entre 2018 e 2022, o mercado de aviação civil movimentou 3,7 trilhões de dólares em todo o mundo. O acordo assinado pelo Brasil na Organização Mundial do Comércio sobre as negociações de aeronaves civis permite ao país participar ainda mais do setor, onde a Embraer já conta com destaque. O relator do acordo, senador Nelsinho Trade, do PSD de Mato Grosso do Sul, explica algumas vantagens do texto. Augusto.
0: Porque o acordo sobre o comércio de aeronaves civis da OMC é um instrumento multilateral que objetiva a máxima liberalização do mercado mundial de aviação. Nesse sentido, ele assegura a eliminação de tarifas de importação para aeronaves, motores e peças, proíbe subsídios à exportação e reduz barreiras não tarifárias aos signatários.
24: O acordo, assinado em 1979 e atualizado em 2015, prevê a eliminação de tarifas para componentes de aviação como turbinas, partes de aeronaves, simuladores de voo, pontes de embarque de passageiros e produtos utilizados a bordo.
15: A Comissão de Constituição e Justiça aprovou um projeto que permite a continuidade de ações de divórcio e de dissolução de união estável mesmo após a morte de uma das partes. A proposta evita a extinção automática do processo e garante a análise de questões como partilha de bens e outros direitos discutidos em juízo.
16: Segundo a relatora, senadora Elisiane Gama, do PSD do Maranhão, a medida preserva a vontade manifestada em vida e evita prejuízos a familiares e herdeiros. O projeto está pronto para votação em plenário, com pedido de urgência.
1: O projeto de lei é importante porque acaba assegurando o direito dessa mulher ou desse homem em vida. Isso é muito importante. É o respeito, inclusive, à memória dessas pessoas.
15: E seguiu para a sanção presidencial um projeto que cria um Banco Nacional de Boas Práticas para reunir e divulgar ações, programas e políticas públicas que já apresentaram resultados positivos na prevenção e no enfrentamento da violência contra a mulher.
16: A ideia é identificar e replicar iniciativas que dão certo no combate a esse crime. Repórter Alexandre Campos.
2: O banco conterá dados como nome do programa, ação ou projeto, data de sua vigência e descrição sumária do local, perfil e número de pessoas atendidas, além de órgãos públicos envolvidos em sua implementação. Relatora do projeto na Comissão de Direitos Humanos, a senadora Roberta Accioli, do Republicanos de Roraima, lembrou que o banco, além de valorizar as iniciativas exitosas implementadas no país, vai permitir que essas experiências sejam multiplicadas.
3: Isso facilitará não apenas a consulta e o intercâmbio de informações entre os entes federados, mas também o aproveitamento desses dados pela sociedade e soluções inovadoras possíveis de gerar benefícios concretos para a formulação e o aperfeiçoamento de políticas públicas de combate à violência de gênero.
2: Dados do Atlas da Violência de 2026 indicaram que entre 2014 e 2024, 46.336 mulheres foram assassinadas no Brasil.
16: Edição de Paula Groba e trabalhos técnicos de Eliseu Caires. O Jornal do Senado fica por aqui. Acompanhe agora as notícias da Câmara dos Deputados. Boa noite.
15: Boa noite e até amanhã.
5: Jornal Câmara dos Deputados. Câmara garante atestado para funcionários acompanharem filhos doentes.
4: O plenário estabelece mudanças na estrutura da Advocacia Geral da União.
5: Avança projeto de lei que aumenta a punição para ameaças feitas por Pix.
4: Boa noite. Ranieri Paulino, do Republicanos, destaca iniciativas desenvolvidas na Paraíba para coibir a violência contra a mulher e combater o feminicídio. O deputado acredita que programas de conscientização e acolhimento têm fortalecido a rede de apoio às vítimas.
5: Ranieri Paulino também ressalta a atuação de órgãos públicos na defesa dos direitos das mulheres, além de medidas legislativas voltadas à responsabilização de agressores. Para ele, o enfrentamento à violência exige ações permanentes de prevenção, proteção e mudança cultural.
4: Flávio Nogueira, do PT do Piauí, é autor de projeto que aumenta as penalidades para quem utilizar o Pix para fazer ameaças, perseguições e intimidações. A ideia, segundo ele, é ampliar a proteção das vítimas, especialmente mulheres alvo de violência psicológica.
5: Flávio Nogueira destaca a importância desse sistema de pagamentos como uma inovação tecnológica brasileira, mas alerta para o uso indevido da ferramenta por criminosos que utilizam o campo de descrição das transferências para praticar assédio e ameaças.
4: O projeto que aumenta a pena para ameaças feitas por Pix já foi aprovado na Comissão de Constituição e Justiça. Entenda como funciona com a repórter Paula Bittar.
6: A Comissão de Constituição e Justiça da Câmara aprovou um projeto que aumenta as penas para os crimes de ameaça, de perseguição e de violência psicológica contra a mulher quando cometidos no campo de mensagem do Pix. O Pix é o meio de pagamento eletrônico instantâneo criado pelo Banco Central, que entrou em funcionamento em 2020. O texto estabelece que no crime de ameaça, que tem pena inicial de detenção de 1 a 6 meses ou multa, a penalidade é aumentada de 1/3 até a metade se o crime é cometido por mensagem do Pix. No caso da perseguição, com pena inicial de reclusão de 6 meses a 2 anos e multa, a pena é aumentada da metade se o crime for pela mensagem do Pix. E o aumento também é de metade para crime cometido pela mensagem do Pix no caso de violência psicológica contra a mulher, que tem pena inicial de reclusão de 6 meses a 2 anos e multa se a conduta não constituir crime mais grave. O autor, deputado Flávio Nogueira, do PT do Piauí, disse que apresentou o projeto para coibir uma prática que tem sido cada vez mais comum nos crimes de violência contra mulheres. Segundo ele, em muitos casos, o valor enviado é mínimo, irrisório, e serve apenas como um veículo para que a mensagem abusiva alcance a vítima, mesmo diante de medidas protetivas, bloqueios em redes sociais ou tentativas de afastamento. A deputada Érica Cocai, do PT do Distrito Federal, também defendeu o projeto.
10: Esse instrumento Pix, que reafirma a nossa soberania, que reafirma sem dúvida nenhuma a democracia, que reafirma a inclusão, não pode ser um instrumento para propagar, para incentivar ou para efetivar violências contra as mulheres. Violência contra as mulheres é uma luta que é absolutamente estruturante para a construção de uma sociedade mais justa e mais igualitária.
6: O projeto que aumenta as penas nos crimes de ameaça, de perseguição e de violência psicológica contra a mulher quando cometidos no campo de mensagem do Pix ainda depende de análise pelo plenário. Da Rádio Câmara de Brasília, Paula Bittar.
11: Direitos Humanos.
12: Benedita da Silva, do PT do Rio de Janeiro, destaca a aprovação na Comissão de Direitos Humanos de projeto que reconhece a responsabilidade do Estado pela chacina de Acari. Ela lembra que 11 jovens foram sequestrados em julho de 1990, sem que os corpos tenham sido encontrados.
13: Benedita da Silva afirma que a proposta prevê pensão vitalícia aos familiares das vítimas, como reparação moral e simbólica pelo desaparecimento forçado. A legisladora acrescenta que o texto também define a data de 26 de julho como Dia Nacional das Vítimas de Desaparecimentos Forçados.
12: Justiça. A Câmara aprovou o projeto que altera a estrutura da Advocacia Geral da União. O repórter Marcelo Lascher explica as mudanças.
25: O plenário da Câmara aprovou o projeto que inclui a Procuradoria-Geral Federal e a Procuradoria-Geral do Banco Central entre os órgãos da Advocacia Geral da União, a AGU. A Procuradoria-Geral Federal é responsável por representar na Justiça as autarquias e fundações públicas federais, como o INSS, o IBAMA e as universidades. Hoje, a direção da AGU é composta pelo Advogado-Geral da União, pelas Procuradorias-Gerais da União e da Fazenda Nacional, pelo Conselho Superior da AGU e pela Corregedoria-Geral da Advocacia da União. O projeto aprovado e enviado pelo governo ao Congresso altera a lei orgânica da AGU para permitir que as carreiras jurídicas de procurador federal e de procurador do Banco Central também passem a integrar o órgão. O projeto foi criticado em plenário. E o deputado Kim Kataguiri, do Missão de São Paulo, diz que a alteração aumenta os poderes do advogado-geral da União e pode comprometer a autonomia de outros órgãos, como o Banco Central.
26: O principal argumento sendo utilizado aqui é o seguinte: todos os órgãos que já estão subordinados à Advocacia-Geral da União vão continuar subordinados. Eu duvido muito que haveria essa mobilização política em torno dessa matéria se fosse para não mudar nada. E me causa preocupação a possibilidade de diminuir a autonomia das autarquias, a autonomia das agências reguladoras, a autonomia do Banco Central e, ao mesmo tempo, dar superpoderes para que o advogado-geral da União avoque para si causas que não deveriam ser da sua competência.
25: O relator da proposta, o deputado Lafayette de Andrada, do PL Mineiro, negou que a proposta ameace a autonomia de outros órgãos, mas admitiu um erro que, na redação original, permitia que o advogado-geral da União indicasse o procurador da Fazenda Nacional e o procurador-geral do Banco Central sem ouvir o ministro da Fazenda e o presidente do Banco Central, o que foi corrigido no texto final. A proposta aprovada determina que esses cargos são de indicação conjunta do advogado-geral da União com o ministro da Fazenda e o presidente do Banco Central. Para Lafayette de Andrada, o texto apenas incorpora à AGU carreiras que na prática já são subordinadas ao advogado-geral da União.
7: Alguns jornalistas, sem ler o projeto, publicaram algumas matérias alarmistas dizendo que esse projeto confere poderes agigantados ao advogado-geral da União, o que não é verdade. O que esse projeto traz, na verdade, é incorporando ao escopo da AGU as carreiras que hoje, na prática, já são comandadas pelo AGU, que são a Procuradoria da Fazenda Nacional e a Procuradoria do Banco Central.
25: O projeto, que inclui a Procuradoria-Geral Federal e a Procuradoria-Geral do Banco Central, entre os órgãos da Advocacia-Geral da União, seguiu para análise do Senado. Da Rádio Câmara de Brasília, com informações de Antônio Vital, Marcelo Larcher.
8: Trabalho.
4: Melon Solano, do PT do Piauí, cobra do Senado o andamento da proposta de emenda à Constituição que reduz a jornada de trabalho e acaba com a escala 6x1. Ele lembra que a PEC recém-aprovada na Câmara prevê 2 dias de descanso semanal sem redução salarial.
9: Melon Solano aponta a melhoria na qualidade de vida dos brasileiros como um dos fatores de destaque. Em sua opinião, a aprovação da matéria no Senado vai contribuir para a atualização da CLT, reduzindo o adoecimento e o número de acidentes de trabalho.
4: Já Luiz Lima, do Novo do Rio de Janeiro, celebra a retirada de urgência do projeto do governo que coloca fim à escala 6x1. Segundo ele, o Executivo e lideranças do Legislativo perceberam os impactos negativos da medida, como o encarecimento de serviços básicos, como as tarifas de ônibus.
9: Na avaliação de Luiz Lima, diante de um cenário de inflação, juros altos, endividamento público e alta informalidade, a matéria é irresponsável e, caso prospere, vai prejudicar profissionais que dependem de comissões e gorjetas e diminuir a competitividade internacional do Brasil.
4: Pedro Aihara, do PP de Minas Gerais, defende a derrubada de veto a projeto que estabelece regras nacionais para a idade máxima de ingresso nas polícias militares e nos corpos de bombeiros. Ele esclarece que a proposta amplia de 30 para 35 anos o limite de entrada em concursos.
9: Pedro Aihara defende que a mudança atualiza a legislação diante do aumento da expectativa de vida e das novas exigências de formação para o ingresso nas carreiras militares. O parlamentar pede apoio à análise do veto a ser apreciado em sessão do Congresso Nacional.
4: Aloysio Mendes, do Republicanos, homenageia os 190 anos da Polícia Militar do Maranhão. O deputado exalta a atuação da corporação na proteção da sociedade e na preservação da ordem pública.
9: Aloysio Mendes reconhece o trabalho de homens e mulheres que integram a instituição e cumprem papel fundamental no sistema de segurança do Maranhão. Ele diz que a corporação tem uma trajetória marcada pela dedicação ao serviço público.
8: Economia.
4: Bom Gás, do PT do Rio Grande do Sul, registra a participação de membros do Ministério da Fazenda em audiência na Câmara para debater o cenário econômico do país. Segundo o deputado, foram apresentadas na reunião medidas para estimular o crescimento, ampliar o emprego e conter a inflação.
9: Bom Gás também defende ações do governo para enfrentar os efeitos de crises internacionais sobre a economia brasileira. O parlamentar cita avanços na reforma tributária e a ampliação da faixa de isenção do imposto de renda como medida voltada à redução da carga tributária.
4: José Nelto, do União de Goiás, cobra a abertura de uma CPMI para apurar possíveis irregularidades envolvendo o Banco Master. O deputado afirma que a comissão é necessária para identificar responsabilidades e dar resposta à população sobre os prejuízos causados.
9: José Nelto reclama de demora na instalação da CPMI e afirma que a apuração deve alcançar eventuais agentes públicos e privados implicados nas operações financeiras. Ele sustenta que a falta de investigação aumenta a desconfiança da sociedade sobre o caso.
4: Sargento Faur, do PL do Paraná, defende a atuação de integrantes da Operação Lava Jato em processos conduzidos no estado. O deputado contesta críticas feitas por setores da esquerda, afirmando que a força-tarefa teve papel relevante no enfrentamento à corrupção no país.
9: Sargento Faur diz que decisões judiciais posteriores contrárias à Lava Jato não apagam a relevância da operação. Na avaliação dele, a oposição deve rebater tentativas de desqualificar as investigações e seus desdobramentos políticos.
8: Agricultura.
4: Sérgio Turra, do PP, defende a aprovação do projeto que prevê mecanismos de securitização e renegociação das dívidas aos produtores rurais. Segundo ele, a medida é necessária para auxiliar agricultores afetados por estiagens e enchentes no Rio Grande do Sul.
9: O parlamentar rebate críticas de que a proposta representaria um desfalque nas contas públicas. De acordo com Sérgio Turra, o projeto cria condições para que os produtores reorganizem suas finanças e mantenham a atividade agropecuária sem prever o perdão das
8: dívidas.
4: Delegado Caveira do PL denuncia que o ICMBio tem entrado em fazendas e confiscado gado de produtores no Pará. Ele acusa os governos federal e estadual de apoiarem abusos contra agricultores e alega que os produtores afetados já estão há mais de 50 anos na região.
8: Delegado Caveira cobra ação imediata do Ministério Público contra apreensões em Altamira e pede que o governo do Pará seja investigado por corrupção. Segundo sua análise, a administração estadual tem sido palco de clientelismo para garantir a perpetuação de determinadas famílias no poder.
11: Meio ambiente.
4: Inácio Arruda, do PCdoB, festeja a realização na data em que se celebra o Dia Internacional do Combate à Desertificação de um seminário internacional para combater a degradação das terras. Ele sublinha a busca por soluções científicas para o solo do semiárido, especialmente no Ceará.
8: O evento ocorrido na Câmara, segundo Inácio Arruda, reuniu cientistas e a ONU para propor tecnologias que ajudem o pequeno produtor. O deputado esclarece que a meta é usar a pesquisa de órgãos como a Embrapa para salvar a agricultura familiar no Nordeste brasileiro.
11: Turismo.
4: Eduardo Bismarck, do PV do Ceará, comemora a realização em Fortaleza de encontro que está reunindo agentes de turismo de todo o país até o dia 20 de junho. Ele destaca que a programação inclui visita à técnica à Canoa Quebrada, no município de Aracati, para ampliar a divulgação da Rota das Falésias.
8: Eduardo Bismarck também destaca o novo voo da Azul entre Belo Horizonte e Aracati, previsto para operar a partir de outubro. O parlamentar avalia que a ligação aérea deve fortalecer o turismo no litoral leste do Ceará, contribuindo para a geração de negócios na região.
4: Hildo Rocha, do MDB do Maranhão, pede apoio para projeto de sua autoria que visa incluir a temporada de praias do Rio Tocantins no calendário oficial de eventos nacionais para fomentar o turismo e a economia local durante os meses de junho a setembro.
8: De acordo com Hildo Rocha, a oficialização da temporada vai atrair turistas e facilitar o financiamento de atividades culturais e de lazer. O deputado lista as cidades de Imperatriz, Ribeirãozinho, Ribamar, Fiquene, Estreito e Porto Franco como principais polos turísticos maranhenses.
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11: Saúde.
4: A Câmara aprovou proposta que garante atestado para o funcionário acompanhar filhos doentes sem desconto no salário. O repórter Antônio Vital acompanhou a votação.
17: A Câmara dos Deputados aprovou o projeto que permite que pais ou responsáveis por crianças de até 12 anos se afastem do trabalho por até 14 dias por ano sem desconto no salário para acompanhar os filhos em caso de doença. O afastamento, porém, deverá ser justificado com atestado médico que contenha informações como o diagnóstico, o registro do médico no Conselho Regional de Medicina e uma declaração expressa da necessidade de acompanhamento pelos responsáveis. O atestado servirá como justificativa para ausência no trabalho somente se for demonstrada incompatibilidade entre o acompanhamento do filho e o exercício da atividade, e se a assistência dos pais for indispensável e não puder ser compensada no emprego. Durante o período de licença, será assegurada a manutenção do emprego e os direitos trabalhistas. O projeto foi apresentado pelo deputado Alencar Santana, do PT de São Paulo, e o texto final foi alterado pela relatora, deputada Denise Pessoa, do PT do Rio Grande do Sul. Ela retirou, por exemplo, a previsão de o INSS arcar com o pagamento dos empregados durante afastamento e limitou em 14 dias por ano o período máximo de afastamento dos pais. O projeto foi criticado pela deputada Adriana Ventura, do Novo de São Paulo, que apontou prejuízo para as pequenas empresas.
18: Isso estimula o absenteísmo, é uma agressão, novamente, à negociação direta entre empregadores e empregados. Mas 14 dias, a gente está falando de meio mês, onde libera, pode faltar, leva o filho e não precisa voltar para o trabalho, não é obrigado a compensar, não é obrigado a fazer nada. Então isso é uma vergonha, é um intervencionismo, não dá para ficar jogando tudo nas costas de quem produz.
17: O autor da proposta, o deputado Alencar Santana, disse que o texto final prevê medidas para evitar abusos e fraudes.
19: A deputada Denise aperfeiçoou o texto, garantindo medidas de proteção para evitar que, se porventura uma pessoa queira abusar dessa lei, não possa estar usando esse recurso sem necessidade. A lei visa garantir a proteção e o cuidado à criança e permitir que a responsabilidade que o pai e a mãe têm do cuidado possa ser exercida de maneira plena.
17: O projeto que permite que pais ou responsáveis por crianças de até 12 anos se afastem do trabalho por até 14 dias por ano, sem desconto no salário, para acompanhar os filhos em caso de doença, seguiu para análise do Senado. Da Rádio Câmara de Brasília, Antônio Vital.
0: Desenvolvimento Regional.
1: Marcelo Nilo, do Republicanos da Bahia, classifica como ineficiente a gestão estadual em áreas essenciais como educação, saúde e segurança pública. O congressista alega que o estado apresenta índices alarmantes de violência, além de infraestrutura precária nas rodovias.
20: Marcelo Nilo acusa o executivo local de descumprir obrigações financeiras com prestadores de serviços e artistas contratados. Ele qualifica a administração do estado como a pior da história, apontando problemas também nas políticas de geração de emprego e de proteção às mulheres.
1: Rodrigo Hollenberg, do PSB, critica o governo do Distrito Federal, mencionando uma operação policial contra autoridades do primeiro e segundo escalão da gestão atual. Para ele, os episódios reforçam a suspeita de irregularidades na administração.
20: Rodrigo Hollenberg também defende a instalação de uma CPI para investigar o Banco Master e operações envolvendo o Banco BRB. Ele afirma que a apuração dos fatos é necessária para garantir transparência e esclarecer possíveis responsabilidades.
1: Vavá, do Avante de Minas Gerais, relata preocupações de moradores do Vale do Jequitinhonha sobre a prestação de serviços públicos. O deputado informa que recebeu denúncias relacionadas às condições de estradas vicinais, transporte escolar e limpeza urbana.
20: Vavá cobra atenção dos gestores públicos da região para a aplicação dos recursos municipais e para a qualidade dos serviços oferecidos. Segundo ele, o atendimento às comunidades mais vulneráveis deve ser tratado com responsabilidade e compromisso com o interesse público.
1: Dr. Flávio, do PL do Rio de Janeiro, defende a derrubada do veto presidencial ao projeto que amplia a área reconhecida como semiárido no estado. O deputado argumenta que a proposta beneficiaria produtores rurais fluminenses que enfrentam períodos frequentes de estiagem.
20: De acordo com o Dr. Flávio, o reconhecimento dessa área permite ampliar o acesso a políticas públicas voltadas ao desenvolvimento rural. Para ele, o projeto fortalece a produção agropecuária, gera renda e impulsiona a economia de mais de 20 municípios no interior do Rio de Janeiro.
1: Dr. Frederico, do PL, comemora a aprovação na Comissão de Legislação Participativa de moção de louvor à tratorada de Santa Rita de Caldas, realizada no município do sul de Minas Gerais. Ele assinala que o evento reúne agricultura familiar, tradição religiosa e valorização das comunidades rurais.
20: Dr. Frederico também registra a presença de representantes da cidade de Coronel Xavier Chaves na Câmara. Ele destaca a produção rural, a cachaça mineira e o queijo artesanal, como expressões da cultura e da economia dos municípios da chamada região do Campo das Vertentes de Minas Gerais.
1: Termina agora o Jornal Câmara dos Deputados, produzido pela Rádio Câmara, com trabalhos técnicos de Everson Urani e apresentação de Márcio Aquirissardi e José Carlos Andrade. Uma ótima noite para você.
20: Boa noite, a Voz do Brasil volta amanhã.
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1: Alô, compadre, comadre, estamos chegando aqui no Clube do Caipirão, defendendo as tradições culturais de nossa terra com grandes sucessos do nosso cancioneiro. Muita música, alegria pra você, que é o melhor ouvinte do mundo. Vamos que vamos!
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1: A sonoplastia do meu irmão companheiro Zé Luquinha, assessoria e produção da dona Juju. Juntos nós vamos reviver um passado tão vivo e presente na história e na memória de cada um de nós amantes da música sertaneja. Com a proteção de Deus, estamos chegando!

0: Clube do Caipirão, despertando você para mais um dia. Opa, que maravilha, mais uma vez, seja muito bem-vindo, compadre, bem-vinda, compadre, ao nosso Clube do Caipirão, edição especial sempre junto com você. A Juju já foi ajeitar um cafezinho pra nós, o Luquinha tá ali separando mais umas modas, e nós vamos juntos recordando os grandes momentos da nossa música sertaneja, e a moda por aqui não para.
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0: No jeito, Luquinha sinalizou, tá no disco, vamos ouvir o Circo da Vida. Essa é com Rony e Robson.

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1: Ó, o nosso programa de rádio, ele tem o objetivo de preservar a cultura caipira e a música sertaneja raiz. Por isso, nós temos alguns parceiros que nos dão um apoio cultural para continuarmos firmes nesse projeto.
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1: E o nosso Clube do Caipirão está no ar desde 2008, defendendo a viola, a cultura, as tradições de nossa terra, sempre mantendo firme o melhor do nosso cancioneiro rural e da música tradicional, trazendo desde as raridades, as pioneiras da nossa canção, até mesmo as músicas mais novas, mas sempre dentro do estilão do sertanejo raiz, tradicional e romântico. 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
1: Já, já tem mais moda.
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2: É o Clube do Caipirão defendendo a viola caipira, as tradições de nossa terra. Bom dia pra você que tá chegando agora, você que já vem com a gente, seja muito bem-vindo. Tem muita moda boa pra gente ouvir.
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2: Agora no jeito Joaquim e Manuel, Som de Cristal.

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1: Uma super quinta-feira, bom dia!

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2: E vamos preservar o nosso meio ambiente, dicas e orientações com nosso amigo Wilson Sartori.
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2: Valeu, Wilson Sartori, pelas dicas. É isso aí, vamos cuidar do meio em que vivemos, vamos cuidar do nosso meio ambiente.
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2: Ó, modão aqui no Clube do Caipirão, vamos ouvir com Pedro Bento e Zé da Estrada, composição do Nono Basílio e do Índio Vago, Mágoa de Boiadeiro.

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0: Tá na hora de levantar, compadre, comadre, fica enrolando não.
3: Levanta, empiastro, vai trabalhar.
0: Já, já, tem muito mais sucessos pra você. Eu vou ali, já volto, é um coicinho só.
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4: Já estamos de volta com o Clube do Caipirão, maior programa sertanejo raiz do rádio.
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4: Moda boa não para por aqui. Vamos ouvir Apenas um Pecado, Chitãozinho e Chororó.

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2: Agora para o que você está fazendo, chegue mais próximo do rádio, aumenta o volume, vamos ouvir Os Bastião no humor caipira do Clube do Caipirão.
3: Bastião, Bastião.
4: Que foi, meu filho?
3: Aqui, esses meninos de hoje em dia tá pra frente demais aí.
4: Por que aconteceu?
3: Ó, aquele chegou perto de mim e falou assim, papai, quanto que custa um casamento? Eu falei, sei não, minha filha, tô pagando até hoje.
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2: Aí, Os Bastião, aqui no Humor Caipira do nosso Clube do Caipirão. Siga no Insta, arroba Os Bastião SG. Amanhã tem mais causa pra você.
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2: No jeito, Conselho de Amigo, clássica moda de 1961, com Nenete, Dorina, Adélio, Trio de Ouro.

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0: Firme na toada nessa bonita jornada da música sertaneja. Viu, compadre, comadre, você que tá acompanhando o nosso programa aí, ó. Você tá no trânsito, tá no trabalho, tá de boa. Faz um videozinho filmando o rádio, filmando aí o trabalho, ouvindo o Clube do Caipirão, na rádio que você tá ouvindo, a sua região, tá bom? Aí marca lá no Instagram, @ Clube do Caipirão, tá joia? Ah, Caipirão, não tem Instagram, não sei mexer com isso. Então manda aqui no WhatsApp pra gente postar, beleza? Código de área 18996431387. 996431387. Faz um videozinho onde você tá ouvindo o Clube do Caipirão, a hora que é, e manda pra gente, tá bom? Pra gente repostar aí e divulgar cada vez mais a nossa moda sertaneja.
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1: Essa aqui também.

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4: É o Clube do Caipirão pelo rádio, pela internet. O negócio é defender as tradições de nossa terra com as músicas que marcaram época. Bom dia!
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4: Agora no jeito, Tião Carreiro e Pardinho. A

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1: Olá pessoal, quem fala com vocês é o cantor Daniel e eu também estou aqui no Clube do Caipirão. Grande abraço.

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1: Bem, meus amigos, chegamos ao final de mais uma edição do nosso Clube do Caipirão, agradecendo você pelo carinho da sua companhia, da sua audiência. Fique com Deus, com ele também fluindo. Até mais.
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0: transformando pedras em pães. Conta-se que Frei Bartolomeu dos Mártires viveu para servir. Era português da cidade de Braga. Certa feita, na comunidade em que oferecia do seu trabalho, resolveram construir uma catedral monumental, um templo de grandes proporções que pudesse abrigar multidões. Para isso, os nobres se reuniram e acertaram de anualmente contribuírem com elevadas somas. Começou a construção. Ergueram-se as colunas, as paredes, chegou-se ao teto. Foi então que Frei Bartolomeu percebeu que uma crise havia chegado ao país, atingindo o povo. Os menos favorecidos lutavam contra a fome, a miséria, as doenças. Como chefe daquela comunidade religiosa, ele tinha à sua disposição todo aquele dinheiro arrecadado, cuja administração lhe competia. Especialmente, é claro, para a construção da catedral. Naquele ano ele deixou a catedral parada. Ela tinha teto, pensou. Podia esperar. Os nobres, no entanto, prosseguiram a entregar elevadas somas. No segundo ano, a construção continuou parada. Também no terceiro, no quarto, no quinto. 10 anos depois, a catedral estava do mesmo jeito. Nada de ficar pronta. Embora confiassem em Frei Bartolomeu, os nobres se reuniram, organizaram uma comissão e 6 deles foram conversar com o Frei. Amigo de todos, ele os recebeu fraternalmente e os escutou. Por fim respondeu: de acordo com a minha contabilidade, há mais de 2.000 famílias em necessidade. Como o pai espiritual de todas elas, não posso permitir que meus filhos passem fome. Tudo tem sido gasto com a nossa própria gente. Um deles disse: mas Frei, está certo que o senhor ajude essas criaturas. Poderia retirar uma pequena percentagem da soma que lhe entregamos. O velho Frei suspirou, ergueu os ombros, uniu as mãos e respondeu: os senhores me fazem uma proposta muito curiosa. Vejam bem. Lê-se no Evangelho que Jesus, no deserto, foi convidado a transformar pedras em pães. Os senhores, entretanto, estão me pedindo justamente o contrário, que eu transforme pães em pedras. Tinha razão o pastor daquelas almas. A vida humana nos merece todo respeito. Em se falando sobre direito, o primeiro de toda a criatura é o de viver. Portanto, alimentar corpos, prover as necessidades básicas dos nossos irmãos, se constitui não em caridade, mas em dever de irmão para com seu irmão. Toda a moral de Jesus se resume na caridade e na humildade, isto é, nas duas virtudes contrárias ao egoísmo e ao orgulho. No que diz respeito à caridade, o mestre de Nazaré não se limita a recomendá-la. Ele a coloca claramente como condição absoluta da felicidade. Vinde, benditos de meu Pai. Possuí por herança o reino que vos está preparado desde a fundação do mundo. Porque tive fome e me destes de comer. Tive sede e me destes de beber. Era estrangeiro e me hospedastes. Estava nu e me vestistes. Adoeci e me visitastes. Estive na prisão e me fostes ver. Em verdade vos digo que quando o fizestes a um desses meus pequeninos irmãos, a mim o fizestes. E sintetizando a lição, recomendou: amai-vos uns aos outros. Praticai o bem sem ostentação. Fazei aos outros o que quereríeis que vos fizessem. Agende-se. A visita guiada à sede histórica da Federação Espírita do Paraná será no domingo 28 de junho, das 9 às 11 horas. Venha conhecer de perto as raízes históricas do Movimento Espírita do Paraná. E assim chegamos ao final de mais um Momento Espírita. Hoje, quinta-feira, 18 de junho de 2026. 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

0: estrada de todo o Brasil. Salve, salve, galera da rodagem. Turma estradeira sempre fiel. Por cá, o Fernando Riquetti, turma, eu vou pegar uma beira com vocês, viu? Dá licença aí. É tiro curto, é meia hora, com muita moda, prestação de serviço, informações das estradas e, claro, a sua participação, que é muito importante. Simbora nós, com os dois pés acelerando o carrão. Vamos botar pressão que o tempo é curto. Vamos juntos, Brasil Caminhoneiro, tá começando. O sistema de pedágio eletrônico sem cancela, conhecido como Free Flow, continua funcionando normalmente nas rodovias brasileiras. Mas houve uma mudança importante para os motoristas, viu? O governo federal suspendeu temporariamente milhões de multas aplicadas por falta de pagamento da tarifa. Esse prazo termina em 16 de novembro para os usuários regularizarem os débitos sem sofrer penalidades. E o Francisco Garonzi, nosso repórter especial, vai explicar tudinho para você. E para começar, o Garonzi conversou com o estradeiro Edivan. Garonzi, vai daí.
1: Edivan, você já passou por algum pedágio desse Free Flow que não precisa pagar na hora?
2: Já passei sim.
1: Agora, você sabe como fazer o pagamento? Porque não tem praça de pedágio, né?
2: Não sei. Eu não sei nem como é que isso funciona, né? Aí a gente presta um serviço para as empresas e as empresas têm um tal do TAG. E o TAG, eu creio que deve cobrar nele, né?
1: Você acha que esse sistema, ele ajuda e essa questão da multa chegar, né? Para quem não faz o pagamento no prazo?
2: Eu não tenho noção nenhuma. Como é que chega essa multa, nem como é que chega o boleto de pagamento.
1: Agora, atenção para um direito seu muito importante. Caso você já tenha pago uma multa por evasão no pedágio do portal do Free Flow, você tem direito a uma revisão e, o mais importante, ao reembolso do valor da multa que você já pagou. Mas atenção, porque esse não é um procedimento automático. Você tem que verificar qual foi o órgão autuador, aquele que emitiu a multa. E aí você vai ao portal eletrônico do órgão autuador e faz o pedido. E eles vão ser analisados individualmente. E agora vem o mais importante de tudo, porque esse prazo que foi dado não é para relaxar, é tempo para se organizar. Pode parecer que dia 16 de novembro está muito longe, mas de repente o tempo passa e esse dia vai chegar. E aí, quem não tiver pago corretamente os pedágios atrasados, aí vai estar enrolado. Por quê? Vão voltar as multas, o pedágio vai continuar atrasado e a pontuação na CNH vai ser lançada. Por isso, preste atenção, corrija a sua situação, porque uma coisa é certa, viu? Depois de 16 de novembro, não vai ter segunda chance. É muito importante que agora todo motorista consulte regularmente os débitos pela sua placa, use os aplicativos e sites das concessionárias, cadastre-se nos sistemas, ative as notificações e, principalmente, não acumule passagens, porque no Free Flow o erro não aparece na hora, mas a cobrança uma hora chega. E se por um acaso você é um desses que já levou uma multa por evasão de pedágio no portal do Free Flow, não tem com que se preocupar, mas não pode é perder o prazo, viu? 16 de novembro, já, chega aí. E a gente tem que se organizar para andar sempre certo e com segurança. E a gente sabe que na estrada, quem se organiza, roda muito melhor. E essa nossa conversa não termina aqui. A gente continua junto nas redes sociais.
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5: Você, parceiro, que tá no trecho, sabe o quanto é importante a gente usar o nosso tempo da melhor forma possível. E às vezes o apoio de um gerente, de uma pessoa ligada para transportadora, é muito importante. O Paulo Carvalho, por exemplo, ele é analista da empresa Polar Truck Service, que fica com sede aqui na cidade de Anápolis, em Goiás. O homem é uma correria só, já tô uns 15 minutos aqui esperando para bater um papo com ele, toda hora estão chamando ele no áudio. Essa correria o dia inteiro, Paulo?
6: A vida de quem trabalha com logística como um todo é essa aí, é 24 horas no ar.
5: Agora, essa turma aqui deve te agradecer demais, né? Porque eu tô vendo toda hora você tá dando um apoio aí, dando uma informação trabalhista, informação de estrada, informação de frete, programação de viagem, quer dizer, você tem que estar por dentro de tudo isso daí, né?
6: Com certeza, e é uma coisa que a gente tem que fazer de coração, tentar amenizar a situação dele na estrada da melhor forma possível.
5: Porque o motorista mais tranquilo na rodagem com o caminhão é menos problema que você vai ter que resolver. Às vezes é uma questão de obra que tá tendo na rodovia, um congestionamento, uma questão de agendamento de carga, tudo isso é importante você ver com antecedência, que é menos problema que ele vai ter, e consequência você também vai ter menos dor de cabeça também, né, Paulão?
6: Com certeza, e hoje a tecnologia trabalha a nosso favor, né? Frota nossa é 100% rastreada, qualquer informação tem essa interatividade, via rádio, rastreador, telefone, sempre que tem algum problema no trecho, principalmente aqui na região, a gente procura tá sempre informando a turma.
5: Tá bom, então, bom trabalho pra você, que eu sei que você tá na correria, já vai ter dessa turma aqui, então, senão ela fica o dia inteiro aqui de prosa.
6: Com certeza, qualquer coisa, estamos aqui, à disposição na região.
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0: Vamos de música.

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1: Turma, essa semana eu fui passear de ônibus pela cidade de São Paulo. É verdade, e foi uma viagem, ó, pra lá de qualificada. Fui com uma mulher, ó, assumindo o controle do ônibus. Quer conferir comigo? Então roda a reportagem aí, Paulinho.
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2: Seja muito bem-vindo, ó, tome assento e vamos juntos hoje rodar pela Zona Sul de São Paulo. Só que não é o Riquete que vai no comando aqui não, viu? Vamos conversar com uma menina, com uma comandante. É com ela que nós vamos fazer uma das rotas mais bonitas pela Zona Sul de São Paulo. Esse carro aqui, ó, faz parte da linha 6028, no bairro de Riviera, bem pertinho da represa de Guarapiranga. E vamos juntos até Santo Amaro, um percurso de aproximadamente 13 quilômetros. Vamos junto? Bilhete único na mão, embarque conosco! É na cidade da Garoa que funciona sem parar um dos maiores sistemas de transporte por ônibus do mundo. Os números comprovam a dimensão desse serviço. São transportados em média 10 milhões de passageiros por dia, numa frota de 14.500 coletivos. Percorrem em dias úteis 3 milhões de quilômetros. Isso significa 74 voltas ao redor da Terra. Esses ônibus realizam 200 mil viagens programadas nos dias úteis, distribuídos em 1.300 linhas, 150 delas durante a madrugada. E num setor onde os homens são maioria, algumas mulheres se destacam. Denise é uma delas.
3: E já são quantos anos já nessa tocada, Denise?
4: Como motorista e cobradora, já são 23.
3: Quer dizer, tem muita história já pra poder contar,
4: tem,
3: né, Denise?
4: Muita. Tem muita.
3: Mulheres, quantas são que estão aqui trabalhando na linha? Só você?
4: Só eu.
3: É?
4: E motorista, só eu.
3: E o pessoal lá, por exemplo, lá dentro da oficina, costuma fazer, às vezes, cara torta, isso lá, velho, Denise, com aqueles que querem trazer ônibus dela, uma tal coisa.
4: Não, eles lá me tratam muito bem.
3: É, né?
4: Quando eu chego com o ônibus lá, eles já olham, eu já falo o defeito. Como a gente é muito antiga na linha,
3: sim,
4: então eles já tratam a gente super bem.
3: E como é que começou o gosto em querer assumir o comando de um 40 janelinha, Denise?
4: Ah, foi indo que o pessoal fazia a gente dar uma virava, fazer uma viagem e com eles dirigindo um pouquinho.
3: Sim.
4: Aí foi vindo o gosto e aí foi crescendo os carros e a gente foi se apaixonando, né? Fiz amizade com eles e acabei entrando. Fiquei desempregada na época e entrei como cobradora com eles.
3: Que legal.
4: Até que eu entrei como motorista fixo.
1: É, e o vai e vem de motoristas no ponto final é constante. Mas sempre dá pra relaxar um pouco, tomar um cafezinho e bater aquele papo com os colegas.
3: Bom, turma, tô aqui com a Fabiana que é a fiscal aqui da linha. É você que anota aqui atraso, chegado um pouco mais cedo, o pessoal fica pegando no teu pé, é contigo o negócio agora então, né, Fabiana?
5: Isso, é comigo mesmo.
3: Legal. E como é que é o relacionamento deles, Zé? Porque a gente vê que a única menina que toca ônibus é a Denise. E vê você de fiscal, que o pessoal respeita um pouquinho mais ou não?
5: Respeita, respeita. É. Eles me respeitam muito.
3: Ó, esse daqui, o pessoal comentou de ser um dos mais antigos. Diz que ele é da época ainda que tinha os bondes, os carros de boi que ainda puxava pra cá. É verdade isso, ó?
6: Mas você sabe disso aí?
3: Estão falando pra nós aqui.
6: Até hoje, então vocês já estão sabendo? Caramba, parabéns, ó.
3: Quanto tempo já trabalhando como motorista, meu irmão?
6: Olha, de motorista, sim, em geral tem mais ou menos 15, 20 anos.
3: 15, 20 anos?
6: É, mais ou menos, de motorista.
3: É, né?
6: Agora que de hoje mesmo tem 8 anos.
3: Legal, já trabalhou com caminhão também ou não?
6: Já, fazia entrega por aí. Viajava por mais perto, né? Que nem até Registro, até a divisa de Paraná pra cá, que era a minha carga, né? Que era o meu setor, né?
3: Uhum.
6: Mas trabalhei sim.
1: A prosa tá boa, coisa e tal, mas a Denise, ó, tem um horário a cumprir. Enquanto ela revisa o ônibus pelo lado de fora, fui conferir o interior do coletivo.
3: Uma coisa que me chamou a atenção foi esse aparelho em cima. O que é esse trem aí?
4: Esse aqui é o rastreador, que a SP Trans e a garagem conseguem monitorar a gente em tempo real.
3: Ah, é?
4: aonde isso, a gente está.
3: Isso é para controle de jornada, é para questão de segurança de vocês?
4: Também. E se a gente sair do itinerário, eles já sabem.
3: A caminho do primeiro ponto, aproveitei para saber um pouco mais do seu dia a dia. Denise, você tem percebido que o setor de transporte de passageiros, ele vem mudando ao longo do tempo?
4: Bem.
3: Ou ele tá mais ou menos igual aquilo que era no começo, quando você começou a trabalhar como cobradora lá na lotação?
4: Não, nunca. Ele tá bem melhor, tá dando mais conforto para passageiro. Pra gente próprio mesmo, motorista, ele tá dando mais conforto.
3: E a viagem segue pelo extremo sul da capital paulista, por ruas estreitas, dividindo espaço com todos os tipos de veículos. Menos de uma hora depois, chegamos ao terminal Santo Amaro. Por aqui passam 63 linhas de ônibus, inclusive a nossa. Logo que descemos, embarca mais uma leva de passageiros.
4: Beijo pra vocês.
3: Tchau, Denise. Muito obrigado e até a próxima viagem.
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1: E vamos de música.
7: Do fundo do baú.
1: Hugo e Thiago.

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1: Tem que participar, né? Sábado já tem outro já.
2: E quanto tempo normalmente dura esse treinamento aí?
1: Começa às 8, vai até às 5.
3: Quem também falou comigo foi o estradeiro Cleverson Braga. O moço também faz parte da turma dos Barrigas de Aço. Roda aí, Paulinho.
2: Você lembra quando você fez o teu primeiro curso MOP?
4: Lembro.
2: Quando foi? Você lembra?
4: 2001.
2: 2001?
4: 2001, meu primeiro curso MOP.
2: Torceu muito o nariz quando o pessoal falou que você tem que ficar lá quase 10 horas ali pra acompanhar aquele monte de capítulo ali a respeito de produto químico perigoso ou não?
4: Não, conhecimento pra gente sempre é bom, quanto mais conhecimento melhor. Todo ano muda. Você tem que estar sempre atento. A atenção que você tem na rodovia e no urbano é a mesma. Você tem que tomar cuidado para você e com os outros. Você está com um produto químico e um carro pesado. Ainda mais produto químico, você tem que estar mais ligado ainda. Às vezes você carrega uns produtos, nós carregamos uns tipos de produtos aí que de vez em quando você tem que usar o EPI, não por causa do vazamento, mas para sua própria segurança. Então você tem que utilizar ele. Que nem tem uns aços aí que você tem que utilizar umas roupas. E às vezes dá um vazamento de uns gases, você tem que utilizar a máscara para poder fechar o registro. Dá um vazamento, você está colocando a sua vida em risco e a do pessoal em risco. Então você tem que estar sempre atento, orientando e tomando os cuidados.
2: E você recomenda esse trabalho do químico para a galera que está acompanhando a gente, que às vezes está desanimado, que não consegue uma oportunidade de trabalho ou não?
4: Com certeza. É um ótimo emprego, um ótimo ramo de atividade. Tem que gostar, mas é um bom trabalho.
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3: Vamos de música! Danilo e Davi!

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1: Turma, Brasil Caminhoneiro tá cada vez mais digital. Ó, tem Brasil Caminhoneiro. Olha, o risco do motor aquecer por falta de lubrificação, olha, é muito grande. Aí queima junto do cabeçote e as chances do motor ir pro espaço é muito grande. Então, parceiro, fique muito atento com isso. Motor apresentou vazamento, olha, corrige. Mesmo que for uma, duas, três gotinhas durante a noite, olha, não importa. Porque uma hora, esse problema vai te pegar. Aí o conserto vai ficar bem mais caro.
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1: Eu sei que a prosa tá boa, mas tá na hora de ir embora. Vou encostar por aqui. O Brasil Caminhoneiro é uma realização da Cobran, Companhia Brasileira de Marketing. Um abração do Fernando Riquete e até amanhã.

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0: Senhor, neste dia que começa, venho te pedir a paz, a sabedoria e a força. Quero olhar o mundo com os olhos cheios de amor. Quero ver além das aparências teu filho, como tu mesmo vê. E assim, Senhor, ver o bem em cada um deles. Fecha meus ouvidos a toda calúnia. Guarda minha língua de toda maldade. Que só de bênção se encha minha alma. Que eu seja tão bom e tão alegre, que todos aqueles que se aproximam de mim sintam a tua presença. Reveste-me de tua beleza, Senhor, e no decorrer desse dia, eu me revele a todos. Amém.
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0: dá licença, minha gente. Estamos chegando, 5:07. Caiu uma chuvinha hoje, né? Dizem que a previsão desse final de semana é frio, é esfriate, mano.
1: Em aberto.
0: Temperatura agora 22 graus. Hoje é quinta-feira, né? Quinta-feira, dia 18 de junho de 2026. Hoje comemora-se o dia do químico. Lua nova no céu. Já se passaram 169 dias do ano, hein? Por aqui o Jacir Ferreira, seu amigo de todas as manhãs, com você, lhe desejando um bom dia.

dia pra você em casa, bom dia pra você no trabalho, né? Aí na fazenda, no sítio, na chácara, em todos os bairros, aqui na cidade, muito bom dia. Que tenhamos um dia abençoado, né? Bom dia pra você na BR, pegando a estrada agora, muito bom dia. Bora lá, pensamento positivo, encarar mais um dia com muita fé, né? Fé em Deus sempre, isso é muito importante, né? Começar com muita fé, alegria no coração e encarar com muita emoção. Vambora! E para participar, 9607-1705, tá bom? Pode mandar o seu WhatsApp aí. Bom dia, bom dia. Tem já ouvinte ligado aqui comigo? Bora ver. Ah, olha como tem. Um abraço, Dona Ivone Novak, bom dia. Dona Iracema lá em Primaverinha, bom dia. Bom dia, Luizão. Já atendo aqui o Luizão. Cida Campinho Verde, bom dia. Meus amigos ligados aí na regional. Chico da Serra e Pantanal abrindo o programa. Meu Recanto Feliz, bom dia.

0: De Mato Grosso, Sérgio Reis, o grandalhão da música sertaneja.
1: Bora tomar um café, Jorge Ferreira.
0: Bora tomar um cafezinho, bora, né? É o nosso Acorde Cantando, ouvimos aqui Meu Reino Moderno, Delay Dorivan, ainda Meu Irmão da Roça, Léo Canhoto e o Robertinho, a primeira foi com Chico da Serra e o Pantanal, né? Meu Recanto Feliz.
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0: 22 graus em Lucas.
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11: Jossi Ferreira, você é nosso amigo, detona as Bahia, e eu gosto muito de ouvir você, guri. Você aceita um cafezinho?
12: Opa, bora tomar um cafezinho, seu Dito, tá na hora. 5:28 agora, temperatura, opa, 21 graus, hein? Temperatura 21 graus em Lucas do Rio Verde, bora seguindo aqui na nossa manhã. Bom dia, Ademir, Ademir do Bandeirantes, toca aí pra nós, pescador mentiroso, canário e passarinho, ótima quinta-feira a todos, valeu. Obrigado pela audiência. Meu amigo Luizão tá lá no bairro Rio Verde. Luizão, bom dia, bom dia.
13: Bom dia, meu amigão. Estamos aqui já curtindo a você com as tuas musgones aqui, meu irmão. Fique com Deus, um abraço, tudo de bom pra você.
12: Valeu, Luizão, um abraço. Meu

0: Amigo Batista, bom dia, amigo Jaci Ferreira Batista. Ô Batista, não tá bem na saúde, Batista? Bora recuperar essa saúde, Batista, né? Vai dar certo, Batista. Melhores aí pra você, meu amigo. Batista não tá muito bem na saúde, né? Mas tá cuidando, né? Tá se medicando. Toca pra nós, saudade de Minas Gerais, Lourenço Dorival. Falou, Batista, um abraço, meu amigo, fico com Deus. Agora 5:29, Canário e Passarinho.
1: Lá vai indo, pescador.

0: que música boa, quem que tá cantando essa moda aí? Eu fiquei até emocionado.
1: Ô, seu Dito, Santa Maria do Brasil, linda essa canção, né? É, quem gravou primeiro foi o Lindomar Castilho. Ouvimos aqui com Mato Grosso e Matias. César Paulinho também regravou essa música, né? 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Alô, vovô Lino, bom dia, bom dia.
2: Bom dia, guri. Você aceita rodar uma música pra nós, Leonardo Zé Rico, De Longe Também Se Ama?
1: Oi, ó, essa é boa, vovô Lino, De Longe Também Se Ama. Opa, daqui a pouquinho já rodo. Vou trazer aqui essa aqui, o meu amigo Batista pediu, fiquei devendo, Saudade de Minas Gerais. Lourenço Lorival, 5:38.

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4: 21 graus.
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8: Ô, Joaci Ferreira, fala a hora pra mim, fala a hora pra mim, meu filho, que eu tô bem atrasado.
9: Olha a hora, bora conferido, 5:48, bom dia.
10: Bom dia, Joaci Ferreira, esse programa é fantástico.
9: Beleza, tchau. 5:48 e daqui a pouquinho de Oração da Manhã, mandar um bom dia aqui pro meu amigo seu Adão Periciola. Ô, seu Adão, bom dia. Dona Terezinha, né? Toda a família Periciosa, um abraço, obrigado pela audiência, né? Estão sempre ligados e curtindo a programação da Regional.
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9: Um abraço, que um bom dia pessoal lá da fazenda Corvo da Onça, alô Everaldo. Alô, seu Orlando aí no bairro Menino Deus, bom dia. Vou mandar a próxima também aqui pro meu amigo Aristeu, Dona Marinha, bom dia, né? Também estão sempre ligados. Meu amigo Celso Clenha, Iara, Cidade Nova, alô Celso, bom dia. Seu Pedro Lasca, Dona Gessi lá no bairro Verde. Meu amigo Arnaldo, também a Gessi no bairro Verde, né? Sempre com a gente. Um abraço, muito bom dia. Vou abrir essa sequência com Tonico e Tinoco, Vingança do Chico Mineiro, e depois tem Milionário e José Rico.

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1: Bom dia, queridos filhos e filhas. Como é bom acordar de manhã e dizer: vem com poder sobre mim, transforma meu coração, Jesus misericordioso. Eu confio, eu espero, Jesus, eu me entrego, Jesus. Em nome do Pai, do Filho, do Espírito Santo. Amém. Jesus misericordioso, eu confio e professo na tua misericórdia. E é movido por este desejo que apresento neste momento de oração minhas preces, súplicas, mas principalmente minha ação de graças. Graças recebidas, não por ser merecedor, pois tenho consciência que não sou digno, mas fruto de tua bondade e de tua infinita misericórdia, Jesus. Louvado sejas por todas as bênçãos derramadas. Jesus, o dia começa. E entrego todo esse dia pedindo a vossa misericórdia. Fortalece-me, ajude-me no discernimento, e mesmo nos momentos de dificuldades, que a vossa misericórdia seja maior que os problemas. Quero colocar, Senhor, este dia diante de teus olhos. Quero apresentar minhas queixas, dificuldades, sofrimentos, unindo-me a todas as pessoas que sofrem e que confiam no teu poder misericordioso. Jesus, movido pela misericórdia, acolheste as multidões, tomado de compaixão, atendestes a todos e a cada um, libertando-os, curando-os. É por isso, Jesus, que coloco o dia de hoje, cada passo, cada decisão, cada agir, movido pela mesma compaixão, Senhor. Atenda as minhas preces, escute os meus apelos. Jesus, acolhe de modo particular os doentes, os acamados, os que vão para a cirurgia, os que se recomendaram às orações. Misericórdia, Jesus, para com os desempregados. Misericórdia, Jesus, para os que estão em crise de matrimônio. Misericórdia, Jesus, para os que estão depressivos. Jesus, eu confio na vossa misericórdia. Pai nosso, que estais no céu, santificado seja o vosso nome, venha a nós o vosso reino, seja feita a vossa vontade, assim na terra como no céu. O pão nosso de cada dia nos dai hoje, perdoai-nos nas nossas ofensas, assim como nós perdoamos a quem nos tem ofendido, e não nos deixeis cair em tentação, mas livrai-nos do mal. Amém. Jesus, eu confio na vossa misericórdia. Bom dia a todos.
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3: Agora 6:03.
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0: Então acorde cantando aqui na sua regional 6 e 7. Bom dia, meu amigo Zé Mel. Sou Zé, e deve tá friozinho, né, Zé? O Zé tá lá em Maravilha, Santa Catarina, Severina, bom dia. Meu amigo Darcy também tá ligado, Darcy, bom dia. Toca Tião Carreiro e Pardinho, boiadeiro de palavra. Bora seguindo aqui com você, e o frio turco, tá chegando o frio turco.
1: Bom dia, meu patrão Joacir, como que tá aí? Hoje amanheceu bonzinho, uma garoa cedo, né? 4 horas aquela garoinha, mas eu dei das 3, tô de pé fazendo aquele pastel.
0: Olha.
1: Manda uma música do Milionário Zé Rico pra nós aí, Mãe de Leite, para todos dos 30 de novembro. Segunda-feira, 6 horas, eu vou passar 6 horas aí, vou escutar a oração da manhã aí, tá bom? Faz o café e o leite, que eu vou levar um produto aí.
0: Eita, turco, beleza. Vamos fazer o cafezinho e o leite. Quem vai tirar o leite, turco?
2: Vou ali tirar o leite e já volto.
0: Beleza, já tirou o leite, já vou preparar então, turco, vai passar aqui segunda-feira, bom, ele falou. Um abraço, meu amigo turco, a Nilza, toda a família aí, grande turco, né? Tá lá no pastel, preparando, hein? Aí sim, o melhor pastel de Lucas do Ribeiro. Vamos lá então, seguindo. Bora seguindo aqui na programação da sua regional, 9607-1705, né? Pra você participar, pedir a sua moda, fazer o seu oferecimento. Bora aqui interagindo nessa manhã de quinta-feira. Amanhã tem Brasil, hein? Amanhã tem Brasil na Copa.

Vamos de música. Manda a próxima aqui pro meu amigo Luíno, seu Eluíno, tá ligado comigo lá no Veneza, sempre curtindo, Eluíno. Um abraço, bom dia. 6:09 agora.

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0: Muito bem, vamos seguindo 6h29, meu amigo Valtinho. E aí, Valtinho, tudo tranquilo, meu amigo? Um abraço. Tá sempre curtindo, né? Grande Valtinho, eu mando aqui a próxima moda. Meu amigo Pedro de Oliveira, grande Pedro, bom dia.
1: Bom dia, Joacir, tudo bem? Tudo tranquilo?
0: Maravilha, Pedro.
1: Toca uma música pra nós do Rio Negro Solimões.
0: Qual?
1: Contém coração, chora de saudade. Beleza? Tem um abraço, fica com Deus.
0: Valeu, valeu, Pedro, um abraço, muito bom dia. Bora seguindo nessa quinta-feira, coração a diesel. Teodoro e Sampaio.

0: Coração chora de saudade. Ô, Remigo Solimões, essa aí é boa, hein?
1: Quando essa daí toca. Toca também no meu coração.
0: Que é isso, homem? Que é isso?
2: José Ferreira, canta uma música bem bonita pra mim.
0: Tá, eu tô com uma música bem bonita pra você. Oi, Luíno, meu amigo Luíno, ouviu aí a moda, né, Luíno? Do Amissata, mandei lá pro Luíno.
3: Bom dia, Joacir, tudo bom? Aqui tá bem, graças a Deus. Ô, Joacir, muito obrigado por ter lembrado de eu tocar dessa música que eu adoro. Obrigado, fica com Deus, tenha um bom dia.
0: Oi, Lino, um abraço, meu amigo, prazer, né? Tem que lembrar dos amigos de vez em quando aí, uai, né? Só vocês que mandam aqui pra nós, né? Que mandar também pra vocês aí, né? Falou, Lino, um abraço, viu? Obrigado pela audiência de sempre, pelo carinho, meu amigo Claudinho.
4: Bom dia, meu amigo Joacir Ferreira. Modão das boas aí pro meu amigo Jamilão, nosso amigo Aristeu, nossa amiga Dona Maria, meu amigo Maurílio, pra todos os seus ouvintes aí, meu querido, que Deus nos abençoa. Bora ali fazer um carregamento.
0: Valeu, Claudinho, um abraço, grande Claudinho. Meu amigo Robertão tá ligado, a Flávia, bom dia, Genésio, ali no Jardim das Palmeiras, Ana, fazendo Água Limpa, também não perde um programa, né, Ana, um abraço, muito bom dia, 6:38.

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2: As exportações brasileiras de frango bateram recorde em maio. Dados do governo indicam que o país vendeu para o exterior cerca de 500.000 de toneladas, o maior volume já registrado nessa época do ano. Quando se considera todos os meses, né? Foi o terceiro melhor desempenho da história. Aqui no Brasil, os preços voltaram a subir nos últimos dias, indicam dados do CEPEA. O quilo do frango congelado, resfriado, é vendido na casa de R$7,30. O preço da soja variou um pouco nos últimos dias, com a saca vendida em torno de R$130 em Paranaguá, indicam dados do CEPEA. A demanda no geral está aquecida, seja por parte de compradores de dentro ou de fora do país. Esse cenário poderia puxar os preços para cima, mas isso não acontece, basicamente porque a oferta de soja é alta. A safra do Brasil é recorde e a produção global também deve fechar o ano com crescimento.
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1: Jacifeira, tá na hora de dar tchau. Teletubbies.
2: Vai já, rapaz.
1: Vamos embora.
3: Obrigado.
2: Vamos embora. Não dá mais tempo de atender pedido, mas a última de hoje aqui, a Jacinta, bom dia. Vou ficar devendo essa moda aqui, resolvi mudar o nome da música com Fátima Leão. A Jacinta oferecendo aí para o seu amor, Clodomir. Olha, tá apaixonada a Jacinta. Um abraço, eu mando aqui a última, valeu, um abraço, Clodomir, a Jacinta Piper. Danilo, um abraço, bom dia Danilo, Ana Fuji. Amanhã, 5 da manhã, encontro marcar. Quem chegar primeiro, espero o outro, hein? Na sequência tem Regional Notícias. Fique com Deus e uma abençoada quinta-feira.

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Bom dia, hora certa, agora são 7h04, está no ar o nosso Regional Notícias, edição desta quinta-feira. 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

0: Hoje é quinta-feira, dia 18 de junho de 2026. Você vai acompanhar aqui no nosso Regional Notícias. Vamos falar sobre o Fórum da Indústria em Lucas do Rio Verde, que será realizado hoje. Campanha do Agasalho recebe roupas, cobertores e calçados em Lucas do Rio Verde. Mês de junho é o mês de prevenção a acidente com queimaduras. Homem é encontrado amarrado em mata em Lucas do Rio Verde, caso mobiliza segurança pública. Estas e outras você vai conferir a partir de agora aqui no nosso Regional Notícias, edição desta quinta-feira que está começando.
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0: A quinta-feira terá sol com diminuição de nuvens de manhã. A tarde fica ensolarada e a noite com poucas nuvens. A temperatura mínima para hoje é de 21 e a máxima de 32. A umidade relativa do ar chega a 87%. Ventos a 10 km por hora. No momento, a temperatura em Lucas do Rio Verde está na marca dos 22 graus.
2: Indicadores agropecuários. Soja.
3: Os contratos futuros de soja com vencimento em julho registraram elevação nos Estados Unidos na quarta-feira. Na Bolsa de Chicago, a cotação era de US$ 11,32 por bushel ao final do dia, valor no mercado físico no Brasil por saca de 60 quilos. Estado do Mato Grosso, cidade de Rondonópolis, R$ 116,50. Paraná, Marechal Cândido Rondon, R$ 111. Bahia, Luiz Eduardo Magalhães, 112, e Rio Grande do Sul, não me toque, R$ 114 por saca de 60 quilos.
2: Milho.
3: Valores no mercado físico, por saca de 60 quilos, Paraná, Ubiratã, R$ 49, valor em estabilidade na comparação com a cotação anterior, Mato Grosso, Campo Novo do Parecis, R$ 42, também em estabilidade, e Goiás, Rio Verde, R$ 50, em estabilidade.
2: Boi gordo.
3: Em São Paulo, na B3, os contratos com vencimento em junho eram negociados ao final da quarta a R$ 341 por arroba. Houve queda de 0,87% no dia. Boi à vista, Mato Grosso, Cuiabá, R$ 335,67 por arroba.
2: Café.
3: Os contratos futuros de café arábica com entrega prevista para julho terminaram a quarta-feira em Nova York, nos Estados Unidos, em elevação. A cotação era, ao final do dia, de R$ 1.867,10 por saca de 60 quilos. No Brasil, na B3, os contratos futuros de café arábica, com entrega prevista para julho, apresentaram elevação com cotação de US$ 335 por saca de 60 quilos. Valor no mercado físico do café arábica, tipo 6, por saca de 60 quilos. Minas Gerais, Varginha, R$ 1.620. Bahia, região oeste, R$ 1.500. E São Paulo, Franca, R$ 1.600.
2: Algodão.
3: Valor do algodão em pluma por arroba, Mato Grosso Sorriso, R$ 129,06. Valor em estabilidade na comparação com a cotação anterior. E Bahia, região oeste, R$ 132,33. Em estabilidade.
2: Trigo.
3: Valor no mercado físico do trigo por saca de 60 quilos. Paraná, Marechal Cândido Rondon, R$ 70, em estabilidade. E Rio Grande do Sul, não me toque, R$ 69, também em estabilidade.
2: Arroz.
3: Valores no mercado físico, Bahia, região oeste, R$ 72,50 por saca de 60 quilos, em estabilidade. E Rio Grande do Sul, média estadual, R$ 59. Por saca de 50 quilos, também em estabilidade.
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4: Bom dia. Eu já falei aqui no dia em que os americanos bombardearam, explodiram o lugar onde estava o Nino Guerrero, chefe do Tren de Aragua, a facção criminosa venezuelana, foi num lugar a 88 quilômetros de Pacaraima, em Roraima. Quando eu mencionei isso, citando a BBC, que disse que o Trem de Aragua está presente em 6 estados do Brasil, eu citei como o primeiro deles Roraima, não? Pois agora foi feita pela Polícia Civil de Roraima busca e apreensão muita e prisões. Vejam só, eram 25 prisões, 30 buscas, inclusive além de Roraima. Também no Amazonas, São Paulo, Rio de Janeiro, Minas Gerais e Paraná. E sabem qual é a principal questão? Que o Trem de Aragua abastece o Comando Vermelho com armas, inclusive .50, que pode ser uma metralhadora antiaérea, uma metralhadora potente que pode furar blindagens e tal, armas de guerra mesmo, que lá eles conseguem de algum lugar, provavelmente, né? O armamento do exército venezuelano vem da Rússia ou da China, e o Comando Vermelho no estado do Amazonas está bem estabelecido, domina a entrada do rio, do principal rio de lá, Solimões, depois Amazonas. Agora, eu achei estranho a pouca apreensão que houve. $50 mil em dinheiro dólar e, diz aí, carros de luxo no valor de $1 milhão. Ó, $1 milhão é um carro de luxo só, né? Não sei qual é a classificação de carro de luxo. Mas, enfim, apreenderam veículos também. E aí eu fico pensando, né? Lula acha que ao impedir que os americanos, ou ao recusar classificar como os americanos classificam essas facções de grupo terrorista, porque o Trem de Aragua é um grupo terrorista classificado pelos americanos e com a cooperação do governo venezuelano é que foi eliminada a cabeça do Trem de Aragua. Ele, não sei se ele quer proteger Comando Vermelho, PCC, o quê, ele diz que está protegendo a soberania nacional. Impossível, porque o PCC e o Comando Vermelho exatamente são os que tiram a soberania do Estado brasileiro, com áreas liberadas no Rio de Janeiro, por exemplo, ou na Amazônia. Não? Então, não é isso. E agora a gente está vendo que até uma facção estrangeira já entrou aqui. Então, não faz sentido, né, esse argumento. Né? O que a gente tem visto aí é o presidente falando mal da polícia, dizendo que o celular roubado, que a pessoa descobriu que comprou um celular roubado, que melhor não entregar na delegacia porque não dá para confiar. Melhor entregar no correio. Meu Deus do céu. É. Tarcísio, em São Paulo, imediatamente tratou ontem de pedir desculpas à população que teve seus celulares roubados. Né? Pedindo desculpas e vai fazer tudo para devolver e para acabar com isso. É uma reação. Porque, afinal, todo mundo sabe, vocês que me ouvem sabem, outro dia eu comentei que eu tive que deixar o carro do lado de fora do Senado, porque estava lá a entrega do livro do general Vilas Boas, o lançamento, e eu deixei o carro lá e esqueci o celular dentro do carro. Quando eu cheguei no Senado, eu disse, puxa, é melhor que me levem o carro que o celular vale muito mais, porque está tudo ali, está a vida toda da gente aqui, dentro disso aqui, todos os registros importantes. Então, o tamanho do valor de um celular. E o nosso presidente da República faz pouco disso. Bom, e só para encerrar, né, uma informação, aquele jornalista Luan de Araújo, que estava com ordem de prisão porque ele não tinha pago a multa que ele devia por difamação contra Carla Zambelli, através do Diário do Centro do Mundo, ele é aquele que ofendeu a Carla, ameaçou a Carla, a cara foi atrás dele com a pistola na mão, ele está respondendo processo ainda por causa disso, né? Mas ele acabou, se sentiu dono do mundo e difamou a Carla Zambelli, a defesa da Carla Zambelli, o advogado da Carla Zambelli entrou com processo contra ele, foi condenado a pagar a multa e não pagou. Aí o juiz determinou a prisão dele. Aí ele fez uma vaquinha e conseguiu pagar. Não sei se ele está desempregado ou o quê. De Brasília, Alexandre Garcia.
1: Comentários de Alexandre Garcia. 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
0: A hora certa, agora são 7h14. Esse é o nosso Regional Notícias, edição desta quinta-feira. É, hoje, quinta-feira, acontece em Lucas do Rio Verde o Fórum da Indústria, aqui no município, hoje dia 18. E nós vamos falar agora ao vivo aqui nos estúdios sobre esse assunto com a Ribenilde Souza, ela que é gerente de relacionamento com a indústria da Fient. E o Paulo Apoitia, supervisor de relacionamento, também presente aqui no estúdio para falar sobre este importante evento que acontece hoje à noite aqui em Lucas do Rio Verde, na faculdade, aqui no auditório da Uni La Salle. Bom dia, Ribenildes, prazer recebê-lo aqui. Por que Lucas do Rio Verde escolhido para este fórum?
5: Bom dia a todos. Lucas do Rio Verde hoje desponta como um dos principais municípios, né, voltados para a parte tanto do empreendedorismo quanto a parte do desenvolvimento regional. Uhum. Trazer o fórum do sistema Fient, né, da indústria, para Lucas do Rio Verde é reconhecer esse empreendedorismo, essas indústrias que estão aqui despontando, e claro, ampliar aí toda a parte do engajamento que o sistema Fient precisa aí junto com para desenvolver o estado de Mato Grosso.
0: O Fórum da Indústria de Mato Grosso é um dos principais eventos, né, de integração e discussão sobre o futuro da indústria, é isso?
5: É isso mesmo. A gente traz aí soluções, né, do sistema Fient para as indústrias de uma forma geral. Consideramos que fortalecer as indústrias, isso faz com que a gente tenha um crescimento sustentável, traz aí uma amplitude não só de investimento, como de engajamento para que o nosso estado continue sendo pujante, né? E aí fazer com que a gente traga esses fóruns nessas principais regiões, nesses principais polos, faz todo aí um engajamento e uma introdução para que as indústrias que estão nessas regiões, elas reconheçam a potência econômica que tem e o que o sistema Fient pode estar trazendo para fortalecer isso. Além, claro, dos outros temas, né, relacionados que também impactam a indústria, tal como a reforma tributária, a questão da energia, que é algo que hoje nos impacta também, e as soluções que nós temos para apoiar nesse sentido.
0: Quem está sendo convidado para participar desse fórum?
5: Quem vem para o fórum é hoje. Nós temos aí o representante da Energisa, né? Ele vai estar trazendo aí quais são as perspectivas que nós temos para não só de investimento, mas também a ampliação, né, da rede como um todo. Nós estamos trazendo também a doutora Fernanda, que é uma advogada especialista na parte tributária. Então, a reforma tributária está aí, está em andamento, ela precisa está sendo implementada de forma gradual, mas a indústria precisa entender como isso vai ser impactado e como que ela pode, né, se posicionar referente a todas essas mudanças que estão vindo. Além, claro, né, a gente vai estar trazendo também nós temos o destaque empresarial, né? O destaque empresarial é um reconhecimento das indústrias e dos empresários que estão na região e que em algum momento contribuíram para que o Lucas do Rio Verde esteja hoje tão pujante. E claro, há também a questão de um panorama econômico, né, pelo nosso observatório da indústria. A gente vai trazer os dados econômicos da região, mostrar onde que podemos estar aí avançando e onde que o sistema Fient, por meio das casas SESI, SENAI, Fient e IEL, pode estar contribuindo para que haja essa elevação aí de
6: competitividade
5: industrial da região.
0: Muito bem. Paulo, bom dia.
7: Bom dia.
0: Quem que pode participar desse fórum? Existe algum tipo de inscrição para participar ou é apenas convite?
6: Não, tem um link, né? Foi gerado um link para inscrição, não, mas o fórum, empresários, lideranças, né? Empresários do setor industrial aqui de Lucas do Rio Verde são convidados para participar do evento hoje.
0: É gratuito?
6: É gratuito, não tem custo algum, né? Então é importante para a gente apresentar esses dados, como a RB colocou aqui para você, os dados econômicos aqui do município de Lucas do Rio Verde, com a doutora Fernanda apresentando a questão da reforma tributária, que a gente sabe que é um tema muito importante e relevante, né? Para o setor industrial, não só daqui do município, do estado, mas no Brasil como um todo. Então é importante que a classe empresarial, as lideranças empresariais aqui do município possam participar do evento hoje à noite.
0: Tem também a questão de um prêmio destaque empresarial hoje, que será entregue também,
5: Isso foi o que eu disse. O prêmio Destaque Empresarial, ele nasceu com o intuito de fazer com que não só os nossos sindicatos patronais, como também a gente fizesse esse reconhecimento, o Sistema Finch fizesse esse reconhecimento das principais empresas, dos empresários que estão na região e que contribuem para o desenvolvimento do município ou da região como um todo.
0: Muito bem, é uma grande oportunidade, né, para...
5: Sim, certamente.
0: Uhum. Que horas começa certinho?
6: 19 horas, agendado o início do evento, mas às 18h30, né? A gente sempre pede para que o público chegue até um pouquinho antes, né? Tem a questão do credenciamento, né? Mais importante que a gente inicia a partir das 19 horas lá na Unilassalle, né?
0: Unilassalle, não tem vagas limitadas, não.
5: A gente pede que façam a inscrição pelo link, estão nas nossas mídias, nas redes sociais do Sistema Federação, como também dos nossos parceiros, no caso do Senai SESI Lucas, né, que a gente tem aqui também, mas é claro, também está nos jornais, né, nas mídias que a gente tem espontânea, com o link de inscrição, até para que a gente tenha aí um entendimento do público que vai estar participando.
0: Muito bem. Certamente, né? Um evento muito importante para o desenvolvimento, né, de toda a nossa região.
6: Exatamente.
0: Bom, não sei se vocês têm mais alguma coisa a acrescentar aí, Paulo.
6: Acho que por mim é
0: só convidar mesmo.
6: É, né? Só convidar, a gente está com uma grande expectativa que o evento seja um grande evento aqui em Lucas do Rio Verde. E contamos, lógico, com a participação dos empresários e toda a liderança aqui de Lucas do Rio Verde.
0: Ok, obrigado. Paulo, Apoitia.
6: Isso.
0: Supervisor de relacionamento. Obrigado, Paulo.
6: Obrigado pela oportunidade.
0: Ribeirinho de Souza, muito obrigado pela sua presença aqui, né? Tomara que tenha o sucesso que vocês almejam aí, esse fórum.
5: Eu que agradeço, e aí eu convido a todos para que vão lá no espaço Unilassalle e participem desse momento tão importante para a região, né? De conhecer, né, todas as tendências, conhecer o que o Sistema Fiente pode estar trazendo, né, além das outras palestras e facilitadores que terão no evento, né, para que a gente possa fazer com que esse espaço seja um espaço de troca de ideias, de network, né? Então a gente conta com a presença de todos. Muito obrigada.
0: Qual é o tempo de duração? Não é assim muito alongado, né?
5: Não, a previsão é que o evento termine em torno das 21h30. Então, dá tempo ainda de assistir os jogos.
0: Momento importante, né?
5: Exatamente.
0: Mundo. Tá certo. Obrigado, então, pela presença de vocês. A hora certa, agora 7h22. Depois do intervalo comercial, campanha do agasalho recebe roupas, cobertores e calçados em Lucas do Rio Verde.
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0: 7h22.
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10: A hora certa, agora são 7:30 em Lucas do Rio Verde, de volta com a sequência do nosso Regional Notícias. Banco Central reduz taxa básica de juros de 14,5% para 14,25%.
11: O Banco Central decidiu nesta quarta-feira reduzir a taxa básica de juros da economia em 0,25 ponto percentual, ou seja, de 14%.

0: 13,5% para 14,25% ao ano. Esta é a terceira redução seguida da taxa Selic. Na prática, a medida pode abrir caminho para uma redução gradual do custo do crédito nos próximos meses, influenciando financiamentos, empréstimos e o consumo das famílias. A decisão foi tomada pelo Copom, o Comitê de Política Monetária, em meio a um cenário de incertezas dentro e fora do país. No exterior, as tensões no Oriente Médio continuam preocupando os mercados e pressionando os preços de commodities, como o petróleo. Já no Brasil, a economia mostrou mais força do que o esperado no início do ano, com atividade aquecida e mercado de trabalho ainda resistente. Por outro lado, a inflação segue sendo um desafio porque os preços continuam subindo acima da meta definida pelo Banco Central. Na avaliação do Copom, existem riscos que podem manter a inflação pressionada, como a alta dos combustíveis, eventos climáticos que afetam a produção agrícola e uma possível desvalorização do real. Por outro lado, uma desaceleração mais forte da economia ou uma queda nos preços das commodities podem contribuir para frear a alta dos preços. Ao anunciar o corte dos juros, o Banco Central afirmou que a decisão busca equilibrar dois objetivos: controlar a inflação e evitar impactos mais intensos sobre a atividade econômica e o emprego. A autoridade monetária reforçou no comunicado que vai continuar acompanhando o cenário com cautela antes de definir os próximos passos da política de juros no país. Da Rádio Nacional em Brasília, Pedro Lacerda.
1: A hora certa agora são 7:32, cerimônia de entrega de parte da ferrovia em Mato Grosso será realizada no próximo sábado.
2: O vice-presidente da República, Geraldo Alckmin, participará da cerimônia de entrega da primeira etapa da ferrovia estadual Senador Vicente Emílio Vuolo em Dom Aquino neste sábado. A presença de Alckmin foi confirmada pelo diretório do Partido dos Trabalhadores de Mato Grosso. Inicialmente, a expectativa era pela participação do presidente Lula, mas um conflito de agenda impediu a viagem do chefe do executivo ao estado. Lula cumpre compromissos internacionais na França, onde participa de atividades relacionadas ao G7, grupo que reúne algumas das principais economias do mundo. A inauguração marca a entrega da primeira etapa da ferrovia estadual Senador Vicente Emílio Vuolo, considerada uma das principais obras de infraestrutura logística em andamento em Mato Grosso. A visita do presidente Lula ao estado, no entanto, continua prevista para a próxima semana. O petista é aguardado em Primavera do Leste na sexta-feira, dia 26 próximo, quando deverá participar da entrega das chaves de unidades habitacionais do programa Minha Casa Minha Vida. A cerimônia estava inicialmente programada para acontecer neste fim de semana, mas foi remarcada para a data mais próxima disponível na agenda presidencial. A última visita de Lula a Mato Grosso aconteceu em 24 de maio do ano passado, quando lançou o programa Solo Vivo no assentamento Santo Antônio da Fartura, no município de Campo Verde. Além disso, esteve na aldeia do Cacique Raoni, em São José do Xingu, em abril do mesmo ano. Em julho de 2024, o presidente visitou Várzea Grande para entregar as obras de ampliação do Aeroporto Internacional Marechal Rondon e anunciar o processo de internacionalização do terminal. Sapicuá, Rádio Agência. Da redação em Cuiabá, Enéas Jacobina.
1: A hora certa, agora 7:35, campanha do agasalho recebe roupas, cobertores e calçados em Lucas do Rio Verde. A campanha do agasalho continua em Lucas do Rio Verde e a população ainda pode participar. Com o tema Aqueça um Coração, a ação promovida pela Secretaria de Assistência Social e Habitação segue arrecadando roupas de frio, cobertores, calçados e outros itens que serão destinados às famílias atendidas pelos serviços sociais do município. A mobilização continua em diversos pontos de coleta espalhados pela cidade e a expectativa é ampliar o número de doações nas próximas semanas. As doações recebidas já estão sendo entregues conforme a necessidade das famílias que procuram atendimento nos Centros de Referência de Assistência Social, o CRAS. Estão sendo recebidos diversos itens para o inverno, desde que sejam em bom estado de conservação, como agasalhos, cobertores, calçados, blusas de frio, calças e roupas infantis e adultas. A lista completa dos locais onde estão sendo recebidos as doações está no site da Prefeitura. 7:36, mês de junho é o mês de prevenção a acidente com queimaduras. O Junho Laranja é a campanha oficial da conscientização sobre a prevenção e o tratamento de queimaduras, instituída no Brasil pela Lei 12 de 2009. A iniciativa tem o Dia Nacional de Luta contra Queimaduras em 6 de junho e foca na redução de acidentes, especialmente no ambiente doméstico. O vereador e médico Nelson Hasegawa falou sobre a importância da conscientização.
3: O Junho Laranja é justamente por isso, é a prevenção das queimaduras, que hoje no nosso município temos vários casos que acontecem, principalmente nessa época aí agora de Copa, né? Todo mundo faz churrasco e todo mundo acende o churrasco com álcool, então assim, ter muito cuidado com as queimaduras e principalmente aí com as crianças, né? Que são vítimas, quase que uma grande maioria das vítimas são crianças que queimam aí com água quente, com leite quente, né? E isso a gente são acidentes evitáveis, né?
1: Como grande parte dos acidentes com queimados acontecem em ambiente doméstico, é possível e necessário tomar alguns cuidados. As queimaduras têm vários graus de intensidade, mas são acidentes passíveis de prevenção.
3: Bom, as queimaduras, tudo depende da gravidade das queimaduras. As de primeiro grau, normalmente, sim. Passa aí um remedinho, né? Não tem muita alteração, né? Mas as grandes queimaduras, de preferência, levar ao hospital, ao PAN, para a gente poder dar o atendimento das grandes queimaduras, que são casos extremamente graves, né? E que infelizmente são evitáveis. O que a gente pode fazer para evitar é justamente aí o cuidado que a gente tem com as crianças dentro desses ambientes aí que são as cozinhas, né? Então, se puder evitar aí não a presença, né? Mas o cuidado com os artigos inflamáveis, principalmente o álcool, né? Para evitar esse tipo de acidente aí.
1: Em caso de acidente com fogo, é preciso agir com serenidade na prestação de socorro. Lembrando que existem medidas que devem ser adotadas e práticas que devem ser evitadas, pois podem agravar ainda mais a situação.
3: Lavar com água corrente pelo menos 15 minutos, né? São queimaduras de primeiro e segundo grau leves, mas quando são as grandes queimaduras que pegam aí mais de 30% do corpo, ou face, por exemplo, é diretamente ao hospital.
4: E o que não fazer, doutor?
3: Não passar pasta de dente, né? Não jogar café, né? Café não serve nada disso. O negócio é levar ao hospital, ao centro de atendimento, para poder tomar as medidas corretas. Também, né? Não pode cobrir, né? O negócio é água corrente mesmo, lavar o máximo possível e levar ao hospital.
1: A hora certa em Lucas do Rio Verde, agora 7:40. Depois do intervalo comercial, a gente volta para destacar o esporte e a segurança pública. Aguarde um instante só e a gente volta.
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13: Educação.
14: Programa União Faz a Vida celebra 20 anos em Mato Grosso com ciclo de palestras.
13: A doutora em educação Emília Cipriano fala de professor para professor.
15: É dialogar com eles, é trocar esses saberes, que eles percebam e se identifiquem o pertencimento que eles têm nessa história e que nós temos muito, muito pela frente. 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
1: Agora são 7:46, de volta com a sequência do nosso Regional Notícias. Falar de esportes aqui na programação da Regional, porque eu até ia fazer um questionamento aqui para o Sérgio Neri, né? Os artilheiros da Copa do Mundo entraram em campo, né? Dá para ver aí. O Mbappé fez 2. Lionel Messi fez 3, Rob Kane da Inglaterra fez 2, o Haaland fez 2, o Cristiano Ronaldo passou em branco. E o artilheiro do Brasil, Sérgio? Bom dia.
0: Bom dia, Altair, bom dia, ouvintes da Regional FM. Olha, o artilheiro do Brasil, bom, se a gente for ver bem, né? O cara que mais fez gol no Brasil nos últimos 2 anos, né? Tá na Disneylândia, né? Com a família lá, porque não foi convocado, enfim, não estava dentro dos planos aí do Ancelotti, mas o artilheiro da história do Brasil, que poderia estar na seleção, mas foi convocado e dificilmente vai jogar, o Neymar. A gente lamenta aí a situação dele, né? Começou a treinar com bola, enfim, foi a campo com os companheiros, calçou a chuteira ali, mas dificilmente vai jogar 45 minutos, né? Um tempo pelo menos que seja.
1: E aí eu tava lembrando que o Brasil sempre teve artilheiro, sempre, né? Todas as Copas, né? Lá atrás vem do tempo do Amarildo, depois Pelé. Né? Aquela seleção nem se fala, Rivelino, Jairzinho.
0: O Jairzinho que, né? fez o único jogador que fez gol em todas as partidas de uma edição de Copa do Mundo.
1: Pois, né? Ronaldo Fenômeno, Romário, e por aí vai, né? Casagrande. O Brasil sempre teve artilheiro, agora essa seleção aí, eu me desculpe, mas.
0: E aí a gente lamenta, né? O clubismo, né? O clubismo de algumas pessoas acaba prejudicando até aquele que deveria ser o senso comum, né? Que seria o bem da seleção brasileira. A gente tem falado aqui, né? Da possibilidade aí do Ancelotti ter convocado anteriormente. Agora, lógico, pelas condições físicas, Vitor Roque do Palmeiras não foi chamado, mas é um baita de um jogador que poderia ter sido chamado. Pedro do Flamengo poderia ter sido chamado, mas tem já tem gente que prefere que venha
1: até o Carlos Vinícius do Grêmio poderia ter tido uma oportunidade, né?
0: Carlos Vinícius do Grêmio, o Hulk, apesar da idade, ainda é um cara
1: artilheiro, né? Tem faro de gol, né?
0: E os adversários, de certa forma, temem, né, um jogador como ele. E aí vai lá um Rafinha que só sabe chorar, que reclamou que o jogador não gostava de jogar o Mundial no final do ano, porque era hora de descanso. Aí parece que deu uma entrevista pior ainda do que essa, né? Ele deu na semana passada falando que ele só precisa se provar para ele, para a família dele. Então ele tem que jogar no condomínio, né? Que para jogar na seleção tem que se provar para o Brasil inteiro, tem que mostrar. Eu tava vendo agora há pouco, duas duplas que nunca perderam, né? Jogando juntos ali pela seleção brasileira. Pelé e Garrincha nunca foram derrotados enquanto estavam juntos, e a outra Romário e Bebeto, né? E aí a gente vê o Vinícius Júnior, que apesar de tudo é um cara esforçado, tentou, a única vez que ele foi brasileiro no jogo contra Marrocos, conseguiu fazer o gol. Já o Rafinha é triste, né? Triste ver o Rafinha jogar pela seleção brasileira.
1: E dos centroavantes que o Ancelotti levou aí, Igor, Thiago, quem é o
0: Matheus
1: outro?
0: Matheus Cunha
1: e Hendrick, o melhor deles ele deixa no banco de reservas, que é o Hendrick.
0: O Hendrick, o Rayan, que tem 19 anos.
1: Pois é, aí, outro menino que está surgindo aí, né?
0: É, e ele não coloca porque é muito novo, mas o Brasil, quem arrebentou o Brasil na estreia foi um garoto de 18 anos do Marrocos, né? O meio campo lá do Marrocos. Então, assim, os conceitos do Ancelotti estão muito mal explicados, aí leva o Neymar machucado e dificilmente vai ter condição de jogar, não vai.
1: É, isso ele levou na pressão, né? Ele não ia aguentar a pressão. Né?
0: A gente, como brasileiro, torce, porque se o Neymar entrar, ele vai chamar a atenção do adversário, vão deixar dois jogadores em cima dele, mais um na sobra, é um reforço importante, mas dificilmente ele vai ter condição de jogar em alto nível. Se conseguir, se a equipe médica da seleção conseguir, maravilha, vai ser um grande reforço, mas é complicadíssimo, né? Aí não põe o Endrick para jogar, não coloca o Rayan para jogar, e aí a torcida fica na bronca, e o Ancelotti é mais um que tá trabalhando só pelo nome, né? Porque não parece que não tem autoridade sobre a seleção brasileira.
1: Tá trabalhando pro patrocinador, eu imagino, viu?
0: Exatamente. Nada. Aí vem o Casemiro. A melhor tradução que eu vi sobre o Casemiro na estreia, ele parecia uma Kombi, né? Com um motor fundindo em campo. Que ronca, ronca, ronca, mas não sai do lugar,
1: não,
0: né?
1: Não sai do lugar,
0: infelizmente,
1: né?
0: Com todo respeito, já tivemos uma Kombi, né? Na minha infância, minha família já teve uma Kombi, era um carro muito legal. Mas enfim, a seleção brasileira...
1: Vamos esperar para amanhã, né?
0: A seleção brasileira precisa de gente que esteja com vontade, né? De volantes que ficaram, por exemplo, o João Gomes, o André, que jogam, esses jogam na Premier League, que a imprensa brasileira lá de São Paulo, Rio de Janeiro, fala tão bem, enfim, grandes jogadores, o próprio Gerson do Cruzeiro, por que não? É um bom jogador, e ele bem acompanhado, ele rende muito bem.
1: E falar em Premier League, eu ontem vi parte do jogo da Inglaterra, olha, a Inglaterra ganhou de um grande adversário da terceira colocada na Copa passada, a Croácia, aquela mesma que eliminou o Brasil na última Copa, né? Nos pênaltis, mas eliminou. E a Inglaterra ontem fez 4-2 na Croácia. Ó, presta atenção nesse time aí. A Inglaterra tá muito bem armada, muito bem arrumadinha e pode brigar pelo título, sim senhor, né?
0: É um time muito organizado.
1: Tem a França, a Inglaterra, a Argentina, essas três aí eu acho que vão levar a Copa, viu? Uma dessas três, né? Ontem nós tivemos Áustria 3, Jordânia 1, Portugal do Cristiano Ronaldo só empatou com a República Dominicana do Congo, é a República Democrática do Congo, República Democrática do Congo, 1-1 e me derrubou da aposta, né? Foi, me derrubou, me deixou mais pobre, né? Tivemos a Inglaterra 4, Croácia 2, Gana 1, Panamá 0 e a Colômbia, o último sul-americano a estrear, também estreou com vitória, né? Assim como a Argentina, a Colômbia fez 3-1 no Uzbequistão. Só Argentina e Colômbia, dois sul-americanos, venceram na primeira rodada, né? Hoje nós vamos ter bola rolando pelo Mundial, tem República Tcheca e África do Sul, a Suíça enfrenta a Bósnia, Canadá e Catar, e o México já jogando pela segunda rodada, né, Sérgio?
0: Exato.
1: México e Coreia do Sul, logo mais a partir das 10 da noite, horário de Brasília. Então, esses são os jogos de hoje da Copa do Mundo. Lembrando que o Brasil entra em campo só amanhã para enfrentar o Haiti às 9:30 da noite, horário de Brasília.
0: Enquanto isso, a gente fica na expectativa, né? Para que hajam mudanças aí na seleção brasileira, né? Possivelmente a entrada do Endrick na frente, de repente alguma mudança no meio-campo ali que dê mais segurança para o Brasil, para não sofrer pressão, né? O Haiti parece que é uma seleção muito forte fisicamente também, no mesmo estilo dos africanos ali, que vai dar trabalho e principalmente nessa transição, né? Em velocidade, né? E precisa ter um meio campo que consiga segurar o ímpeto aí dos haitianos. E eu acho que sobre esse jogo de hoje, sobre essa quinta-feira de Copa do Mundo, talvez o melhor confronto seja México e Coreia do Sul. Inclusive, Coreia do Sul é uma equipe que vem avançando muito nos últimos anos, e durante os treinamentos dessa semana, um drone sobrevoou o treinamento da Coreia do Sul e foi abatido pelas autoridades mexicanas, né? Aí, tomara que seja alguém espionando aí o treinamento apenas, né? Que seja algo apenas esportivo, né? Mas o fato é que houve esse drone sobrevoando o treino, a comissão técnica da Coreia do Sul imediatamente retirou os atletas do campo e acionou a polícia, e os policiais mexicanos abateram o drone ali com um dispositivo eletrônico, né? É como se fosse cortar a corrente ali para fazer o drone cair, né? Não foi disparado nenhum míssil para destruir o drone, mas o drone caiu. Só que a polícia não conseguiu pegar, né? Quando a polícia se aproximou ali do ponto onde o drone caiu, já haviam duas pessoas lá.
2: Já tinham retirado e.
0: Correndo com o drone na mão.
2: Não, do jeito que o mundo está vivendo, tem que preocupar mesmo, né?
0: Exatamente.
2: Tomara que nem você disse. Que seja alguém espiando ou querendo assistir o treino, né?
0: É que seja apenas uma espionagem esportiva, né?
2: Esportivo, não... tomara, né? 7h55.
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2: Aqui em Lucas do Rio Verde não teve drone nenhum, né? Sobrevoando nada, né, Sérgio?
0: Não teve, mas teve ali uma ação, mais uma ação exitosa da Polícia Militar, né? Isso aconteceu por volta das 9 horas da noite de ontem, né? Ou 21 horas. A Polícia Militar foi acionada dizendo que havia ocorrido um sequestro na cidade de Lucas do Rio Verde. E que um automóvel foi levado ali junto com seu proprietário. Para a direção ali do bairro Tessili Júnior, imediatamente as equipes fizeram rondas ali no local e entenderam que esse automóvel ali poderia ter estacionado próximo ao restaurante do trabalhador. Então a polícia fez algumas rondas e encontrou rastros ali que mostravam que alguém havia passado ali muito recentemente. Então foi feita ali uma ocupação tática daquela área de mata ali. E olha, a polícia encontrou um rapaz com as mãos amarradas para trás ali dentro da mata.
2: Mais um.
0: E as pessoas que o levaram para aquele local conseguiram fugir e se aproveitaram ali da densidade daquela mata ali, e por ser também à noite, e conseguiram ali êxito na sua fuga, né, da polícia. Aí a vítima que estava ali sequestrada disse que os homens, três homens invadiram a sua casa e alguns deles ficaram dentro da residência com a família dele, né? Mantida em cárcere privado. E ele foi levado para aquela área de mata onde seria executado. Ele disse que os homens fizeram uma chamada de vídeo ali e queriam que ele confessasse um crime que é atribuído a ele, um crime de natureza sexual que teria sido registrado em Lucas do Rio Verde, enfim, e ele era acusado de ser o autor desse crime, e essas pessoas queriam
2: fazer justiça
0: pelas mãos deles ali, né? E pela felicidade desse rapaz, a polícia foi acionada em tempo e conseguiu fazer ali quebrar essa situação que poderia resultar em mais uma execução no município de Lucas do Rio Verde. Esse rapaz de 41 anos agora vai ter muita coisa para explicar, né, sobre esse suposto crime aí que é atribuído a ele, né, se ele cometeu ou não, ou se existe outra motivação aí para esses homens invadirem a residência dele numa noite de quarta-feira, retirarem ele, amarrarem no meio do mato e dizer que iam matá-lo e ficar mantendo ali a família como reféns.
2: Né? Rapaz, só essa semana é o terceiro, né, Sérgio?
0: Exatamente.
2: E um que foi agredido e que foi socorrido, né?
0: Exatamente. São casos que vêm se repetindo em Lucas do Rio Verde, que mostram aí a violência, a truculência desses grupos criminosos aí que precisam ser combatidos aí com todo o equipamento, com toda a estrutura que o Estado disponibiliza.
2: Que coisa. É preocupante, viu? O que mais, Sérgio?
0: Bom, tivemos também esse fato aqui, circula aí pela internet as imagens que uma motociclista acabou caindo na tarde de ontem. E depois, o que aconteceu foi o seguinte: um caminhão pesado, esses caminhões de obra aí que tem uma extensão especial, enfim. Em uma avenida na cidade de Várzea Grande, e essa moça pilotando uma motocicleta, uma motoneta, tentou fazer uma ultrapassagem pela direita.
2: Ah.
0: E como é um caminhão de dimensões especiais, ele abriu para fazer a curva, mas ele deu a seta. As imagens mostram. Ele deu a seta que viraria à direita, faria uma conversão à direita no momento que a moça estava atravessando, estava ultrapassando. Quer dizer, não se ultrapassa pela direita
2: em hipótese alguma.
0: E ela acabou caindo. Felizmente, o motorista do caminhão teve a reação. E ela ficou apenas abalada ali. A motocicleta sofreu vários danos ali, mas a moça sobreviveu. A gente
2: espera. Por pouco, né?
0: Por pouquíssimo, né? As imagens são. A gente fica até tenso de olhar. Estão aí na internet. E essa moça escapou por muito pouco. Bom, e tivemos também o caso de uma passageira que filmou um homem se masturbando dentro de um ônibus no trecho entre Primavera do Norte e Lucas do Rio Verde, né? O ônibus vinha de Sorriso a Lucas e nesse trecho a moça flagrou ali que esse rapaz estava com uma conduta meio constrangedora e ela acabou filmando isso. Era no horário do meio-dia, no horário que muitas mulheres estavam.
2: Coisa mais nojenta, ônibus, né?
0: E o cara praticando esses atos aí, a moça conseguiu filmar. E ele foi repreendido por outros passageiros do ônibus. Tentaram segurá-lo na chegada a Lucas, mas ele conseguiu fugir e a polícia não conseguiu localizar esse rapaz. Mas a denúncia foi feita, ele foi filmado.
2: Devidamente identificado, né?
0: Exatamente, a polícia já sabe quem é e ele deverá responder por esse crime aí que é considerado de importunação sexual. Sobre esse assunto, não sei se você já falou, esse incêndio que aconteceu ontem à noite em um anexo da Secretaria de Educação no município de Várzea Grande, um depósito onde ficam materiais como cadeiras, ali, né, os mobiliários que seriam levados para escolas, brinquedos para as creches, materiais escolares, enfim, e aparelhos de ar-condicionado, né? E foi tudo destruído aí em um incêndio, além de documentos, né? Foi tudo destruído em um incêndio registrado na noite dessa quarta-feira em uma avenida movimentada, Avenida Filinto Miller, em Várzea Grande, né?
2: Tudo será investigado agora por que teria queimado tudo isso.
0: Né? Se foi um incêndio involuntário ou se foi provocado aí pela ação humana. Imediatamente um vereador lá de Várzea Grande também já gravou um vídeo dizendo ali que trata-se, enfim, fazendo acusações gravíssimas contra a administração.
2: Vai ter que provar, né?
0: Vai ter que provar, né? Ele atribuiu aí a causa desse fogo à administração de Várzea Grande e agora vai ter que provar.
2: Muito bem, vamos embora, né?
0: Olha, vamos continuar torcendo aí para a seleção brasileira na sexta-feira, amanhã então. Mas antes disso, a gente vai trabalhar muito ainda. A partir das 12 horas, tem mais informações no Jornal do Meio-Dia.
2: O que é isso aqui? O ouvinte mandou um vídeo aqui para nós, próximo à primaverinha, né? Acho que é um acidente na BR-63, uma colisão traseira, né? Aí, parece, né?
0: Possivelmente. E lembrando que amanhã. Dia 19, sábado, dia 20, você que vai se dirigir ali para Sinop, para Sorriso, enfim, tenha muito cuidado para passar nessa região ali, porque vai haver um trabalho pesado feito ali pela concessionária, que eles farão o içamento de peças de concreto que serão utilizados na construção de viadutos aí nesse trecho entre Primaverinha até Sorriso. Então, muito cuidado a você que precisa aí. É para Sorriso, Sinop, Alta Floresta, enfim.
2: Ah, tá ali, ó. O cara saiu da estrada, né, Sérgio?
0: Exatamente.
2: Teve uma
0: saída de pista.
2: Um acidente, deve ter batido em algum caminhão, saiu da pista. Próximo à Primaverinha, agora. O abraço aí pro Dodô, né?
0: Isso.
2: O Dodô tá mandando para nós as imagens aqui, né? É uma pancada, mais ou menos, né, Sérgio? Tomara que tenha tido apenas danos materiais neste acidente aí próximo à Primaverinha, agora de manhã.
0: O automóvel, ele parece que é uma picape estrada, né? Para fora da pista ali, enfim, a gente espera que as consequências não sejam muito graves.
2: Perfeito. 8h04, tá chegando aí o Ratinho Viola para comunicar para você no Bom Dia 103. A todos vocês, uma excelente quinta-feira.
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7: Salve, salve, Lucas do Rio Verde, 8h11, quinta-feira, dia 18 de junho de 2026. Sejam todos bem-vindos ao nosso programa Bom Dia 103, no oferecimento de Agro Rações e Amigo Internet. Até o meio-dia tem Ratinho Viola na sua companhia e o nosso WhatsApp liberadaço, né? 65996071705. Manda pra cá sua participação, porque amanhã tem os prêmios da semana. Amanhã tem o sorteio de um copo Stanley personalizado, oferecimento da Casa do Consórcio, e tem o bolo da panificadora Romã para você que está de aniversário esta semana, do último domingo até o próximo sábado. Fique à vontade para você participar e concorrer com a gente. 8h11, eu sou o Ratinho Viola e até o meio-dia a gente fica juntos com muita música boa. Marcos e Belucci.

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1: Regional 8:24.
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8h30, 8h30, para você que tá ligado aqui na Regional FM, muito bom dia. Olha, hoje tá acontecendo, né? Vai acontecer com início às 14 horas, né? O Bazar Paroquial da Rosa Mística, lá no Pavilhão da Matriz, Rosa Mística, tá todo mundo convidado, portanto, hoje, às 14 horas, né? Tem início às 14,

0: Encerramento às 18 horas. É o Bazar Paroquial da Rosa Mística, lá no Pavilhão da Matriz. Um abraço pro meu amigo Nelsinho. O Nelsinho tá ligado com a gente, né? Sempre. Obrigado pela audiência. Na Fazenda Abacate, minha amiga Celiana. Aquele abraço para todo mundo. E ela está concorrendo ao copo Stanley, né? Aquele copo lindo, maravilhoso, personalizado. 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Quer ganhar também? Manda sua participação pelo nosso WhatsApp, 659-9607-1705. 8h31, tá na hora de matar a saudade com os clássicos da regional.
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1: Regional 8:44.
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1: Regional agora 11 minutos para as 9 horas da manhã. 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E nós estamos de volta com o nosso Bom Dia 103.

8h49, os Aras El Barea e Aras MB realizam o 4º Grand Prix Arena Partners. O evento acontece, está já acontecendo, né? Vai até o dia 21 de junho e reúne os maiores nomes dos três tambores. O público poderá vivenciar a adrenalina da competição e a magia do mundo equestre, além de aproveitar, claro, a praça de alimentação e as apresentações na pista principal, tá? Vai até o dia 21, até o próximo domingão, tá todo mundo convidado para participar lá na Arena Partners, aqui em Lucas do Rio Verde. 8h50. Um abraço pra Heloísa. Heloísa tá lá no Vida Nova, tá concorrendo ao copo Stanley personalizado da Casa do Consórcio também. Não esqueçam que amanhã tem o sorteio do bolo da promoção Aniversariantes da Semana. Para você que está de aniversário hoje, completou ontem ou do último domingo ou vai completar nos próximos dias até o próximo sábado, manda para cá o seu nome completo. Não esquece da data, né? A data também tem que ser enviada para cá, a data do seu aniversário, para concorrer ao bolo da panificadora Romã, que aliás é uma delícia, né? Um abraço para minha amiga Elisa. Elisa tá lá sempre dando carona para a regional, né, Elisa? Obrigado pelo carinho da audiência. Um abração para toda a família. 8h51, canta pra gente a boiadeira Ana Castela. Daqui a pouquinho tem o padre Reginaldo Manzotti com o programa Experiência de Deus. E a gente volta logo em seguida com o nosso Bom Dia 103.

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0: Louvado seja nosso Senhor Jesus Cristo, para sempre seja louvado. Queridos irmãos e irmãs, hoje sexta-feira, Jesus da Santa, Jesus misericordioso, e vamos pedir misericórdia divina que brota do seio do Pai. Eu espero em vós. Misericórdia divina, fonte de milagres e prodígios, eu confio em vós. Hoje nós começamos a novena do Sagrado Coração de Jesus, primeiro dia. O dia já foi, mas nós reservamos todo o mês de junho ao Sagrado Coração de Jesus. E hoje nós começamos o primeiro dia. Quero saudar a todos a partir da Rádio Evangelizar, de onde tudo começa, as rádios irmãs, cujos nomes cito neste momento.
1: A fé não é ausência da dor.
0: 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Quero fazer uma correção. Hoje, quinta eucarística. Graças e louvores se deem a todo momento ao Santíssimo e Diviníssimo Sacramento. Hoje, quinta eucarística. Diga comigo, graças e louvores se deem a todo momento ao Santíssimo e Diviníssimo Sacramento. Filhos amados, vamos juntos nesse espírito de amor e fé, em nome do Pai, do Filho e do Espírito Santo. Amém. Senhor Jesus Eucarístico, eu creio e professo a tua presença real na Eucaristia. Creio e professo, corpo, sangue, alma, divindade. E o Evangelho nos diz, naquele tempo disse Jesus a seus discípulos, quando orardes, não useis muitas palavras, como fazem os pagãos. Eles pensam que serão ouvidos pela força das muitas palavras. Não sejais como eles, pois vosso Pai sabe o que precisais, muito antes que vós o peçais. Vós deveis rezar assim: Pai nosso, que estais nos céus, santificado seja o teu nome, venha o teu reino. Seja feita a tua vontade, assim na terra como nos céus. O pão nosso de cada dia dá-nos hoje. Perdoa as nossas ofensas, assim como nós perdoamos a quem tem ofendido. E não nos deixeis cair em tentação, mas livra-nos do mal. E Jesus continua: de fato, se vós perdoardes aos homens as faltas que eles cometeram, vosso Pai que está nos céus também vos perdoará. Mas se vós não perdoardes aos homens, vosso Pai também não perdoará as faltas que vós cometestes. Quando orardes, Jesus está falando sobre a oração. E ele ensina a orar. Ele ensina a rezar. E começa dizendo: Pai, Pai, Pai. Pai nosso, que estais nos céus, santificado seja o vosso nome.
2: Que estais no céu,
0: venha o teu reino,
2: santificado
0: seja feita a tua vontade, assim na terra como nos céus. O pão nosso de cada dia nos dá hoje. Perdoa as nossas ofensas, perdoa, Pai. E nós nos propomos a perdoar quem nos ofendeu. Perdoa as nossas falhas. E também nós perdoaremos. Pai nosso, que estás no céu, não nos deixeis cair em tentação. Sabemos que a tentação vem, mas não nos deixe cair. Livra-nos do mal, afaste o mal, afugente o mal. Senhor, Pai, Pai nosso, Pai nosso de todos, sem exceção, que o teu reino venha a nós e que nós nos empenhemos a antecipar o teu reino e que a tua vontade se manifeste acima de todos os homens. O grande mal, Senhor, é quando se esquecem da tua vontade. O grande mal é quando não nos perdoamos e não perdoamos a quem nos ofende. Pai nosso, o grande mal que está em nós é exatamente nos deixarmos levar pela tentação. Sermos tentados é contingência humana, faz parte da nossa humanidade. Pai nosso, não nos deixe cair na tentação. E Jesus continua desdobrando o Pai nosso, como acontece na missa. Na missa nós falamos, livrai-nos do mal. No evangelho diz, de fato, se não perdoardes os homens as faltas que cometem, vosso Pai do céu não vos perdoará. Pai nosso, fique com esta palavra agora. É assim que o Senhor nos ensina a rezar e a entrar em contato com Deus. Ele é nosso Pai, Pai nosso. Eu vou para o intervalo e volto nesta quinta eucarística e o primeiro dia da novena do Sagrado Coração de Jesus. Volte comigo.
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0: Filhos e filhas, escute esse testemunho que foi deixado no 41-3221-6060. Escute.
1: Sou Fátima, São Gonçalo, Rio de Janeiro. Eu assisto pelo canal 586 da Sky,
0: pois
1: YouTube
0: não.
1: E Rádio Catedral. Sou associada e já fui os dois evangelizar aqui no Maracanãzinho.
0: Amiga, que maravilha.
1: Foi só bênçãos.
0: Que bom.
1: Foi maravilhoso. Estou lendo o livro Inabalável. Gostando muito também da leitura, do ensinamento. Vem testemunhar uma graça referente aos nós de São José. Nessa época, o sogro da minha filha estava muito mal na UTI do hospital, com leptospirose grave. E o médico já não dava nem mais esperança de vida. Ele estava amarelo, talvez tivesse que tirar um dos rins. E eu fiz as orações e no 20º dia ele saiu da UTI e foi para a enfermaria. E na graça de Deus, na ajuda de São José, ele teve alta. Então eu venho testemunhar.
0: Amém.
1: A graça alcançada, graça testemunhada. Toca o sino, sacristão.
0: Louvado seja Deus, Fátima. Que bom que você esteve nos dois evangelizar, é preciso, Rio de Janeiro, que aconteceu no Maracanãzinho. Fico feliz que tenha gostado e os frutos tenham sido espirituais e abundantes na sua vida. Louva a Deus nosso Senhor por esta graça de São José, que veio através da novena e do cordão de São José. Meu abraço, Fátima de São Gonçalo. Ela acompanha pela Sky, canal 596, e também pela Rádio Catedral. Minha saudação ao cônego Mar Raposo e ao arcebispo de Niterói, ao bispo de Niterói, Dom José Francisco Rezende Dias. Maria Isabel, que a paz de Jesus esteja com você.
2: Bom dia, padre. Sua bênção.
0: Bom dia, filha. Deus abençoe. Você fala de onde?
2: Eu falo de Campo Grande, no Mato Grosso do Sul.
0: Minha saudação a Campo Grande. Como é que você me acompanha aí?
2: Eu acompanho pelo canal 50, da Evangelizar.
0: Meu abraço, canal aberto 50.1. Diga lá, Maria Isabel.
2: Padre, eu quero começar com os meus testemunhos.
0: Por favor.
2: E na novena de São José, pedi para ele providenciar emprego para minhas duas filhas, Laísa e Jéssica, e elas estão trabalhando hoje.
0: Sim. Então, primeira graça, e depois?
2: Depois, padre, eu estou assim meio triste pela situação na minha família.
0: O que está acontecendo?
2: Desunida, um pouco afastada de Deus. E eu tenho uma filha, padre, que ela se encontra presa, ela está no semiaberto hoje. E a gente cuida dos meus netos, eu e meu esposo, minhas filhas que ajudam, a outra avó. E o pai deles também se encontra preso, né?
0: Puxa vida.
2: E eles vieram ficar comigo, um com 6 anos, outros com 7 anos, o Rafael Juan e o Valdemir Neto.
0: Tá.
2: Só que, padre, a minha filha, ela tem um grande problema, ela tem o vício do álcool, e o álcool que destruiu a vida dela.
0: Certo.
2: Entende?
0: Entendo.
2: E eu peço hoje, padre, sua ajuda na oração, para que ela, toda vez que ela tá perto de sair do semiaberto, ela cai na tentação do álcool, aí se prolonga mais.
0: Entendi.
2: Entendeu? Para ela sair de lá. E meu esposo, ele se encontra triste por isso, porque ele já está numa situação de idade, teve problema de saúde, e ele acha que ele não tem mais obrigação com os netos. Um tem 12 e outro tem 13 já. Ele já batalhou muito, sabe?
0: Entendi. Então ele fica um pouco impaciente, é isso?
2: Isso, ele fica meio triste, porque na hora que ela está para sair, acontece isso de novo.
0: Entendi.
2: Ai, padre, eu quero falar da minha mãe. A minha mãe, a Luísa, ela tem 95 anos,
0: Opa.
2: Mora comigo.
0: Certo.
2: E ela que me evangelizou, nós somos associadas.
0: Louvado seja Deus. Então, dê um grande abraço à dona Luísa por mim.
2: Sim,
0: tá certo?
2: Padre, muito obrigada.
0: Maria Isabel, então, pelo primeiro testemunho, graça recebida, graça testemunhada.
2: Toca o sino, sacristão!
0: Isso. E tenha certeza, hoje eu celebro missa em horários alternativos, às 4 da tarde, às 5:30. Levarei a sua intenção, também vou colocar para que todos rezemos nas 24 horas de oração.
2: Padre, pode rezar comigo um pouquinho pelas minhas filhas Emily, Thaisa,
0: tá,
2: meus
0: bom.
2: Gerros, meu esposo Valdemir, por
0: eu,
2: favor, padre.
0: Posso, eu na verdade não ia pedir o nome para não expor as pessoas, mas você já acabou falando. Então vamos rezar juntos. Reza comigo, Jesus.
2: Jesus. Pelas tuas santas chagas.
0: Peço um milagre na minha família.
2: Peço um milagre na minha família.
0: Peço, Senhor.
2: Peço, Senhor.
0: Pela minha filha.
2: Pela minha filha.
0: Pelo meu genro.
2: Pelo meu genro.
0: Liberte-os do vício.
2: Livre a minha filha dos vícios, Senhor.
0: E tira, Senhor.
2: E tira, Senhor.
0: As más companhias.
2: As más companhias.
0: Que a minha filha.
2: Que a minha filha.
0: Possa ser libertada.
2: Possa ser libertada.
0: Senhor Deus, nós te pedimos, seja do alcoolismo e de qualquer outro vício, que ela assuma a responsabilidade como mãe, pelas crianças que ficam esperando e por todos os males que isso está causando na família da dona Maria Isabel. Jesus, derrama uma gota do seu preciosíssimo sangue e afaste para longe todo este mal. Como o teu ensinamento hoje nos diz, repita comigo: livrai-nos do mal.
2: Livrai-nos do mal.
0: E não nos deixeis cair em tentação.
2: E não nos deixeis cair em tentação.
0: Amém.
2: Amém, Padre.
0: Que Deus abençoe Maria Isabel. Que
2: Amém.
0: Deus a
2: Senhor
0: fortaleça.
2: Também,
0: um grande abraço. Campo Grande, Mato Grosso do Sul. TV Evangelizar 50.1. Arcebispo Dom Dimas Caras Barbosa. Da Arquidiocese de Campo Grande, escute esse testemunho, dá tempo.
3: Oi, Padre Reginaldo.
0: Oi.
3: Meu nome é Giovanni, de Brasília.
0: Pois
3: eu
0: não.
3: Eu sou São Associado. Padre Reginaldo, quero contar para o senhor uma graça muito grande que eu recebi. Após anos e anos fazendo novena para meu filho mau emprego, eu não arrumava. Foi na novena de São José.
0: Opa!
3: Mas perdido. No final da novena, no dia 1º de maio, eu pedi para Deus: não deixe começar o mês de maio que meu filho está trabalhando. Padre Reginaldo, eu estava brava com São José. Falei:
0: opa!
3: São José, eu estou pedindo para o senhor me ajudou indo, me ajuda, São José. Então meu filho chegou no quarto: mãe, estou empregado, começo a trabalhar na segunda-feira.
0: Amém.
3: No dia 4, ele começou a trabalhar.
0: Tá vendo?
3: Eu agradeço o senhor e São José. Obrigado, meu São José. Obrigado, seu expedito. Obrigado, até peço socorro. Leia meu testemunho, padre.
0: Tá certo, tá aí, filha. Soltamos para todo mundo escutar. Eu volto comentando e volto com a leitura orante. Volte comigo.

0: Em cada chaga vemos teu amor infinito. Tua cruz, símbolo de redenção, nos dá força para lutar e fé para continuar.
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0: Paulo César Costa de Brasília, visitei a Rádio Nova Aliança, fui muito bem recebido, muito obrigado pelo carinho com que me acolheram. 16 anos de parceria, Deus seja louvado. Filhos amados, hoje, como eu disse, quinta-feira, missas em horários alternativos, às 16 e às 17h30. Sejam bem-vindos. Domingo, eu estarei no Jubileu de Ouro da Diocese de Limeira. Domingo. A programação lá é intensa, que começa às 13 horas. Às 15 horas, haverá a missa em ação de graças dos 50 anos, presidida pelo arcebispo de Sorocaba, Dom José Roberto Fortes Palau. Eu conduzo o momento de show musical às 17h30. Depois, ou melhor, ainda dentro do show de evangelização, teremos a coroação da imagem de Nossa Senhora das Dores e depois queimas de fogos e encerramento. Você vai poder acompanhar ao vivo pela TV Evangelizar, pelo YouTube Padre Manzotti, isto no domingo. E agora, escute o que as pessoas têm dito sobre a leitura orante, já nos preparando.
1: Aqui é uma ouvinte do seu programa que mora em Estância, Sergipe. Deixa eu dizer para o senhor, hoje no dia 28, o livro de Jó foi tudo para o meu marido. Porque ele é aquela pessoa que é igualzinho o amigo de Jó. Tudo, quem sabe, é ele.
0: Entendi.
1: Mas eu vou dizer para o senhor uma coisa. Com o senhor, com as suas palavras, o seu conselho, eu aprendi a viver, aprendi a me defender e aprendi a ser um Jó da vida.
0: Amém.
1: Com as respostas certas, na hora certa.
0: Amém.
1: Quem ouviu o programa do senhor hoje vai entender o que eu estou dizendo, porque eu sou meia ruim para interpretar texto, mas, Padre Manzotti, foi tudo para ele, que ele disse que o Jó tinha pecado, que ele disse que o Jó tinha riqueza. Mas é o contrário, Padre Manzotti. O que ele faz para as pessoas, ele transferia para mim.
0: Sim.
1: Mas hoje, graças a Deus, eu estou liberta.
0: Que bom.
1: E graças ao Senhor. Toco sim no sacristão, uma filha de Deus de Estância, Sergipe.
0: Tá aí. Uma compreensão da leitura orante de Jó. E nós estamos agora em Corinto. Mas gostaria de lembrar que você encontra em todas as livrarias do Brasil o livro inabalável. O que é o livro inabalável? Eu escrevi uma releitura de Jó, exatamente nos tópicos, e eu convido você a ler, não é só adquirir, é ler e presentear as pessoas, como por exemplo, entre cinzas e cacos, cada vez que o mundo diz não, a crise interior, dúvidas, questionamentos e dor da alma. Depois, capítulo 8, o coração restaurado na crise, a redenção, a transformação interior de Jó. Adquira e presenteie o livro inabalável, com fé. A tempestade vai passar. Meu abraço, filha de Deus de Instância, Sergipe, Dom José Genivaldo Garcia, da Diocese de Instância. Bíblia aberta, cartilha de oração.
2: Fala comigo, Jesus, fala comigo.
0: 1 Coríntios, capítulo 1. Versículo 2, perdão, versículo 26 seguintes. 1 Coríntios,

capítulo 1, 26 seguintes. Agora, meus irmãos, lembrem do que vocês eram quando Deus os chamou. Do ponto de vista humano, poucos de vocês eram sábios ou poderosos ou de famílias importantes. É importante esse aspecto de Paulo, ele dizendo: olhem para vocês, quando Deus os chamou, do ponto de vista humano, e isso é verdade, quem é que mais serve a igreja, ama a igreja e busca Deus? São os poderosos? Não. São os ricos? Não. Paulo tem essa constatação. Não eram sábios, poderosos ou de famílias importantes. E por que Deus fez isso? Versículo 27. Para envergonhar os sábios, Deus escolheu aquilo que o mundo acha que é loucura. Para envergonhar os poderosos, ele escolheu o que o mundo acha fraco. Para destruir o que o mundo pensa que é importante, Deus escolheu aquilo que o mundo despreza, acha humilde e diz que não tem valor. Isso quer dizer que ninguém pode ficar orgulhoso, pois sabe que está sendo visto por Deus. Você conseguiu compreender o raciocínio de Paulo? Que Deus escolhe os fracos para confundir os fortes, para envergonhar os sábios, escolheu aqueles que o mundo acha loucura. Para envergonhar os poderosos, escolheu os fracos. Deus escolheu aquilo que o mundo despreza. Porém, versículo 30. Deus uniu vocês com Cristo. Jesus se fez com que Cristo, Jesus, e fez com que Cristo seja a nossa sabedoria. E é por meio de Cristo que somos aceitos por Deus. É por meio de Cristo que nos tornamos o povo de Deus. É por meio de Cristo que somos salvos. Portanto, continua Paulo a nos orientar. Como as Escrituras Sagradas dizem: quem quiser se orgulhar, que se orgulhe daquilo que o Senhor faz. Então Paulo desmonta a comunidade já no início da carta. Nós estamos no capítulo 1. Ele sabe que lá está uma briga de poder. Qualquer semelhança com as nossas comunidades hoje. Quem manda mais, quem obedece, quem é o queridinho do padre, quem é o queridinho do bispo, quem é mais importante, qual pastoral é mais importante que outra, quem aparece mais, quem aparece menos. É isso que acontece. Ah, você acha que eu não sei? Mas também no trabalho. E Paulo desmonta já no início da carta dizendo: vocês não eram de famílias importantes. Entre vocês não era assim. Por que agora estão se dando razões para serem soberbos, orgulhosos? Se há que se orgulhar é pelo que Deus fez e faz na tua vida, na minha vida, na nossa vida.
se há o que se orgulhar, para pensar na tua vida. O que você foi, o que você é. Se há que se orgulhar, é pelo que Deus fez e faz na nossa vida de forma gratuita. Nós somos fruto da graça de Deus. Repita isso. Eu sou um fruto da graça de Deus. Não há motivos para orgulhar-me em mim mesmo, mas somente em Deus. Eu volto já.

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0: está disponível sempre a partir das 20 horas. YouTube Padre Manzotti. Seria muito bom retomar esta leitura orante, onde Paulo nos faz ver que se há motivo para louvarmos o Senhor, é o que ele fez, o que ele faz em nossa vida. Olharmos por onde passamos e onde chegamos, se não foi pela graça de Deus, está lá. Lembro também sobre a catequese, como exercitar a oração como diálogo com Deus. Às vezes nós patinamos muito na oração. Falta-nos exercitar, praticar a oração. Daí vem a catequese, que também está no YouTube Padre Manzotti. Sinira, que a paz de Jesus esteja com você, Sinira.
1: Amém. Bom dia, padre.
0: Bom dia, Deus abençoe. De onde você fala?
1: Amém. Da cidade de Coronel Macedo, estado de São Paulo.
0: Coronel Macedo, estado de São Paulo. Pois não, como que você me acompanha?
1: Eu tô acompanhando pelo YouTube.
0: Diga lá, minha filha.
1: Padre, eu liguei para pedir oração. Eu tô numa recuperação de uma cirurgia que eu fiz, uma esterectomia.
0: Tá.
1: E também para pedir oração, porque o INSS negou o meu pedido, né, de auxílio doença. E eu preciso muito desse auxílio até eu poder voltar a trabalhar. Também peço oração para o meu marido, que é alcoólatra.
0: Meu Deus.
1: E ele bebe demais. Só que é muito trabalhador, padre. Mas a bebida, às vezes, acaba com ele, sabe? Daí a gente vai tentar dar conselho, ele não aceita.
0: Entendi.
1: E eu sigo. Cada novena eu faço, eu peço. E é um prazer ter falado com o senhor. Também
0: tá,
1: peço oração para minha filha, que está desempregada. Ela era estagiária da prefeitura, o contrato dela venceu e ela precisa muito de um emprego nesse momento.
0: Como é o nome da sua filha?
1: Pauliene.
0: Pauliene. Você se importa de dizer o nome do seu marido?
1: Não.
0: Diga lá.
1: Antônio.
0: Antônio. Então nós vamos colocar no coração de Jesus, nessas 24 horas, hoje, quinta eucarística, a Pauliene, o Antônio, você, tanto pela sua recuperação na cirurgia, como você disse também, o auxílio doença, pedir por intercessão de São José.
1: O padre, eu posso deixar uns amigos em oração?
0: Por favor.
1: O nome da minha amiga é Roseli.
0: Tá.
1: Do esposo dela é Agenilo.
0: Tá.
1: E também pelo filho dela, padre. Ele se formou em enfermagem e ele precisa muito de um emprego. O nome dele é Maico.
0: Os nomes estão aqui e rezaremos na intenção. Meu grande abraço, Sinira, de Coronel Macedo, São Paulo, que acompanha pelo YouTube, lá a diocese de Itapeva. Dom Eduardo Malaspina. Filhos amados, nós estamos na 18ª parcela, a última, do Livro Ouro. E eu convido você, entre livrouro.com.br, entre, escolha o valor, escreve o nome da família e deixe. Nós estamos na última etapa. Tanto por esta etapa, nos ajude mais ainda, porque ficaram algumas pendências das parcelas anteriores, mas nós vamos manter a campanha até a 18ª parcela. Faça sua doação. Imagine você o nome de sua família por uma graça recebida, ou pelo simples fato, eu acho que não é simples, não, é muito importante, o nome de sua família estar neste livro ouro. Quantas missas, quantas adorações, quantos terços receberemos por termos sido os benfeitores na aquisição do terreno da terra prometida em Piraquara. Não deixe para depois. Hoje, faça parte e deixe seu nome no livro ouro. Amém. Zeni, que a paz de Jesus esteja com você, Zeni. Zeli.
2: Oi. Bom dia.
0: Bom dia, de onde você fala?
2: Sua bênção, padre, de Itapema, Santa Catarina.
0: Meu abraço a Itapema, Zeli. E como que você me acompanha ali em Itapema?
2: Então, é a segunda vez que eu estou acompanhando, porque na verdade foi minha mãe que me indicou. Ela está grudadinha agora, ela mora no Paraná também.
0: Tá.
2: E ela me aconselhou muito que eu entrasse em contato com o padre.
0: Sim.
2: Porque a gente está vivendo num momento muito tenebroso da vida.
0: O que está acontecendo?
2: Então, ano passado, em abril, o meu filho sofreu um acidente, tinha 25 anos e ele veio a óbito.
0: Sim.
2: E a gente não está conseguindo, sabe, aceitar, se conformar, sabe? Está muito difícil. Por tudo está difícil. Eu já tive ele numa idade avançada, ele viveu esses 25 anos conosco. Muito bem educado, muito bem estruturado, e era uma pessoa de Deus, muito devota a Deus, estava louvando, estava pregando a palavra de Deus, era uma pessoa assim de Deus mesmo, sabe? Estava mudando a nossa vida também. Então, de repente, acontece esse acidente.
0: Entendi.
2: A gente não consegue, sabe? Eu não consigo, minha família não consegue, o pai dele, o irmão dele que teve que fazer todo aquele trâmite, sabe? A gente tá traumatizado, revoltado, não consegue entender, não consigo aceitar, a nossa vida virou assim, de perna pro ar, sabe? Tá difícil, padre, tá muito difícil, a gente precisa de oração, a gente tenta, eu tento rezar, eu tento voltar a Deus, porque nós somos uma família muito, muito religiosa.
0: Sim.
2: Minha mãe, todos nós, sabe? Então, chega uma hora assim que a gente não consegue entender por que Deus fez isso com a gente.
0: E, filha...
2: Por que ele levou nosso filho?
0: Filha, uma coisa eu lhe digo. Deus não é culpado disto. Eu vou repetir. Deus... não é o culpado. Ele sofre com você. Ele sente com você. E ele não queria a morte do seu filho.
2: Por que que aconteceu então, pai, se ele não queria? É isso que eu não consigo entender.
0: Filha,
2: por quê?
0: Porque nós temos o livre-arbítrio. Você vai falar, mas meu filho não é culpado. Sim. Só que na nossa vida... o uso da nossa liberdade, coisas que às vezes vão além de nós mesmos, não somos culpados, mas acontece. Num acidente, não é só um lado, uma distração. Então, é fácil a gente culpar a Deus, mas existem muitas causas naturais que levam a isso. Agora, se tem algo que você tem que está dentro de você, primeiro, Deus está do seu lado, e segundo, que ele já está na Páscoa junto de Deus. Zeli, você pode me dizer o nome dele? O sacristão já está chamando no intervalo.
2: João Gabriel e Yashinsky Oliveira. João Gabriel.
0: Que Deus seja teu conforto, filha. Que o Senhor seja o teu conforto. Eu volto já.

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0: Eu falava com a Zeli de Itapema, Santa Catarina. Levaremos em oração, filho, para que Deus a conforte. Mas que a certeza da ressurreição esteja sempre presente em você. Ao arcebispo Dom Wilson Tadeu Jonk, da Arquidiocese de Florianópolis. Hoje, aniversário da Rádio Massa FM, São Gabriel da Palha, Espírito Santo. Nova Canção FM, São Nicolau, Rio Grande do Sul. Regional Esperança FM, Lins, São Paulo. TV Evangelizar, canal 17.1, isso mesmo, toca a corneta. De Montes Claros de Goiás, Goiás. TV Barigui, Curitiba, Paraná. TV Vitória, Vitória de Santo Antão, Pernambuco. E hoje é aniversário da minha cunhada, Águida Cavalini Manzotti. Que Deus abençoe Águida pela sua personalidade, oração e ser uma pessoa tão amigável. Deus a abençoe, mulher de fibra. E eu quero ler para você um testemunho bem simpático. Você vai saber por quê. Sua bênção, Padre Reginaldo. Sou Ângela Maria Ferreira Pedra, de Raposo, Minas Gerais. Ouvinte do seu programa há mais de 10 anos. Fui diagnosticada com um tumor no rim esquerdo. Após os exames de imagens, dentre outros, o médico analisou e disse: é câncer. Vamos ter que retirar o rim. Na hora senti um baque. Mas no mesmo instante me apeguei com Jesus das Santas Chagas e falei para ele: o Senhor vai ser o médico e os demais anjos na minha cirurgia. A partir daí, tudo foi preparado para a realização da mesma. Fiz a cirurgia, não foi nada fácil. Após a cirurgia, Jesus das Santas Chagas sempre esteve ao meu lado, dia após dia. Fui me recuperando. 6 meses depois, veio o processo de quimioterapia. Consegui vencer. Hoje, só faço acompanhamento de 6 em 6 meses. Em agradecimento a Jesus das Santas Chagas, ao completar 70 anos, fiz um mimo. Inclusive, estou enviando o mimo para distribuir às pessoas que sempre estavam junto de mim. Peço oração por mim, pelos meus filhos, Thaís, Mário, Sara e pelos meus vizinhos. Padre, esqueci de dizer, sou associada da obra. Estou enviando essa toalhinha que todos ganharam. Toca a corneta, sacristão. Toca o sino, sacristão. Ângela Maria Ferreira Pedra, de Raposos, Minas Gerais. Graça recebida, graça testemunhada. Obrigado, Ângela, pela tua linha que me mandou, por me fazer parte deste teu momento. E vamos juntos à novena do Sagrado Coração de Jesus.
1: Se você está cansado,
0: primeiro dia, ó Jesus, no seu Sagrado Coração eu confio minhas intenções nesta novena. Qual a sua intenção? Primeiro dia. Qual a sua intenção? Primeiro dia. Sagrado Coração de Jesus, fonte de todo bem e de toda graça, onde procurarei a não ser no tesouro que contém todas as riquezas de vossa clemência e bondade? Onde baterei a não ser a porta do vosso coração, pelo qual o próprio Pai vem a nós e nós vamos a Ele? A vós, pois, Sagrado Coração de Jesus, recorremos. Em vós, Sagrado Coração de Jesus, encontro consolação quando aflito, proteção quando perseguido, força quando oprimido de tristeza. No teu coração encontro luz quando envolto nas trevas. Sagrado Coração de Jesus, eu tenho confiança em vós. Doce Coração de Jesus, sede o meu amor. Doce Coração de Maria, sede a minha salvação. Amado seja por toda parte o Sagrado Coração de Jesus. Sagrado Coração de Jesus, venha a nós o vosso reino. Sagrado Coração de Jesus, eu tenho confiança em vós. E nesta novena, hoje, primeiro dia, faço o meu pedido. Sagrado Coração de Jesus, eu tenho confiança em vós. Sagrado Coração de Jesus, eu creio no vosso amor para comigo. Sagrado no coração de Jesus, coloco o nosso coração, sentimentos, amor, paz, perdão, obediência ao Eterno Pai. Jesus manso e humilde de coração, fazei o meu coração semelhante ao vosso. O Senhor esteja convosco, Ele está no meio de nós. Abençoai, Senhor, a água, a roupa dos enfermos, as fotos de família. Abençoai aqueles que estão mais necessitados. Tantas pessoas hoje, a Maria Isabel, a Luísa, a Sinira, a Zeli, cada um em sua necessidade, mas na tua necessidade. Em nome do Pai, do Filho, do Espírito Santo, amém. Manda seus anjos, Senhor, na minha casa. Manda seus anjos no meu trabalho. YouTube Padre Manzotti, manda teus anjos. Evangelizar é preciso.
2: Manda teus anjos sobre nós.
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8: Luverdense enfrenta o Ceilândia na partida da ida do mata-mata.
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8: O Luverdense viaja para o Distrito Federal, onde no sábado, às 15h, enfrenta o Ceilândia no estádio Abadião, em Ceilândia, região metropolitana do Distrito Federal, no jogo da ida do mata-mata da segunda fase do Campeonato Brasileiro da Série D. A partida da volta está marcada para Lucas do Rio Verde no dia 28 de junho. Vice-líder do grupo A3, a equipe de Lucas do Rio Verde encara o terceiro colocado do grupo A4. O técnico Wagner Lopes deve mandar a campo a mesma equipe que encerrou a primeira fase do torneio.
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aí, galera apaixonada por pets. Que alegria ter vocês aqui com a gente, viu? Eu sou o Linel Silva e tá começando mais uma parte super especial do nosso Momento Pet. É sempre bom estar junto de vocês, conversando sobre esses companheiros que fazem a nossa vida muito mais feliz. E pra gente começar essa nossa primeira parte, eu tenho uma dica que parece simples, mas faz toda a diferença pro conforto do seu bichinho. Você sabia que perfumes e produtos com cheiro muito forte podem incomodar e muito os nossos pets? Pois é, o olfato deles é muito mais sensível que o nosso, gente. Pensa só, o que pra gente é um cheirinho bom, pra eles pode ser um baita incômodo. Então a dica é, evite exagerar nos produtos com cheiro intenso, seja um perfume seu ou até um produto de limpeza. Assim, seu amigão fica mais tranquilo e feliz em casa. Esse foi o Momento Pet com Lineu Silva. Mas não vai embora não. Daqui a pouquinho, na próxima parte, tem mais dicas importantes e carinhosas para você e seu melhor amigo. Fica ligado!

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6: Salve, salve, Lucas do Rio Verde, 10h09, 19. Bom dia pra você que tá ligado aqui na programação da sua 103, pessoal do interior, pra você do centro da cidade, pra você que acompanha a nossa programação pela Alexa ou pelo nosso aplicativo. Uma excelente manhã de quinta-feira pra você. Vai participando com a gente pelo 65996071705. Amanhã tem o sorteio do bolo, promoção aniversariante da semana, copo Stanley personalizado da Casa do Consórcio. É só participar. Felipe Araújo e Panda.

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1: Regional 10:21.
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1: Regional, agora são 10:26, 10:26, uma excelente manhã para você que tá ligadinho aqui com a gente. Nosso programa Bom Dia 103 vai até o meio-dia no oferecimento de AgroRações e Amigo Internet. Você

toda a família Tecchio. Um abraço especial também vai para Isabelle, que mora lá no Parque das Américas. Hoje o Lebruto é à tarde, tá, querida? Hoje o Lebruto é no programa Tarde Total com Alex Santana. A Marta tá na sintonia do programa também no bairro Bandeirantes. Obrigado pela audiência. Alô, meu amigo Genésio. Grande Genésio, hein? Tá ligadaço com a gente sempre, né? Obrigado pela audiência, meu querido. Abraço especial também. Lindo abração pra todo mundo aí do bairro. Abraço especial também pro Ademir da Churrascaria Renascença, que tá lá sempre ligado com a gente. Falando em Jardim das Palmeiras. Vai, abraço lá pro vô, pra Dona Mary, pra toda a família que estão lá acompanhando a gente sempre, todos os dias, né? Que Deus abençoe a família toda. 10 horas 28 minutos agora. Vamos de música. Vai participando com a gente. Deixa eu dar um recadinho aqui pra você antes. Que tá acontecendo lá no pavilhão da Igreja Matriz Rosa Mística, está acontecendo o Bazar Paroquial da Rosa Mística, tá? Acontece, né? Hoje é o último dia, vai abrir às 14 horas, tá? O início é às 14 horas e com encerramento às 18 horas. Então dá uma passadinha por lá e aproveite o Bazar Paroquial da Rosa Mística lá no pavilhão da Matriz. 10 horas 28 minutos, vamos de música. Mais participação, produção? Tem? A Ana? É isso, a Ana lá do projeto 30 de novembro tá com a gente. Obrigado, Ana, pela participação. Um abração para todo mundo. É a Ana Lu, né? Um abraço para a família toda aí. Obrigado pela companhia. Aliás, para todo mundo ali do projeto 30 de novembro. Deixa eu mandar um abraço lá pro meu amigo Osmar. Osmar tá sempre acompanhando a gente também lá às margens do Rio Verde, né? Um abração, Osmar. Tudo de bom, meu querido. Grande abraço aí para todo mundo. As margens do Rio Verde, curtindo a regional, pessoal das chacras, né? Matheus e Cauã e Simone Mendes, Meu Silêncio.

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1: 27 graus.
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3: 10 horas 47 minutos, 10:47.

0: População ainda pode fazer doações na campanha do agasalho em Lucas do Rio Verde.
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0: A campanha do agasalho 2026 continua em Lucas e a população ainda pode participar dessa corrente de solidariedade com o tema Aqueça um Coração. A ação promovida pela Secretaria de Assistência Social e Habitação segue arrecadando roupas de frios, cobertores, calçados e outros itens que serão destinados às famílias atendidas pelos serviços sociais do município. A mobilização continua com diversos pontos de coleta espalhados pela cidade. A expectativa é ampliar o número de doações nas próximas semanas. As doações recebidas já estão sendo entregues conforme a necessidade das famílias que procuram atendimento nos centros de referência e assistência social. Estão sendo recebidos diversos itens para o inverno, desde que estejam em bom estado de conservação, como agasalhos, cobertores, calçados, blusas de frio, calças e roupas infantis e adultas. As doações podem ser entregues na prefeitura, nas unidades do CRAS, na SILV, na CDL, Câmara de Vereadores, Corpo de Bombeiros, Guarda Civil Municipal, SEBRAE, SENAI, SENAC, Sicredi, Sicoobi, Cecitesse. Empresas e instituições que desejarem se tornar pontos de arrecadação também podem procurar a Secretaria de Assistência Social e Habitação do município.
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5: 11h08, 11h08, bom dia pra você ligado aqui na programação da sua Regional FM. Te mando um abraço lá pro meu amigo Fabiano, que tá lá curtindo no bairro Rio Verde, na Stampart. Obrigado pela audiência. Abraço especial também vai pra Rejane Cavalcante, que tá na sintonia no Parque das Américas. Obrigado pela companhia de sempre. 11h08, vai participando. 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Fernando Isso, Sorocaba.

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1: Regional 11:23.
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5: Agora são 11 horas e 28 minutos. Bom dia para você ligado aqui na Regional FM. 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Minha amiga Maria, bom dia, Maria. Fala aí, querida.
6: Oi, Ratinho. bom dia, boa tarde, Ratinho. Olha, eu quero participar do sorteio tudinho.
5: Uhum.
6: Do bolo do aniversário. Hoje é o meu aniversário, Maria das Mercês Souza.
5: Que bacana.
6: Parque das Américas. Hoje eu tô também de aniversário.
5: Parabéns.
6: Quero participar do sorteio do bolo, dos outros sorteios. Me coloca aí.
5: Tá bom, já tá concorrendo.
6: Obrigadão aí. Imagina. E parabéns pra uma outra também que tá de aniversário hoje, né? Me parece Thaís que eu ouvi aqui na rádio.
5: Tem bastante hoje.
6: Então, quero participar do sorteio aí, Ratinho, a Mercedes aqui do Parque das Américas.
5: Parabéns, Mercedes, obrigado pela companhia, uma excelente manhã para você, Deus te abençoe, boa sorte no sorteio. É a Tânia tá de aniversário hoje, né? A Tânia Tecchio, também a Radassa Barbosa, né? A Luísa, o João Paulo, que são filhos da Amar Seminário lá do TSD Júnior, parabéns para eles também, felicidades, muitos anos de vida. A Ana Cláudia do bairro Jardim das Palmeiras, né? Tá dizendo aqui que a Andressa Eduarda também está de aniversário, né? Fez aniversário dia 17, foi ontem, parabéns, felicidades, muitos anos de vida. Lenice, bom dia.
7: Oi, Lenice de Carvalho. Eu quero participar do sorteio do bolo da minha netinha, Mariana. Hoje ela faz aniversário.
5: Parabéns, Mariana.
7: Tá bom? Quero participar do sorteio do gás.
5: Tá bom. Obrigado, Lenice. Parabéns para Mariana. Felicidades para ela. Que Deus abençoe ela, né? Grandemente. Durante toda a sua vida. 11 horas 30 minutos. 11:30. Canta pra gente o embaixador Gustavo Lima.

0: o som do Fred e Fabrício contra a maré. Agora são 11:43. 11:43, tem um recadinho aqui para você, cliente da Tapera Velha Sapataria e Cia. 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
0: 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Breve intervalo, volto já.

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1: 27 graus.
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0: 7 minutos para o meio-dia. Alô, você ligado na programação. Elaine Funk ligada com a gente. Parque das Emas, aquele abraço, obrigado pela audiência. Santo Matias, do bairro Bandeirantes, está parabenizando a esposa dele, a Isabel Castilho, que está de aniversário hoje. Parabéns, Isabel. Felicidades para você. Muitos anos de vida. Ela também participando com a gente através do nosso WhatsApp. E olha, gente, a Tapera Velha Sapataria e Cia comunica aos seus clientes e amigos. 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Agora 6 minutos faltando para o meio-dia, tamo indo nessa? Obrigado pelo carinho da audiência. O meu amigo Ed Carlo, ali, aqui do Parque das Emas, também ligado com a gente, né? A Zenilda do Jardim Primavera, aquele abraço. Eu volto amanhã às 8 horas da manhã com mais uma edição do Bom Dia 103 no oferecimento de AgroRações e Amigo Internet. Vem aí, Jornal do Meio-Dia, apresentação do Sérgio Neri.
1: Vocês precisam admitir alguma coisa.

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3: Doze horas e 6 minutos em Lucas do Rio Verde, meio-dia e 6. Está no ar o Jornal do Meio-Dia. Hoje, quinta-feira, dia 18 de junho de 2026. O Jornal do Meio-Dia é uma produção do Departamento de Jornalismo da Rádio Regional FM de Lucas do Rio Verde. Textos e edição Sérgio Neri e Altair Anderle. Apresentação Sérgio Neri, supervisão geral Davi Paré Agüero. No Jornal do Meio-Dia desta quinta-feira. Mês de junho é mês de prevenção a acidentes com queimaduras. Divulgada nesta quinta-feira a grade de shows da Expo Lucas 2026. A partir de agora no Jornal do Meio-Dia. 12 horas e 7 minutos.
4: Comentários e Alexandre Garcia. 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
5: Bom dia. Eu já falei aqui no dia em que os americanos bombardearam, explodiram o lugar onde estava o Nino Guerrero, chefe do Tren de Aragua, a facção criminosa venezuelana. Foi num lugar a 88 quilômetros de Pacaraima, em Roraima. Quando eu mencionei isso, e citando a BBC, que disse que o Tren de Aragua está presente em 6 estados do Brasil, eu citei como o primeiro deles Roraima, não? Pois agora foi feita pela Polícia Civil de Roraima busca e apreensão muita e prisões. Vejam só, eram 25 prisões, 30 buscas, inclusive além de Roraima. Também no Amazonas, São Paulo, Rio de Janeiro, Minas Gerais e Paraná. E sabem qual é a principal questão? Que o Tren de Aragua abastece o Comando Vermelho com armas, inclusive .50, que pode ser uma metralhadora antiaérea, uma metralhadora potente que pode furar blindagens e tal, armas de guerra mesmo, que lá eles conseguem de algum lugar, provavelmente, né? O armamento do exército venezuelano vem da Rússia ou da China. E o Comando Vermelho, no estado do Amazonas, está bem estabelecido, domina a entrada do rio, do principal rio de lá, Solimões, depois Amazonas. Agora, eu achei estranho a pouca apreensão que houve. $50 mil em dinheiro dólar e, diz aí, carros de luxo no valor de R$1 milhão. Ó, R$1 milhão é um carro de luxo só, né? Não sei qual é a classificação de carro de luxo. Mas, enfim, apreenderam veículos também. E aí eu fico pensando, né? Lula acha que, ao impedir que os americanos, ou ao recusar classificar como os americanos classificam essas facções de grupo terrorista, porque que é o Trem de Aragua, é um grupo terrorista classificado pelos americanos, e com a cooperação do governo venezuelano é que foi eliminada a cabeça do Trem de Aragua. Ele, não sei se ele quer proteger Comando Vermelho, PCC, o quê, ele diz que está protegendo a soberania nacional. Impossível, porque o PCC e o Comando Vermelho exatamente são os que tiram a soberania do Estado brasileiro, com áreas liberadas no Rio de Janeiro, por exemplo, ou na Amazônia. Não? Então, não é isso. E agora a gente está vendo que até uma facção estrangeira já entrou aqui. Então, não faz sentido, né, esse argumento. Né? O que a gente tem visto aí é o presidente falando mal da polícia, dizendo que o celular roubado, que a pessoa descobriu que comprou um celular roubado, que melhor não entregar na delegacia porque não dá para confiar. Melhor entregar no correio. Meu Deus do céu. Tarcísio, em São Paulo, imediatamente tratou ontem de pedir desculpas à população que teve seus celulares roubados. Né? Pedindo desculpas e disse que vai fazer tudo para devolver e para acabar com isso. É uma reação. Porque, afinal, todo mundo sabe, vocês que me ouvem sabem. Outro dia eu comentei que eu tive que deixar o carro do lado de fora do Senado, porque estava lá a entrega do livro do general Vilas Boas, o lançamento, e eu deixei o carro lá e esqueci o celular dentro do carro. Quando eu cheguei no Senado, eu disse, puxa, é melhor que me levem o carro que o celular vale muito mais, porque está tudo ali, está a vida toda da gente aqui, dentro disso aqui, todos os registros importantes. Então, o tamanho do valor de um celular. E o nosso presidente da República faz pouco disso. Bom, e só para encerrar, né, uma informação, aquele jornalista Luan de Araújo, que estava com ordem de prisão porque ele não tinha pago a multa que ele devia por difamação contra Carla Zambelli, através do Diário do Centro do Mundo, ele é aquele que ofendeu a Carla, ameaçou a Carla foi atrás dele com a pistola na mão e está respondendo processo ainda por causa disso. Mas ele acabou, se sentiu dono do mundo e difamou a Carla Zambelli, a defesa da Carla Zambelli, o advogado da Carla Zambelli entrou com processo contra ele, foi condenado a pagar a multa e não pagou. Aí o juiz determinou a prisão dele. Aí ele fez uma vaquinha e conseguiu pagar. Não sei se ele está desempregado ou o quê. De Brasília, Alexandre Garcia.
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3: 12:14 em Lucas do Rio Verde. Divulgada nesta quinta-feira a grade de shows da Expo Lucas 2026. A divulgação oficial aconteceu na manhã desta quinta-feira na Prefeitura de Lucas do Rio Verde, com a presença de representantes das entidades vinculadas ao comércio, como Associação Comercial e Câmara de Dirigentes Lojistas. O secretário de Administração, Alan Togni, falou sobre o impacto positivo que a exposição proporciona ao fomentar o consumo no comércio local. A festa terá portões abertos e é promovida através de diversas parcerias, como revela o presidente da Câmara de Vereadores, Ayrton Calai.
7: Um tempo atrás, nós estávamos falando com o prefeito Miguel, também com o Alain e mais o vice-prefeito Jussi, da possibilidade da Expo Lucas ter novamente portões abertos, uma vez que a gente sabe do valor que é investido nisso, quanto isso custa e, principalmente, da necessidade de nós oportunizar as pessoas a virem em shows, né, que sejam gratuitos. Nós não podemos fazer algo diferente quando envolve um pouco de dinheiro público. E nós fomos, então, atrás de recurso financeiro para isso. Volto a dizer, é uma via de um trabalho a quatro mãos, do Legislativo e do Executivo, e eu quero agradecer aí ao deputado federal Fábio Garcia, que então era chefe da Casa Civil, que fez o aporte aí de um recurso para que a gente pudesse viabilizar cada vez mais aí o trabalho do executivo para fazer, juntamente aí com o pessoal do rodeio, para fazer a Expo Lucas gratuita, né? Para que as pessoas que venham querer curtir os shows, que não tenham aí nenhum investimento financeiro em entradas ou coisa parecida. Então, agradecer a todos vocês, dizer que o município está fazendo a sua parte, tentando viabilizar para que todos tenham 4 dias de festa aí maravilhosos, tá certo? E o Legislativo, junto com o Executivo e junto com a população luverdense, vem buscando isso e, graças a Deus, tudo certo. Agradecer ao deputado federal, Fábio Garcia, pela ajuda nossa aí. Valor liberado, R$600 mil.
3: O empresário Bruno Cicuto mais uma vez será o produtor da Expo Lucas. Ele falou sobre a responsabilidade de atender aos anseios do público e entregar um produto de qualidade.
8: E nós temos o dever de entregar um grande evento com responsabilidade, com segurança, como fizemos nos outros anos. E vamos então aqui falar um pouco da Expo Lucas 2026. A Expo Lucas 2026 vai acontecer do dia 4 a 8 de agosto. Então, no dia 4, faremos a abertura do evento com a Mariana Fagundes. Mariana Fagundes aí, que é uma artista que está tem uma carreira grande, porém, de muitos anos, porém, ela estourou no último ano, está com 2 músicas aí no top 10 do Spotify e todos os streams aí da internet. No dia 5, quinta-feira, o parque não terá show, porém o parque estará aberto, com praça de alimentação, parque de diversões, no dia do feriado do aniversário da cidade. No dia 6, Zé Neto e Cristiano, fazendo um grande show aí, um dos maiores artistas do Brasil também. No dia 7, o Panda aí, que hoje aí é o artista mais tocado do ano de 2025 e 2026 aí, entre os tops, que também morou aqui em Lucas do Rio Verde, é um artista que tem muito carinho com Lucas do Rio Verde. E o CDB, que é o categoria de base, que é uma mistura de pagode com sertanejo, também uma inovação aí da música. E no sabadão, dia 8, Luan Santana, também, que é um dos maiores artistas do Brasil, também presente na Expo Lucas. E finalizando aí também o sábado com a final do rodeio da etapa Arena Dreams.
3: Lembrando mais uma vez que todas as noites o acesso ao local de festa será gratuito. O prefeito Miguel Vaz falou sobre a importância das parcerias para a promoção da festa, que vai ter como principal motivação o aniversário do município de Lucas do Rio Verde.
9: Eu acho que vai ser mais uma grande festa, né? O município completando 38 anos de emancipação política. Eu acho que isso é importante destacar, é a festa de aniversário do município, portanto, é a festa dos luverdenses, né? Ter importantes parcerias, isso é fundamental ou determinante, né? O poder público por si só não consegue viabilizar um evento como esse, por isso dos parceiros, né? Como a empresa que está aqui representada pelo Bruno, também o apoio, né? das associações, tanto a CDL como a Silvia, né? Obrigado pela presença dos dois aqui, o apoio do Legislativo Municipal, na presença do vereador Cavai, secretário Lotog, também que é o braço direito do prefeito, aí o secretário da Casa Civil, como eu digo, né? Que organiza junto com os parceiros aí esse grande evento. E estou muito satisfeito em ver isso acontecendo, né? Pela própria motivo da festa, pelo apoio dos parceiros, vou destacar aqui o apoio do nosso deputado Fábio Garcia e o apoio dos empresários locais aqui que vão certamente contribuir para que esse evento aconteça. Claro que o município tem muita responsabilidade com a aplicação do recurso público, né? É importante que a gente destaque isso, mas o município também não pode deixar ou virar as costas para um evento tão importante. Então, o investimento público é um valor, não é um valor expressivo, né, que cabe dentro do orçamento do município, e a gente quer promover, sim, temos muito interesse em promover esse grande evento aí, dedicado para a população. Tanto é que foi falado aqui, né, que os portões serão abertos, que tem espaço também para as crianças, para as famílias que possam vir aqui nos dias, né, no parque de diversões. Então, também a população sempre clama, sempre pede, né, por eventos, entretenimento, diversões, né, e que seja, claro, um ambiente seguro, como sempre foi, com muito cuidado em relação à segurança pública. Então, é muito mais um motivo de alegria poder, mais uma vez, proporcionar esse grande evento, esse grande momento de comemoração dos 38 anos de aniversário do município de Lucas do Rio Verde, agora, né, no dia, do dia 4 até o dia 8 de agosto, que é a data, dia 5, que se comemora essa grande festa.
3: 12 horas e 21 minutos em instantes, mais informações para você no Jornal do Meio-Dia.
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3: Meio-dia e 21.
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1: 12:28 em Lucas do Rio Verde. Mês de junho é mês de prevenção a acidentes com queimaduras. O Junho Laranja é a campanha oficial de conscientização sobre a prevenção e o tratamento de queimaduras. Instituído no Brasil pela Lei número 12.026 de 2009, a iniciativa tem o Dia Nacional de Luta contra Queimaduras em 6 de junho e foca na redução de acidentes, especialmente no ambiente doméstico. O vereador e médico Nelson Hasegawa falou sobre a importância desta conscientização.
2: O Junho Laranja é justamente por isso, é a prevenção das queimaduras, que hoje no nosso município temos vários casos que acontecem, principalmente nessa época aí agora de Copa, né? Todo mundo faz churrasco e todo mundo acende o churrasco com álcool. Então, assim, ter muito cuidado com as queimaduras. E principalmente aí com as crianças, né, que são vítimas, quase que uma grande maioria das vítimas são crianças que queimam aí com água quente, com leite quente, né, e isso a gente são acidentes evitáveis, né.
1: Como grande parte dos acidentes com queimados acontecem em ambiente doméstico, é possível e necessário tomar alguns cuidados. As queimaduras têm vários graus de intensidade, mas são acidentes passíveis de prevenção.
2: Bom, as queimaduras, tudo depende da gravidade das queimaduras. As de primeiro grau, normalmente, sim, passa aí um remedinho, né? Não tem muita alteração, né? Mas as grandes queimaduras, de preferência, levar ao hospital, ao PAN, para a gente poder dar o atendimento das grandes queimaduras, que são casos extremamente graves, né? E que, infelizmente, são evitáveis. O que a gente pode fazer para evitar é justamente aí o cuidado que a gente tem com as crianças dentro desses ambientes aí, que são as cozinhas, né? Então, se puder evitar aí, não a presença, né, mas o cuidado com os artigos inflamáveis, principalmente o álcool, né, para evitar esse tipo de acidente aí.
1: Em casos de acidente com fogo, é preciso agir com serenidade na prestação do socorro. Lembrando que existem medidas que devem ser adotadas e práticas que devem ser evitadas, pois podem agravar ainda mais a situação.
2: Lavar com água corrente pelo menos 15 minutos, né? São queimaduras de primeiro e segundo grau leves, mas quando são as grandes queimaduras, que pegam aí mais de 30% do corpo, ou face, por exemplo, é diretamente ao hospital.
3: E o que não fazer, doutor?
2: Não passar pasta de dente, né? Não jogar café, né? Café não serve nada disso. O negócio é levar ao hospital, ao centro de atendimento, para poder tomar as medidas corretas. Também, né? Não pode cobrir, né? O negócio é água corrente mesmo, lavar o máximo possível e levar ao hospital.

12:32, órgãos públicos devem suspender publicidade institucional a partir de 4 de julho. A veiculação de publicidade institucional pelos órgãos públicos ficará proibida a partir do dia 4 de julho, em razão das restrições impostas pela legislação eleitoral. A medida vale até a realização das eleições e busca garantir a igualdade de oportunidades entre os candidatos. A orientação integra a cartilha elaborada pela Controladoria Geral do Estado e Procuradoria Geral do Estado, que reúne as principais regras aplicáveis aos agentes públicos nas eleições de 2026. Entre os exemplos de condutas vedadas estão divulgar campanhas que promovam a imagem de governantes ou gestores públicos, utilizar expressões como gestão X, governo de fulano ou outras marcas associadas a determinada administração em prédios, veículos, placas, uniformes ou redes oficiais, publicar conteúdos que destaquem autoridades em vez dos serviços prestados à população, impulsionar publicações em redes sociais oficiais para divulgar realizações da gestão, manter placas de obras com slogans, logomarcas de gestão ou mensagens promocionais. Nesses casos, os elementos devem ser retirados ou cobertos, permanecendo apenas os símbolos oficiais.

como o brasão do estado. Apesar das restrições, algumas formas de comunicação institucional continuam permitidas durante o período eleitoral, desde que tenham caráter estritamente informativo, educativo e orientador, sem destacar agentes políticos ou gestões governamentais. Entre as situações permitidas estão a divulgação de produtos e serviços que atuem em regime de concorrência no mercado. Também pode ser autorizada a veiculação de publicidade institucional em casos de grave e urgente necessidade pública, como calamidades e epidemias ou outras situações excepcionais reconhecidas pela Justiça Eleitoral.

12:34, campanha do agasalho continua e população ainda pode fazer doações em Lucas. A campanha do agasalho 2026 continua em Lucas do Rio Verde. A população ainda pode participar dessa corrente de solidariedade. Com o tema Aqueça um Coração, a ação promovida pela Secretaria de Assistência Social e Habitação segue arrecadando roupas de frio, cobertores, calçados e outros itens que serão destinados às famílias atendidas pelos serviços sociais do município. A mobilização continua com diversos pontos de coleta espalhados pela cidade. A expectativa é ampliar o número de doações nas próximas semanas. As doações podem ser entregues na Prefeitura, unidades do CRAS, ASILV, CDL, Câmara de Vereadores, Corpo de Bombeiros, Guarda Civil Municipal, SEBRAE, SENAI, SENAC, Sicredi, Sicoob e Cecitesse. Empresas e instituições que desejarem se tornar pontos de arrecadação também podem procurar a Secretaria de Assistência Social e Habitação do município. Feira de Negócios transforma capacitação em oportunidades para empreendedores luverdenses. Empreendedores luverdenses terão a oportunidade de apresentar seus produtos, ampliar sua rede de contatos e conquistar novos clientes durante a Feira de Negócios, que será realizada nos dias 19 e 20 de junho, das 9:00 AM até as 21:00 no Parque de Exposições Roberto Munareto. A iniciativa integra o programa da Chamada de Impacto, um programa promovido pelo SEBRAE, em parceria com a Prefeitura de Lucas do Rio Verde. A abertura oficial será nesta sexta-feira, dia 19, às 9:00 AM, no local do evento. A feira representa o encerramento de uma jornada de aproximadamente 3 meses de capacitações, mentorias e orientações voltadas ao fortalecimento dos pequenos negócios. Durante esse período, os participantes tiveram acesso a conteúdos sobre gestão, planejamento, inovação e desenvolvimento empresarial, preparando-se para ampliar sua atuação no mercado. Aberto ao público, o evento será um espaço dedicado à exposição e comercialização de produtos e serviços de empreendedores locais, valorizando o potencial econômico do município e incentivando a geração de novas oportunidades de negócios. Diálogo entre Câmara, Executivo e Sintep garantem manutenção de cargos do projeto de lei complementar 03. A Câmara de Vereadores de Lucas do Rio Verde anunciou na manhã de hoje um acordo construído entre o Poder Legislativo, Poder Executivo e Sindicato dos Trabalhadores do Ensino Público de Mato Grosso, que garantiu a retirada dos cargos de motorista de transporte escolar e de merendeira do projeto de lei complementar 03, que trata da extinção de cargos públicos. O anúncio foi realizado durante uma reunião na sede do Poder Legislativo e contou com a participação do presidente da Câmara, vereador Ayrton Calai, vereadores e representantes do Sintep de Lucas do Rio Verde, liderados pelo presidente da subsede, Erickson Carpes. Segundo Ayrton Calai, o entendimento foi construído após diversas reuniões entre vereadores, representantes do sindicato e prefeito Miguel Vaz, com o objetivo de encontrar uma solução que atendesse às demandas apresentadas pelos servidores. Representando o Sintep, Erickson Carpes ressaltou a importância do diálogo institucional para a construção do consenso alcançado entre as partes envolvidas. A expectativa agora é que as adequações acordadas sejam encaminhadas pelo Executivo Municipal para a apreciação dos vereadores, permitindo que a matéria avance na tramitação legislativa ainda neste semestre. Polícia Militar flagra possível tentativa de execução em Lucas do Rio Verde. O fato foi registrado como sequestro e cárcere privado e mobilizou a Polícia Militar na noite desta quarta-feira, 17 de junho. A equipe foi acionada via central de emergência, sendo repassada a informação de que um veículo Gol de cor azul, ocupado por indivíduos encapuzados, estaria transportando uma vítima amarrada para uma área de mata localizada aos fundos do restaurante popular no bairro Tessile Júnior. De imediato, uma guarnição foi até o ponto indicado e solicitou apoio da equipe de cavalaria, que compareceu em auxílio à ocorrência. No local foram identificados rastros que indicavam deslocamento para o interior
interior da mata. Diante da situação, as equipes realizaram a ocupação de forma tática na área e acabou localizando uma vítima amarrada no interior da vegetação. Em seguida, foi realizada uma varredura em toda a extensão da mata com o objetivo de localizar os suspeitos, porém, sem êxito. Por se tratar de uma área de mata densa, o que favorece a fuga, principalmente à noite, e certamente os indivíduos devem ter conhecimento da região. A vítima foi resgatada com pequenas lesões nas mãos, devido à amarração feita nos punhos. O homem estava com as mãos amarradas para trás, de modo com que sua mobilidade estivesse bastante restrita. Em relato à polícia, ele informou que foi levado pelos suspeitos até a área de mata, enquanto outros indivíduos permaneceram em sua residência, mantendo a esposa e filhos em situação de reféns. Segundo a vítima, os suspeitos realizavam chamadas de vídeo com o intuito de obter uma confissão relacionada a um suposto crime de natureza sexual, do qual o homem seria apontado como autor. Ainda conforme o relato, durante as chamadas, os suspeitos ameaçaram arrancar os dedos de sua esposa caso ele não confessasse a prática do referido crime. Diante dos fatos, foram adotadas as providências cabíveis.

12h41. Morador é preso no norte do estado após matar cachorro e ser flagrado enforcando outro. Policiais militares prenderam um morador de 41 anos sob acusação de maus tratos a animais domésticos ontem à tarde em uma região de chácaras da comunidade Ouro Branco, em Nova Canaã do Norte. De acordo com o boletim de ocorrência, as autoridades foram comunicadas após denúncias de que o homem teria sido visto arrastando um cão até seu imóvel. Chegando ao endereço, ele foi flagrado enquanto tentava enforcar o animal. Ainda no mesmo cômodo foi encontrado outro cachorro já sem vida. Questionado sobre a motivação para tal conduta, o suspeito declarou que os animais teriam atacado e matado alguns frangos em sua propriedade. Ele afirmou ainda que os cachorros não lhe pertenciam, sendo que os reais tutores não foram localizados pelas autoridades. O suspeito precisou ser contido com uso de algemas, devido ao seu estado de nervosismo, e encaminhado à Delegacia de Polícia Civil para as providências cabíveis, ficando à disposição da Justiça. Doze horas e 42 minutos.

0: Feminicidas, pedófilos e estupradores não terão visita íntima em Mato Grosso. Condenados pelos crimes de feminicídio, estupro e pedofilia não têm mais direito à visita íntima em Mato Grosso. A determinação publicada em portaria da Secretaria de Estado de Justiça circulou no Diário Oficial do Estado desta quarta-feira e já passou a valer. A medida atende ao disposto na Lei 13.283, de 14 de abril deste ano. A nova legislação estabelece que a vedação se aplica exclusivamente aos detentos com condenação definitiva, ou seja, quando não há mais possibilidade de recurso judicial. A normativa é considerada uma ferramenta de enfrentamento à violência e de proteção da sociedade, especialmente de mulheres e crianças. O número de reeducandos que será afetado pela medida ainda não foi divulgado. Considera-se visita íntima aquela realizada fora do alcance de monitoramento e vigilância dos servidores do sistema prisional, em ambiente reservado e sem a presença de terceiros. A medida não interfere em visitas sociais que continuam sendo permitidas. Coordenadora do Núcleo de Defesa da Mulher da Defensoria Pública, Rosana Leite, destaca que a lei e a portaria que proíbem a visita íntima em Mato Grosso para condenados por esses delitos representa uma resposta que o poder público tem buscado dar à sociedade com a finalidade de enfrentar esses crimes e endurecer o tratamento dispensado aos seus autores. Desde 2015, foram propostas leis criando o cadastro estadual de pedófilos e a lista de pessoas condenadas por crimes de violência contra a mulher. No entanto, mesmo com a validação dessas leis pelo Supremo Tribunal Federal em novembro do ano passado, o cadastro ainda não foi disponibilizado. Doze horas e 44 minutos, em instantes, mais informações para você no Jornal do Meio-Dia.
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0: Meio-dia e 44.
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1: Alô, meus amigos do esporte, aquele abraço, muito boa tarde. Nós estamos chegando com as informações esportivas aqui na Regional FM, sempre no oferecimento do Sicredi, onde o seu dinheiro rende um mundo melhor. Grêmio enfrentará Chapecoense em Sinop e negocia amistoso com o Cruzeiro. O Grêmio tem dois amistosos no horizonte durante a parada do Brasileirão para a Copa do Mundo. O Clube Gaúcho deve realizar jogos contra o Cruzeiro e a Chapecoense em julho. O jogo contra a Chape está acertado e falta apenas a assinatura do contrato entre os dois clubes. O confronto está marcado para o dia 5 de julho em Sinop, no Gigante do Norte. O duelo com o Cruzeiro ainda não está confirmado, mas tem previsão de ocorrer no dia 12 de julho em Belo Horizonte. O dono do Cruzeiro, Pedro Lourenço, tem relação próxima com Celso Rigo, um dos apoiadores da atual gestão e responsável por auxiliar financeiramente o clube. Além disso, o Grêmio tem também um jogo treino marcado contra o Cascavel no interior do Paraná, no dia 27 de junho. Havia também a possibilidade de um torneio amistoso em Brasília com a participação do Corinthians e do Flamengo, mas não houve avanço. O grupo do Grêmio voltou a treinar nesta quarta-feira no CT Luiz Carvalho. O Clube Gaúcho confirmou a saída de Arthur pela ausência de acerto financeiro. Técnico da Colômbia admite dificuldades contra o Uzbequistão, mas comemora mudança de postura e vitória na estreia. O técnico da Colômbia, Nestor Lorenzo, comemorou a estreia com uma vitória de 3-1 sobre o Uzbequistão na Copa do Mundo. O treinador admitiu dificuldade contra os asiáticos, mas comemorou a mudança de postura de seus comandados durante a partida. Com o resultado, os colombianos assumiram a primeira posição do Grupo K do Mundial 2026. Por ser a primeira partida, Lorenzo pediu pés no chão para evitar surpresas. Técnico da Coreia do Sul minimiza impacto de drone que sobrevoou o treino da equipe. O técnico da seleção da Coreia do Sul, Yong Myung-bo, confirmou na quarta-feira que um drone sobrevoou um de seus treinos antes da partida contra o México, mas descartou a possibilidade de vazamento de qualquer informação estratégica. México e Coreia do Sul se enfrentam nesta quinta-feira em Guadalajara pela segunda rodada do Grupo A da Copa do Mundo 2026, grupo que também conta com África do Sul e República Tcheca. Gana bate o Panamá por 1-0 com gol nos acréscimos. Quando tudo se encaminhava para um empate de 0-0, um momento de brilhantismo individual deu a vitória para Gana. Na noite desta quarta-feira, em Toronto, o Panamá foi melhor na maior parte do tempo, mas não conseguiu converter e pagou o preço. Debaixo de chuva, os duelos foram marcados por muito jogo de corpo de ambos os lados, mas na maior parte do tempo, o árbitro sueco deixou a partida correr sem grandes intervenções. A vitória por 1-0 mantém vivo o sonho, ainda que distante, da classificação de Gana, que divide o grupo com a Inglaterra e a Croácia. Misto abre mata-mata da Série D contra o líder geral da competição. O Misto abre neste sábado o desafio mais difícil da temporada até aqui. Classificado em quarto lugar do grupo A4 com 12 pontos, o time mato-grossense enfrenta o Gamba do Distrito Federal, dono da melhor campanha geral da primeira fase da Série D do Campeonato Brasileiro, no duelo válido pela segunda fase da competição. A partida da ida será disputada às 18 horas horário de Brasília, no estádio Presidente Dutra Dutrinha, em Cuiabá. O confronto de volta está marcado para o dia 27 de junho, às 7:30 da noite, horário de Brasília, no estádio Bezerrão, no Distrito Federal. Com 26 pontos conquistados na fase de grupo, o Gamba chega ao mata-mata com uma das principais forças da Série D. Apesar do favoritismo do adversário, o técnico Lucas Isoton acredita que o misto precisa encarar o confronto como parte do caminho rumo ao objetivo maior, que é o acesso. Luverdense enfrenta o Ceilândia na partida da ida do mata-mata. O Luverdense viaja para o Distrito Federal, onde, no sábado, às 15h, enfrenta o Ceilândia no estádio Abadião, em Ceilândia, região metropolitana do Distrito Federal, no jogo da ida do mata-mata da segunda fase do Campeonato Brasileiro da Série D. A partida da volta está marcada para Lucas do Rio Verde no dia 28 de junho. Vice-líder do grupo A3, a equipe de Lucas do Rio Verde encara o terceiro colocado do grupo A4. O técnico Wagner Lopes deve mandar a campo a mesma equipe que encerrou a primeira fase do torneio. A Série D do Campeonato Brasileiro tem os jogos de ida do mata-mata da segunda fase marcados para sábado. Vitória do Espírito Santo e Betim, o América de Natal enfrenta o 15 de Piracicaba, São Joséense e Cianorte, São Luís de Ijuí e Blumenau, Aparecidense de Goiás e Capital, Ceilândia e Luverdense, Imperatriz do Maranhão e Maracanã, o Fluminense do Piauí enfrenta o América de Natal, Sampaio Correia e Portuguesa de Desportos, Monte Roraima e Guaporé, o Misto enfrenta o Gama, Velo Clube e Água Santa. No domingo nós teremos Parnaíba e Águia de Barabá, Central de Caruaru e Ferroviário do Ceará, Brasiliense e Goiatuba, Tunaluso e Iguatu, Altos do Piauí e ABC de Natal, Maguari e Piauí, Jacuipense e 13 da Paraíba, Lagarto e CSA, Craque de Goiás e Tombense, Portuguesa do Rio de Janeiro e Noroeste, São José de Porto Alegre e Santa Catarina, Cascavel e Marcílio Dias, Serra Branca e Juazeirense, Sampaio Correia do Maranhão e Trem, Asa de Arapiraca e Sergipe, Rio Branco do Espírito Santo e Uberlândia, Inhumas e Democrata de Governador Valadares, Araguaína e Nacional de Manaus, Independência e Manauara, San Raimundo de Roraima e Porto Velho. 5 jogos movimentaram a primeira rodada da Copa do Mundo, que está sendo disputada nos Estados Unidos, Canadá e México. Ontem, a Áustria venceu a Jordânia por 3-1, Portugal e República Dominicana do Congo empataram em 1-1, a Inglaterra fez 4-2 na Croácia, Gana 1, Panamá 0, Uzbequistão 1, Colômbia 3. Hoje a bola rola para a República Tcheca e África do Sul, Suíça e Bósnia, Canadá e Catar, México e Coreia do Sul. E hoje nós vamos ter bola rolando pelo Campeonato Brasileiro da Série B. O Sport Clube do Recife enfrenta o Atlético Goianiense.

0: transformando pedras em pães. Conta-se que Frei Bartolomeu dos Mártires viveu para servir. Era português da cidade de Braga. Certa feita, na comunidade em que oferecia do seu trabalho, resolveram construir uma catedral monumental, um templo de grandes proporções que pudesse abrigar multidões. Para isso, os nobres se reuniram e acertaram de anualmente contribuírem com elevadas somas. Começou a construção. Ergueram-se as colunas, as paredes, chegou-se ao teto. Foi então que Frei Bartolomeu percebeu que uma crise havia chegado ao país, atingindo o povo. Os menos favorecidos lutavam contra a fome, a miséria, as doenças. Como chefe daquela comunidade religiosa, ele tinha à sua disposição todo aquele dinheiro arrecadado, cuja administração lhe competia. Especialmente, é claro, para a construção da catedral. Naquele ano ele deixou a catedral parada. Ela tinha teto, pensou. Podia esperar. Os nobres, no entanto, prosseguiram a entregar elevadas somas. No segundo ano, a construção continuou parada. Também no terceiro, no quarto, no quinto. 10 anos depois, a catedral estava do mesmo jeito. Nada de ficar pronta. Embora confiassem em Frei Bartolomeu, os nobres se reuniram, organizaram uma comissão e 6 deles foram conversar com o Frei. Amigo de todos, ele os recebeu fraternalmente e os escutou. Por fim respondeu: de acordo com a minha contabilidade, há mais de 2.000 famílias em necessidade. Como o pai espiritual de todas elas, não posso permitir que meus filhos passem fome. Tudo tem sido gasto com a nossa própria gente. Um deles disse: mas Frei, está certo que o senhor ajude essas criaturas. Poderia retirar uma pequena percentagem da soma que lhe entregamos. O velho Frei suspirou, ergueu os ombros, uniu as mãos e respondeu: os senhores me fazem uma proposta muito curiosa. Vejam bem, lê-se no Evangelho que Jesus, no deserto, foi convidado a transformar pedras em pães. Os senhores, entretanto, estão me pedindo justamente o contrário, que eu transforme pães em pedras. Tinha razão o pastor daquelas almas. A vida humana nos merece todo respeito. Em se falando sobre direito, o primeiro de toda a criatura é o de viver. Portanto, alimentar corpos, prover as necessidades básicas dos nossos irmãos, se constitui não em caridade, mas em dever de irmão para com seu irmão. Toda a moral de Jesus se resume na caridade e na humildade, isto é, nas duas virtudes contrárias ao egoísmo e ao orgulho. No que diz respeito à caridade, o mestre de Nazaré não se limita a recomendá-la. Ele a coloca claramente como condição absoluta da felicidade. Vinde, benditos de meu Pai. Possuí por herança o reino que vos está preparado desde a fundação do mundo. Porque tive fome e me destes de comer. Tive sede e me destes de beber. Era estrangeiro e me hospedastes. Estava nu e me vestistes. Adoeci e me visitastes. Estive na prisão e me fostes ver. Em verdade vos digo que quando o fizestes a um desses meus pequeninos irmãos, a mim o fizestes. E sintetizando a lição, recomendou: amai-vos uns aos outros. Praticai o bem sem ostentação. Fazei aos outros o que quereríeis que vos fizessem. Agende-se. A visita guiada à sede histórica da Federação Espírita do Paraná será no domingo 28 de junho, das 9 às 11 horas. Venha conhecer de perto as raízes históricas do Movimento Espírita do Paraná. E assim chegamos ao final de mais um Momento Espírita. Hoje, quinta-feira, 18 de junho de 2026. 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
2: 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Acusado de passar a mão em mulher durante corrida é preso.
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2: Um homem de 25 anos foi preso em flagrante pela Polícia Civil na tarde de ontem, suspeito de praticar importunação sexual contra a corredora Michele Ferraz, de 28 anos, em Rondonópolis. A prisão foi realizada pela Delegacia Especializada de Defesa da Mulher, que investigava uma série de ocorrências semelhantes registradas na cidade. O caso é o mais recente, aconteceu na madrugada de terça-feira na Avenida dos Estudantes. Conforme o boletim de ocorrência, a mulher praticava corrida quando foi surpreendida por um homem em uma bicicleta que passou a mão em suas partes íntimas. Após o episódio, a vítima procurou a Polícia Civil e registrou a denúncia. Com base nas câmeras de segurança, levantamento de informações e entrevistas com moradores e testemunhas, a equipe conseguiu identificar e localizar o suspeito. Ele foi encontrado na região central da cidade e em seguida encaminhado ao núcleo de plantão especializado de atendimento a mulher e vulneráveis. Imagens que circulam nas redes sociais mostram o momento da chegada dele na polícia. A Polícia Civil investiga o possível envolvimento do suspeito em outras duas ocorrências de importunação sexual na cidade. Uma delas foi registrada em 11 de junho e teve como vítima uma mulher de 42 anos. A outra ocorreu em janeiro deste ano e vitimou uma mulher de 33 anos de idade.
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3: gente linda, olá gente bonita, olá meus amores, olá minhas amores, estamos chegando hoje, quinta-feira, é um pré-final de semana já. Já tô vendo ela ali em cima do muro, tá chegando a sexta-feira. Ai, que delícia, maravilha. Quinta-feira brasileira pra você, muito boa tarde. Por aqui o bebezito nos botões eletrônicos, te fazendo companhia até as 5 horas com muitas músicas, muitas informações no seu rádio. Pra você participar, o WhatsApp liberado 659-9607-1705. Tá liberado a partir de agora. Tem também o nosso Instagram, que é Regional na Web, tem o nosso Facebook, que é Regional FM 103,5, é o nosso Face, tem também o nosso site, que é regionalnaweb.com.br, para você participar dessa super tarde de quinta-feira. Hoje tem ligação do Lebruto, você não pode falar alô, tem que falar manda um Lebruto para mim, para você. Boa tarde, ótima quinta-feira. A gente não se conhece, mas através da música a gente se entende bem melhor. 1:14, boa tarde.

0: Nosso embaixador passou por aqui na regional, sensacional. Hoje tem ligação do Lebruto. Vai mandando a mensagem no 659-9607-1705. É o WhatsApp aqui da regional. Com muitas músicas pra você e por você.
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0: Em Lucas, 31 graus.
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1: Na Regional 1h30, para você, boa tarde. Tarde boa! Hoje tem ligação do Lebruto. Aqui na Regional, sensacional. Que bom ter você com a gente.

Maravilha, é bom demais, né? Ter a sua companhia, a sua audiência, meus amigos aí nas chácaras, fazendas, ouvindo a programação da Regional, é o nosso Tarde Total com o Bebezito, te fazendo companhia, esse pequeno grande homem, né? Gente, Itapera Velha Sapataria e Companhia comunica, né, aos amigos e clientes que estaremos, né, fechado nesta sexta e sábado, né, dia 19 e também dia 20 de junho, estaremos ali com a loja na feira chamada chamado, né, de Impacto, no Centro de Eventos Roberto Mundareto, aqui em Lucas do Rio Verde. 1:31 aqui na Casa da Música. Amanhã, sexta-feira, tem sorteio para você de uma recarga de gás da Zap Gás, o botijão que dura muito mais na programação da Regional. Boa tarde, manda um lebroto para mim, é a Heloísa lá do bairro Vida Nova, tá bom então, boa sorte. 1:31.

0: Aí fica difícil, né, Zanetti Cristiano? Largado as traças. Pra você, muito boa tarde. Essa é a sua Regional FM 103,5. Tá na Regional? Tá legal. Agora é hora de ouvir a musiquinha do meu patrão, né? Ele adora essa música. Acesse regionalnaweb.com.br, o site aqui da Regional.
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0: Em Lucas, 32 graus.
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Maravilha, 1:50, 2:50 aqui na Casa da Música. Gente, olha, Bazar Paroquial, né? Acontece hoje, dia 18, né? Começa daqui a pouquinho às 14 horas, vai até às 18 horas, no pavilhão da Rosa Mística. Então começa daqui a pouquinho aí o Bazar Paroquial da Rosa Mística. Às 14 horas até às 18 horas no pavilhão da Matriz da Rosa Mística. Então você não pode perder, vai lá aí no Bazar Paroquial da Rosa Mística aqui em Lucas do Rio Verde. Boa tarde, manda um lebruto pra mim, né? A Jaqueline Rodrigues da Fazenda Santa Teresa na audiência. Abraço você, boa sorte. Obrigadão, tá? Pela audiência, pela companhia com a Regional.

0: Misto abre mata-mata da Série D contra o líder geral da competição.
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0: O Misto abre neste sábado o desafio mais difícil da temporada até aqui. Classificado em quarto lugar do grupo A4 com 12 pontos, o time mato-grossense enfrenta o Gamba do Distrito Federal, dono da melhor campanha geral da primeira fase da Série D do Campeonato Brasileiro, no duelo válido pela segunda fase da competição. A partida da ida será disputada às 18 horas horário de Brasília, no estádio Presidente Dutra Dutrinha, em Cuiabá. O confronto de volta está marcado para o dia 27 de junho, às 7:30 da noite, horário de Brasília, no estádio Bezerrão, no Distrito Federal. Com 26 pontos conquistados na fase de grupo, o Gamba chega ao mata-mata com uma das principais forças da Série D. Apesar do favoritismo do adversário, o técnico Lucas Isoton acredita que o Misto precisa encarar o confronto como parte do caminho rumo ao objetivo maior, que é o acesso.
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E aí, turma animal? Que prazer estar de volta com vocês no nosso Momento Pet. Lineu Silva por aqui e é sempre uma alegria enorme conversar com todos os papais e mamães de pet que nos acompanham. A gente sabe que cuidar desses peludinhos vai muito além de dar comida, né? Eles precisam de atenção, de carinho. E sabe o que faz uma diferença danada? Uma boa rotina de brincadeiras. É isso mesmo. Brincar todos os dias ajuda seu pet a gastar aquela energia toda e evita o tédio em casa. Quando eles ficam muito parados, podem até desenvolver ansiedade, sabia? E aí, às vezes, acabam destruindo as coisas por puro estresse. Mas olha, alguns minutinhos de diversão já fazem um bem enorme para a saúde física e emocional deles. E de quebra, ainda fortalece a amizade entre vocês. Além das brincadeiras, o carinho e a companhia são essenciais. Eles amam interagir com a família e quando recebem essa atenção diária, ficam muito mais felizes e tranquilos. O amor do dono é tudo. E falando em rotina, logo mais a gente volta com mais dicas especiais aqui no Momento Pet.

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8: Muito bem, 2:11 aqui na capital da agroindústria. 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Então vai mandando mensagem, vai se cadastrando e boa sorte para você. Olha, o Aras Elbaré e o Aras MB realizam, né? O 4º Grand Prix, a Arena Paternes, né? O evento acontece de 17 a 21 de junho, reúne aí os maiores nomes dos três tambores. O público poderá vivenciar aí a adrenalina, né? Da competição e a magia do mundo scatter, além de aproveitar aí a praça de alimentação. E também, olha só, apresentação na pista, né, principal, dia 17 a 21 de junho, na Arena Paternes, em Lucas do Rio Verde. 2:12 para você, muito boa tarde. Boa tarde, estamos aqui, ó, trabalhando na tapeçaria Nunes, né? E ligadinho na melhor programação, na Regional FM. Abraço, amigo Nunes, ouvindo a Regional. Boa tarde, gostaria de participar do sorteio do botijão dourado que dura muito mais. É o Nelson dos Santos, do bairro Alvorada, e também manda um lebroto pra mim, tá bom? Então, boa sorte. Sensacional, que bom ter você com a gente aqui na melhor programação. Participe 659-9607-1705.
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10: Israel e Rodolfo, falando de amor.

0: sucesso aqui na sua regional. Meu amigo José Luiz Pastre na audiência. Boa tarde, Pastre. O grande palmeirense aí ouvindo a gente. Meu amigo José Luiz Pastre, boa tarde. Já já tem ligação do Lebruto.
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0: Na Regional 2:21.
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na Regional 1227. Pra você, muito boa tarde. Quinta-feira brasileira, bebê. Regional. Já tô vendo ela chegando a sexta-feira, sua linda. E amanhã, né? Sexta-feira, sexta-feira preferida do bebezito. Aí amanhã tem Brasil, hein? Amanhã tem Brasil. Regional FM. Amanhã tem Brasil, Zil, Zil. Eu já estou preparado, né? Com a minha camisa da seleção brasileira. Amanhã tomando um suquinho gelado, né? Um suquinho gelado. Um suquinho verde. É, pipoca, né? E assistir aí o Brasil de camarote, né? Meu Deus do céu. Esperamos que passamos, né? De amanhã, né? Eu aposto aí uns 3-0 pra dar aquela moralzinha, né? Porque senão tá feio, né? Bom dia, não é bom dia não, né? Boa tarde, né? Bom dia, é Parque das Araras, a Eliane, né? É, quero participar aí do sorteio também do gás e manda um lebroto pra mim, tá bom então? Ei, Eliane, é boa tarde, né? Não é bom dia não, né? Tá certo então. Boa tarde, a Suzana do Tessely de Júnior e na escuta, né? É, gostaria de participar aí do sorteio. Tá bom, então está participando. Boa sorte. Boa tarde, a Maiara Silva do bairro Primavera, né? Quero participar aí da promoção do Lebruto. Tá bom, então boa sorte.

Tarde, Ana Clara, aqui do bairro Jardim das Palmeiras, quero participar aí de todos os sorteios. Tá bom, então, boa sorte. 1:29 pra você. Muito boa tarde.

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1: Na Regional 2:45.
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0: Empreendedores de Lucas do Rio Verde terão a oportunidade de apresentar seus produtos, ampliar sua rede de contatos e conquistar novos clientes durante a Feira de Negócios, que será realizada nos dias 19 e 20 de junho, de 9 horas da manhã até 21 horas, no Parque de Exposições Roberto Munareto. A iniciativa integra a programação da Chamada de Impacto, programa promovido pelo SEBRAE, em parceria com a Prefeitura de Lucas do Rio Verde. A abertura acontece nesta sexta-feira, às 9 horas da manhã, no local do evento. A feira

0: desfile será realizado às 19 horas, nos dois dias do evento.
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13: Na Regional 37, boa tarde você. Já já tem ligação do Lebruto, hein? Não diga alô, diga manda um Lebruto pra mim.
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13: A voz de Lucas do Rio Verde pra você, muito boa tarde. Você aí no trânsito de Lucas do Rio Verde, você chegando pela BR-163, pela MT-444. Aquele abraço a você, muito boa tarde. Aliás, é a MT-448, né? Ai, meu Deus do céu, é tantos números que confunde a cabeça.

cabeça do locutor aqui, né? Meu Deus do céu. 3:07 aqui na Regional FM, a mais ouvida. Lembrando, meus amores e minhas amoras, gente, olha, a Tapera Velha Sapataria e Companhia, né? Comunica aos amigos e clientes que estaremos fechado nesta sexta e sábado, né? Dia 19, dia 20 de junho, estaremos aí com uma loja na feira chamado Impacto, no Centro de Eventos Roberto Munareto, aqui em Lucas do Rio Verde. Boa tarde, manda um lebruto pra mim, um abraço, meu amigo Vonei na audiência, boa sorte, meu querido. Boa tarde, quero participar do sorteio também, né? É a Eliane na audiência, abraço a você, boa sorte. Obrigadão, tá? Pela audiência, pela companhia com a Regional. Boa tarde, o botijão que dura muito mais da Zap Gás, a Ivani Ares da Rosa, lá do bairro Parque das Américas, na audiência, boa sorte. Boa tarde, aqui é o Vonei, né? Antônio mora aqui no Jardim das Palmeiras, quero participar do sorteio, né? Do gás que dura muito mais, da Zap Gás, o botijão dourado, que dura muito mais. Tá bom, então abraço a você, boa sorte, brigadão pela audiência, pela companhia. Boa tarde, aqui é a Tânia do Veneza, né? Na escuta, manda aí um alô, quero participar dos prêmios, né? E manda também um lebruto. Oi, Tânia, pra você, boa tarde, menina, boa quinta-feira, brigadão, tá? Pela audiência, pela companhia com a Regional FM, a número 1 de Lucas. 3

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1: Regional 3:24.
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1: Na Regional 3:30. E eu vou estar por lá, né, nas Expo Lucas. Ah, eu adoro o rodeio, né? Sigo!

Maravilha, maravilha, meus amores e minhas amoras. Manda aqui um abraço especial ao meu amigo Ney, né? O Ney que é... que faz faca, né, rapaz? O Ney ali... Ontem eu fui lá, né? Tive o privilégio de receber uma faca, né? Eita, Ney, uma faca linda demais, né, rapaz? É... o Ney Cuteleiro.

trabalho bem feito, meu amigo Ney, aí o Ney Cuteleiro, rapaz, que faz aí umas facas lindas demais, né? Eita, Ney, abraço a você e a família, muito obrigado pela audiência, pela companhia, tá bom? Boa tarde, Maria Luísa, aqui do Veneza, quero concorrer aí aos prêmios, tá bom? Então, boa sorte. Também na audiência, minha amiga Elisa Tecchio, né? Quero participar também do sorteio do gás, tá bom? Então, boa sorte, Elisa. Obrigadão, tá? Pela audiência, pela companhia com a Regional. Boa tarde, sou aí a Silvia, aqui do bairro Jaime Seitifuge. Quero participar aí do sorteio, né? Manda um lebroto pra mim. E manda um alô pra mim, na escuta, ligadinho na programação da Regional. Oi, Silvia, pra você, boa tarde, menina, boa quinta-feira. Boa tarde, tudo na paz? Aguinaldo Ramos, ligado aí na audiência. Quero participar do sorteio aqui do bairro Ângelo Casionato e manda um lebroto pra mim, tá bom? Então, boa sorte aí, brigadão pela audiência, pela companhia com a Regional. 3:32 na Mais Ouvida.

Pitalina aqui na regional e também tem ligação do Lebruto. Você não pode falar alô, tem que falar manda um Lebruto pra mim. Tá na regional, tá legal. Que bom ter você com a gente. Participe 6599607 1705. Participe.

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1: 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Boa tarde pra você. Boa quinta-feira. Já tá chegando ela, né? A sexta-feira. Já tô vendo ela passando pelo muro ali, hein?
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1: Ah, eu não sei vocês, né? Mas eu adoro a sexta-feira, eu não sei porquê, né? A sexta-feira pra mim é o melhor dia da semana. Você também gosta, né? Você tá rindo aí, né? Você tá rindo, você tô vendo daqui, rapaz, tá rindo à toa aí, né? Ainda mais depois das 5:30, né? Aí toca já o sino, tá na hora, né, de tirar o estresse. Ainda mais que amanhã tem jogo da seleção, né, já vai emendar, né? Eita, coisa boa. Lembrando que amanhã, sexta-feira, também tem sorteio de 2 canecas de chopp, mais uma porção de batata frita pequena, lá dos Petinho do Léo, tá bom? Pra amanhã, sexta-feira. E também tem sorteio de uma recarga de gás da Zap Gás, o botijão que dura muito mais. E pra hoje tem ligação do Lebruto. Você não pode falar alô, tem que falar manda um Lebruto pra mim. Boa tarde, manda um Lebruto pra mim, né? Qual é o botijão que dura muito mais da Zap Gás? É a Bárbara Gabriele do bairro Vida Nova. Tá bom então, boa sorte. Boa tarde, manda um Lebruto pra mim. É a Líria, isso, Líria, é do bairro Bandeirantes, né? Abraço aí a você, muito boa sorte, brigadão, tá? Pela audiência, pela companhia. Boa tarde, manda um Lebruto pra mim. É a Ana Cláudia, do Parque das Emas, também na audiência. Boa sorte, brigadão, tá? Pela audiência, pela companhia. Já, já tem ligação do Lebruto pra você. E também tem o nosso Naftalina.

0: só machuca, né?
1: Eu só não deixo meu cachorro.
2: Nem meu violão. Tá doido?

0: Gana bate o Panamá por 1-0 com gol nos acréscimos.
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0: Quando tudo se encaminhava para um empate de 0-0, um momento de brilhantismo individual deu a vitória para Gana. Na noite desta quarta-feira, em Toronto, o Panamá foi melhor na maior parte do tempo, mas não conseguiu converter e pagou o preço. Debaixo de chuva, os duelos foram marcados por muito jogo de corpo de ambos os lados, mas na maior parte do tempo, o árbitro sueco deixou a partida correr sem grandes intervenções. A vitória por 1-0 mantém vivo o sonho, ainda que distante, da classificação de Gana, que divide o grupo com a Inglaterra e a Croácia.
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aí, galera pet! Sejam muito bem-vindos ao Momento Pet, a sua parada obrigatória pra gente falar dos nossos amores de quatro patas, ou de duas, ou de qualquer jeito. Eu sou o Lineu Silva e é sempre um prazer enorme ter vocês aqui. Pra começar, vamos pensar. Nossos bichinhos precisam de carinho, comida, passeio, sim. Mas eles também precisam estimular a mente, sabia? É isso mesmo. Brincadeiras diferentes, comandos simples, até uns desafios leves fazem o pet ficar mais esperto e ativo. Isso ajuda a evitar aquele tédio, sabe? Que às vezes vira bagunça dentro de casa. Um animal estimulado é um animal mais feliz e equilibrado, gente. E falando em felicidade, os passeios. Ah, os passeios. Para muitos cães, é o auge do dia. Além de gastar energia, eles adoram explorar novos cheiros, novos ambientes. Faz um bem danado para a saúde e, claro, fortalece ainda mais a nossa amizade com eles. É muito amor, né? Nossos pets merecem toda a nossa atenção e carinho. E essas foram as dicas especiais para você e seu companheiro. Eu sou o Lineu Silva e te espero na próxima, com mais carinho e informações para o seu animal de estimação. Até lá!

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0: Tolima.
1: Toca aí, meu filho.
2: Vamos viajar juntinhos a partir de agora com o nosso Naftalina desta quinta-feira, pezinho já de final de semana, que coisa boa. Daqui a pouquinho tem ligação do Lebruto, você não pode falar alô, tem que falar manda um Lebruto pra mim. Pra você matar aí a saudade, né? Dos anos 70, 80, 90 e comecinho de 2000, né? Vamos viajar juntinhos. Meu amigo Moura, ele não perde um programa, né? Ele é fã do Naftalina. Eita, Moura, abraço você, meu querido. Sou aí a Ivanildes, né? Do bairro Parque das Araras. Manda um Lebruto pra mim, tá bom? Então.

boa sorte. Boa tarde, aqui é a Carmen do bairro Bandeirantes, quero participar do sorteio do bujão, né? Que dura muito mais, das Zap Guys e também do espetinho do Léo, e manda um lebroto pra mim, tá bom? Então, boa sorte. Boa tarde, a Lourdes, né? Manda um lebroto pra mim e coloque também no sorteio do gás que dura muito mais, o botijão dourado da Zap Gás. Boa sorte. Boa tarde, aqui é o Carlos Neto do Tessile de Júnior, manda um lebroto pra mim, tá bom? Então, boa sorte, meu querido. Boa tarde, aqui é a Celiane, né? Do bairro Tessile Júnior, manda um lebroto pra mim, tá bom? Então, boa sorte. Boa tarde, manda um lebroto pra mim, a Marilene Vieira da Mota, do bairro Parque das Araras, na audiência. Boa tarde, me chama aí Thaís, né? Gostaria de participar do sorteio, manda um lebroto pra mim e da porção de batata lá do Léo e também do copo Stanley, só no programa da manhã, tá? Agora são 4:14, pra você muito boa tarde, já já tem ligação do Lebroto, é o nosso Naftalina, começar a partir de agora, dá um pouquinho mais de gás aí, dá volume, dá volume.

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1: Maravilha, 4:17 aqui na regional, pra você muito boa tarde, tá em casa, que legal, tá no trabalho, no trânsito, obrigadão, tá, pela audiência, pela companhia com a regional. Boa tarde, o gás que dura muito mais da Zap Gás, o botijão dourado, é a Jaqueline Rodrigues da Fazenda Santa Teresa na audiência, boa sorte. Boa tarde, o gás que dura muito mais da Zap Gás, o botijão dourado. Também gostaria de, é o Carlos Neto na audiência e também quero participar aí do sorteio do espetinho do Léo, tá bom? Então, boa sorte, meu querido. Boa tarde, manda um lebroto pra mim, é o Francinilton aqui do bairro Fuji, tá bom? Então, boa sorte. Vamos agora fazer a ligação do lebroto, né? A equipe aqui já tá fazendo ligação. Vamos lá, equipe, faz a ligação certinha aí pro nosso ouvinte, né? Que... mandou mensagem, né? E cadastrou aí na promoção manda um lebroto pra mim, né? Tá chamando.
3: Manda lebroto pra mim.
1: Aê! Faturou lebroto, com quem eu falo?
3: Ivanilde.
1: Tudo bem, Ivanilde?
3: Tudo.
1: Legal.
3: Melhor fala... agora.
1: Que legal, maravilha. Fala de qual bairro, Ivanilde?
3: Parque das Américas.
1: Legal, você vai receber esse lanche aí. Você já comeu o lanche do Lebruto?
3: Não tenho o melhor até agora.
1: Eita, que legal, maravilha. Então você vai saborear hoje aí no conforto da sua casa. Você quer mandar um abraço pra alguém? Fica à vontade, Vanildes.
3: Sabe, meu esposo que tá em casa com meu filho e eu tô aqui na rua, batendo perna.
1: Ah, tá certo então. Manda um abraço pro esposo. Qual que é o nome dele, o filho?
3: É Samuel e Matheus.
1: Tá bom, então. Obrigado, abraço a você. Vai receber no conforto da sua casa aí o Lebruto. Agora são 4:18. Boa tarde.

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Gás da Zap Gás, o botijão que dura muito mais aqui na programação da Regional, a número 1 de Lucas, a rádio das grandes promoções. Maravilha, bom demais ter você com a gente aí, tá bom? Boa tarde, Alex, tudo bem? Quero participar, né, do sorteio da recarga de gás da Zap Gás, o botijão que dura muito mais. É a Graciele de Lima Ribas, lá do bairro Jardim Amazonas. E também do espetinho do Léo. Tá bom? Então está participando, boa sorte. Me coloca aí no sorteio, né? Do espetinho do Léo também. É a Eliane. Tá bom? Então está aqui concorrendo já. Boa sorte. Amanhã tem sorteio, tá? Bebezito, boa tarde. Tô aqui, ó, preparando uma lasanha, porque hoje é dia da família se reunir, né? Quinta-feira. Ai, meu Deus do céu. O pessoal gosta, né? De atiçar aqui os... Eu, né? Manda... olha só a foto da lasanha aqui já preparando, né? Meu Deus do céu. Vai ficar bom esse negócio aí, né? Outros mandam foto de bolo, né? Meu Deus do céu. E mais do que nada, né? Meu Deus do céu. Foto não vale. Tem que fazer. Fala assim, não, esse aqui eu vou levar lá pro bebê, né? É... Bota assim aqui, a gente não é enjoado não, né? 4:32. Bebezito, boa tarde. Aqui é o Marcelo, ó, tô ajudando a minha esposa aqui a fazer um bolo de chuva e também bolinho frito. Ai, cueca virada, Jesus amado, isso é bom demais, né? Ai, meu Deus do céu, aguenta, eu mereço.

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5: 4h54 na mais ouvida.

Muito bem, meus amores e minhas amoras, estamos virar o boné e dar no pé, né? Hora de virar o bonezito e dar no pé. Pra você, um forte abraço, ótima quinta-feira. Tchau, tchau, meus amores do Rádio Coisinha Gostosinha do meu coração. E já sabe, na minha ausência aí, ó, comporte-se, tchau.

0: 7 crianças são resgatadas em casa em Mato Grosso.
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0: 7 crianças com idades entre 10 meses e 11 anos seguem sob os cuidados do Conselho Tutelar após serem encontradas em situação de abandono em uma casa no município de Sapezal no dia 4 de junho. Os pais, uma mulher de 32 anos e um homem de 35, foram presos em flagrante por abandono de incapaz, mas foram liberados após audiência de custódia. Segundo informações repassadas às autoridades, os dois estão em tratamento contra o alcoolismo. Entre as crianças estão 3 meninos de 10 meses, 5 e 11 anos e 4 meninas de 2, 4, 7 e 9 anos. O caso foi descoberto após uma denúncia recebida pelo Conselho Tutelar, que acionou a Polícia Militar para verificar a situação em uma residência no município. De acordo com a PM, 6 das crianças foram encontradas sozinhas dentro de casa. O imóvel apresentava condições precárias, com forte cheiro de urina, presença de baratas, alimentos estragados e falta de comida na geladeira. Ainda segundo a polícia, as crianças relataram que estavam sem a presença de um responsável desde o meio-dia. A denúncia chegou às autoridades por volta das 22 horas. Enquanto o Conselho Tutelar realizava o acolhimento dos menores, os pais chegaram ao local. Conforme a Polícia Militar, os dois apresentavam sinais de embriaguez, situação confirmada pelo teste do etilômetro. O casal foi preso em flagrante e encaminhado à Polícia Civil por abandono de incapaz. Durante o atendimento da ocorrência, as equipes descobriram que havia uma 7ª criança da família. Ela foi localizada posteriormente em outra residência. As 7 crianças permanecem sob proteção do Conselho Tutelar, que acompanha o caso e avalia as medidas de proteção cabíveis.
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minha amiga, como é que é? Tudo certo? E aí, hoje é quinta-feira, estamos encerrando o dia, né? É, todo mundo trabalhou bastante hoje durante toda a quinta-feira e agora vai encerrar o dia com a gente aqui, né? Quinta-feira, 18 de junho de 2026, está no ar o programa Top Sertanejo a partir de agora. Até as 8 horas da noite aqui na Regional com o melhor da moda sertaneja, onde só toca modão, né? 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Você vai poder participar comigo a partir de agora no 99607-1705. Hoje eu tenho aqui 4 ingressos pro bailão de amanhã à noite lá no Macanudo, né? Se você quer concorrer ingressos, então manda para mim aqui 99607-1705. O programa tá começando e a gente vai junto assim, interagindo contigo até as 8 da noite aqui na Melhor Regional FM.

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1: E vamos nós conferindo a hora certa, agora são 5h32, 5h32. Um abraço, boa tarde para você que ligou seu rádio agora. Você que chegou em casa agora do trabalho, tá aí já preparando aquele mate, né? Preparando aquele chimarrão, ouvindo a programação da Regional FM no final do dia, final de tarde, quinta-feira, véspera da sexta, bom demais, né? Já estamos chegando já na reta final da semana, né? Maravilha. Aí você vai mandando para mim aqui 996071705. No final do programa de hoje eu vou sortear 4 ingressos para você participar amanhã à noite do bailão, né? Bailão com o grupo Chamamento lá no Macanudo, né? Amanhã tem grupo Chamamento no grupo Macanudo e nós vamos sortear 4 ingressos aqui no final do programa de hoje. Então você manda para mim aqui 996071705 para participar e concorrer. Meu amigo Sebastião do Centro tá de rádio ligado comigo, quero ganhar um ingresso pro baile, né? Valeu, Sebastião, grande abraço para você, obrigado pela audiência. A Salete Costureira também, né? Boa tarde, olha eu aqui ouvindo vocês, né? Quero concorrer ingresso, sou a Salete do Bandeirantes. Valeu, Salete, aquele abraço, muito obrigado pela audiência aqui na programação da Regional FM. Vamos que vamos, daqui a pouco, no final do programa tem o sorteio. Agora tem o Leonardo, com participação do Eduardo Costa no Top Sertanejo.

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Maravilha, 5h48 agora na regional. 5h48. Que beleza, né? Vai mandando pra mim aqui o seu WhatsApp 996071705 pra participar com a gente aqui da programação da regional, pra concorrer ingressos, né? É, grupo Chamamento, amanhã à noite, né? Lá no Macanudo. Meu amigo Batista tá de rádio ligado comigo no Parque das Américas, né? Parque das Américas. Estou doente, mas estou ligado. Vamos que vamos. Ô, Batista, melhora aí, homem velho. É, tá certo. É isso aí, meu amigo Batista. Já já vai ficar bom demais, né? 5h48 em Lucas.

0: Grêmio enfrentará Chapecoense em Sinop e negocia amistoso com o Cruzeiro.
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0: O Grêmio tem dois amistosos no horizonte durante a parada do Brasileirão para a Copa do Mundo. O Clube Gaúcho deve realizar jogos contra o Cruzeiro e a Chapecoense em julho. O jogo contra a Chape está acertado e falta apenas a assinatura do contrato entre os dois clubes. O confronto está marcado para o dia 5 de julho em Sinop, no Gigante do Norte. O duelo com o Cruzeiro ainda não está confirmado, mas tem previsão de ocorrer no dia 12 de julho em Belo Horizonte. O dono do Cruzeiro, Pedro Lourenço, tem relação próxima com Celso Rigo, um dos apoiadores da atual gestão e responsável por auxiliar financeiramente o clube. Além disso, o Grêmio tem também um jogo treino marcado contra o Cascavel no interior do Paraná, no dia 27 de junho. Havia também a possibilidade de um torneio amistoso em Brasília com a participação do Corinthians e do Flamengo, mas não houve avanço. O grupo do Grêmio voltou a treinar nesta quarta-feira no CT Luiz Carvalho. O clube gaúcho confirmou a saída de Arthur pela ausência de acerto financeiro.
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2: Vamos nós, conferindo a hora certa, agora são 6:11, 6:11 aqui na programação da Regional. Estamos começando a segunda hora do programa Top Sertanejo de hoje, né? Você vai mandando para mim aqui, 99607-1705, se você quer concorrer um ingresso pro baile de amanhã à noite com o grupo Chamamento lá no Macanudo, né? É isso aí, né? Mais um grande evento lá para você, mais um super bailão. Então manda para nós aqui. 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Até as 8 da noite eu faço companhia para você na programação da 103. Vamos trazer agora Milionário José Rico para começar essa sequência aqui, né? 6:12 em Lucas.

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1: 30 graus.
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7: Seis e 26 agora, né? 18h26. Que bom, que maravilha saber que você tá aí, ligado no final da tarde, no final do dia, acompanhando nós, né? Abraço para você que tá no trânsito, né? Tá circulando pelas ruas da cidade. Você que ainda tá no local do trabalho, ainda tá trabalhando. Você da fazenda, né? O pessoal que tá trabalhando aí nas fazendas, tá colhendo milho. Obrigado pela companhia de vocês aqui na programação do Top Sertanejo. Até às 8 da noite, estamos aqui, né?

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1: São 6:48, 6:48 aqui na Regional, programa Top Sertanejo desta quinta-feira, hoje 18 de junho, né? Passamos já da metade do mês de junho. As festas juninas estão por aí, né? Estão por aí. Agora dia 20 tem a festa junina da APAE, uma das maiores aqui de Lucas do Rio Verde, né? É no próximo dia 20, sábado, né? 6:49, deixa eu mandar abraço aqui pra dona Tereza Jokoski, que tá na audiência do programa. Estou aqui sentada na área da casa ouvindo este programa, chonado demais, né? Ai, que legal. Valeu, dona Tereza, grande abraço, muito obrigado pela audiência aqui na programação. Agora tem o Leonardo. O programa Top Sertanejo 6:50, a mesma coisa que 10 para as 7.

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1: 27 graus.
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0: Oi.
1: Ei, maravilha, 7:06, agora em Lucas do Rio Verde, estamos começando, né? Começando a última hora do programa Top Sertanejo, desta quinta-feira aqui na Regional. 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Muita moda sertaneja para você ainda aqui na Regional.

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1: 7:18.
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7: Vamos lá, né? 7h25, 7h25. É, quinta-feira, estamos vivendo as emoções da Copa do Mundo, né? Amanhã tem Brasil, será que vai? Tava vendo agora aqui o jogo entre Canadá e Catar. É, tá 3-0 pro Canadá, 15 minutos de jogo do segundo tempo. O Catar está jogando com 2 a menos, teve 2 jogadores expulsos. E o time do Canadá tivemos a primeira lesão grave na Copa do Mundo, né? O jogador do Canadá fraturou a perna, né? Num lance aí que o jogador do Catar acabou sendo expulso, né? Uma das expulsões, né? Uma foi no primeiro tempo e a outra agora quando o rapaz acabou fraturando a perna do jogador do Canadá. É, 2 expulsos aí do Catar, tá 3-0 pro Canadá, jogo em andamento, né? Que coisa, né? Copa do Mundo, te falar um negócio, né? Tá saindo umas zebras aí, meio estranha, né? Meio estranho demais, né? A Espanha empatar com Cabo Verde, Portugal só empatar também na estreia. E amanhã tem Brasil, será que vai? Será que vai amanhã a nossa seleção? Esperamos que sim, né? Tá todo mundo confiante aí numa grande vitória do Brasil amanhã, né? Pra cima do Haiti. É, rapaz. Meu amigo Batista tá na fazenda, rapaz. Eita, nós. Tá trabalhando ainda, né, Batistão? Aquele abraço, muito obrigado pela companhia aqui na programação da Regional FM. Quem tá na fazenda também aqui, meu amigo Batata, né? O Batata, rapaz, tá lá na fazenda Bom Jesus, na sintonia do programa, ouvindo a programação da Regional, mandando foto aqui, né? Tá no trator, né? Grande Batata, né? Trabalhando nesta quinta-feira. É isso aí, tá ouvindo a programação da Regional FM e o programa Top Sertanejo. Última hora, né? Do programa de hoje, quinta-feira, né, Altair? Quinta-feira hoje, amanhã sextou. Vamos embora com o Hermínio, manda um alô pro Tião, do Tião Carreiro. Ah, manda uma do Tião Carreiro, né? É o Batata. Vamos embora com o Hermínio e toca uma do Tião Carreiro pra nós. Já vou tocar uma pra ti, do Tião Carreiro aqui no programa. Agora tem Jean Giovanni no Top Sertanejo.

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1: 7:37.
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9: Vamos embora, né? Vamos embora. 7h43, 7h43 aqui na Regional FM. 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Um grande abraço para todos vocês, muito obrigado pela audiência, obrigado pela companhia, prometo voltar amanhã, se Deus quiser, a partir das 17h, amanhã sexta-feira, para mais uma edição do programa Top Sertanejo aqui na Regional FM. Tá combinado então? Um grande abraço, fique com Deus, boa noite, bom descanso, até amanhã.